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2: 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As notícias do governo federal que movimentaram o país no dia de hoje.
3: Olá, boa noite.
4: Boa noite para você que nos acompanha em todo o país.
3: Terça-feira, 26 de maio de 2026.
4: Vamos ao destaque do dia: qualidade de vida.
3: Brasil alcança pela primeira vez patamar mais elevado do índice de desenvolvimento humano.
4: Estudo das Nações Unidas aponta que a educação foi o que mais impulsionou o crescimento. Luana Karen.
5: Na escala que vai de 0 a 1, o país saiu de 0,744 em 2012 para 0,805 em 2024, alcançando o patamar de muito alto desenvolvimento humano.
3: Destaque também para o Bolsa Família, que além da transferência de renda, exige frequência escolar mínima de crianças e adolescentes.
4: Sobre o assunto, vamos conversar ao vivo com o ministro do Desenvolvimento e Assistência Social, Família e Combate à Fome, Wellington Dias.
3: E ainda, Minha Casa Minha Vida.
4: Presidente Lula entrega mais de 500 unidades habitacionais a famílias que vivem em Manaus.
3: Residencial conta com bibliotecas, duas churrasqueiras, centro comunitário, espaços comerciais e quadra poliesportiva.
6: Vamos contratar até o final desse ano 3 milhões de casas para o povo brasileiro.
4: Hoje, na apresentação da Voz do Brasil, Luciana Vasconcelos e Luciano Seixas.
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4: Pela primeira vez, o Brasil atingiu a classificação IDH muito alto na classificação das Nações Unidas.
3: O Índice de Desenvolvimento Humano mede a qualidade de vida da população.
4: Segundo o estudo, políticas como Bolsa Família colaboraram neste avanço.
5: O desenvolvimento humano no Brasil alcançou o maior nível da história, segundo o radar IDHM 2024, divulgado pelo Programa das Nações Unidas para o Desenvolvimento. Na escala que vai de 0 a 1, o país saiu de 0,744 em 2012 para 0,805 em 2024, alcançando o patamar de muito alto desenvolvimento humano. O indicador leva em conta três pilares: educação, renda e expectativa de vida. A educação foi a área que mais avançou. Saltou de 0,679 em 2012 para 0,798 em 2024. O estudo aponta que políticas públicas de transferência de renda, como Bolsa Família, ajudaram a reduzir o trabalho infantil e aumentar a permanência de crianças e adolescentes na escola. Uma realidade próxima da vivida pelo estudante Gabriele Natanael Gomes. Foi o Bolsa Família que permitiu com que ela e os irmãos frequentassem a escola.
7: Meu pai, ele é marceneiro, minha mãe é auxiliar de serviços gerais. Eles sempre trabalharam bastante com a ajuda desse auxílio, dando suporte a mim e aos meus irmãos matriculados na escola, sendo acompanhados ali nos postos de saúde. Eles conseguiram ter mais segurança para trabalhar tranquilos.
5: Em 2012, com a melhoria de renda, a família deixou o Bolsa Família. O pai de Gabriele, o marceneiro Vilmar Manuel Gomes, diz que o cartão do benefício ficou guardado de lembrança.
8: Quando eu comecei a ter a vida melhor, as condições melhor, aí que eu não precisei mais, aí eu fiquei muito feliz de saber que não precisei mais. Essa ajuda já ia passar para outra pessoa.
5: Os dados mostram também redução das desigualdades raciais. Nos últimos 13 anos, o desenvolvimento humano da população negra cresceu em ritmo quase duas vezes maior que o da população branca. Mesmo assim, a diferença ainda existe. Enquanto a população branca chegou ao índice de 0,851, a população negra alcançou 0,774. O ministro-chefe da Secretaria-Geral da Presidência da República, Guilherme Boulos, destacou que é responsabilidade do governo avançar ainda mais.
9: O abismo que separa a renda média da pessoa branca e da pessoa negra, ele é menor, mas ele ainda existe. O abismo que separa a renda masculina da renda feminina, ele é menor, mas ele ainda existe. A gente também tem consciência da responsabilidade de que a gente precisa avançar mais.
5: Em uma rede social, o presidente Lula destacou que o resultado não é coincidência, mas reflexo de escolhas políticas consistentes e coordenadas. E disse que ainda há um longo caminho pela frente, com desigualdades regionais, de gênero e de raça, que precisam ser superadas. Reportagem Luana Karen.
3: E o ministro do Desenvolvimento e Assistência Social, Família e Combate à Fome, Wellington Dias, está conosco aqui no estúdio da Voz do Brasil para comentar esses dados e falar mais sobre o Bolsa Família. Boa noite, ministro.
10: Boa noite, Luciana, a você e todo o Brasil.
3: Ministro, como nós ouvimos na reportagem, em 2024 o Brasil atingiu o melhor patamar de desenvolvimento humano da história e a melhora na educação foi o que puxou esse índice para cima. As contrapartidas do Bolsa Família, que obrigam a manter crianças na escola, tem a ver com esse resultado?
10: Tudo a ver. Veja que a transferência de renda, o Bolsa Família, ele não é só transferência de renda. Ele é um programa que coloca como condicionalidade o cuidado primeiro com a saúde. Ou seja, queremos um brasileiro, uma brasileira saudáveis. Então, se recebe aqui o Bolsa Família, mas aqui a gestante tem que acompanhar ali toda a fase da gestação, os exames. A criança, quando nasce, também ali tem todos os cuidados, vacinas. É integrado com a educação. A educação como grande alicerce para interromper uma história de vulnerabilidade, de pobreza na família. Então, quando a pessoa está recebendo o Bolsa Família, ali as crianças estão matriculadas, acompanhamos a frequência à aula, a aprovação, agora o pé de meia que ajuda a reforçar mais ainda esse trabalho. E veja o resultado: todo ano a gente comemora uma média de 1 milhão e 300 mil pessoas que são do Bolsa Família e que termina uma qualificação para ter uma profissão. É um Pronatec, é um curso técnico, é o Acredita, que agora a gente está trabalhando, é um curso superior e, é claro, aqui é uma porta larga para a superação da pobreza. Mas eu queria registrar esse feito, ele é histórico. Eu sou da geração, eu tenho mais de 60 anos, eu sou da geração que viveu o Brasil subdesenvolvido, um país subdesenvolvido. Depois, alcançamos já ali no primeiro mandato do presidente Lula, segundo, numa estratégia extraordinária, já ali no primeiro mandato da presidenta Dilma, o Brasil como um país em desenvolvimento. Nós tínhamos alcançado o IDH 07. E agora entramos no clube dos países, não é, com o IDH muito alto IDH. É o patamar de países da Europa, é o patamar de países da América do Norte, ou seja, é um clube, não é, infelizmente, que não são de muitos países, mas o Brasil deixa de ser só aquela grande economia, aquele grande produtor de agricultura, e melhora a desigualdade. Como disse o presidente Lula, ainda temos que encarar a desigualdade regional. Por isso que essa divulgação da ONU, através do PNUD, ela também nos traz um dado bom, que é o IDHM, que é uma medição por município. E aqui permite a gente trabalhar por município, por região do Brasil, não é, cuidar da população, não é, como a população de negra e negros, a população de indígenas, ou seja, e com isso alcançar uma igualdade mais completa.
3: É aproveitar esses dados, então, ministro, para poder fazer políticas públicas mais direcionadas?
10: Sim, o Brasil, ele tem muita eficiência em tirar pessoas e famílias da fome, da pobreza, e agora a gente tem uma condição de um passo novo. Como é que, por exemplo, o IDH muito elevado, Distrito Federal, mas como é que a gente olha para várias regiões do Distrito Federal, com o sol nascente, né? Como é que a gente olha o estado do Pará, cresceu, mas como é que a gente olha ali para o arquipélago de Marajó? Os três estados que tiveram melhor crescimento, né? O meu Piauí, né? Que tem uma história extraordinária, Rio Grande do Norte, Alagoas, tiveram um crescimento muito alto. O Piauí, por exemplo, tinha um índice de desenvolvimento humano no começo desse século, 2002, 2003, 0,4. Muito baixo desenvolvimento. E passou para baixo desenvolvimento, 0,5, 0,6, médio desenvolvimento. Agora alcançamos 0,74, quase 0,75, né, já nos aproximando, não é, da média nacional. Então, isso por quê? Porque melhor educação. Era a pior em educação, hoje o quarto melhor em educação. Então, melhora a renda, melhora a expectativa de vida. E eu digo que com essa forma como o Brasil, o governo do Brasil, com o presidente Lula, trabalha, de um lado, tirar da fome, mas superar a pobreza, garantir investimentos, habitação. Ele está entregando casas em Manaus. Significa alguém que pagava um aluguel, ganha um salário mínimo, mas aí paga a metade é para pagar o aluguel. Aquela família fica na pobreza. Então, a necessidade de alcançar várias necessidades do ser humano, e é isso que o projeto do Brasil está trabalhando.
4: Ministro, nós temos aqui dois depoimentos de pessoas que já receberam o Bolsa Família e saíram do programa. A primeira é a Stephanie de Mello Oliveira, de Rio Branco, no Acre. Ela conseguiu um emprego com carteira assinada, passou um ano dentro da regra de proteção do programa, né, antes de sair. Vamos ouvir a Stephanie.
11: É o meu primeiro emprego de carteira assinada, né? Mas já trabalhava em outros lugares, né? Tipo, faxina, diária. Logo quando eu comecei a trabalhar, né, eu ainda recebia, né, 650. Aí demorou, acho que assim, uns 4 meses, baixou o valor, né? Foi para 325. Aí recebi uma mensagem, né, do governo que eu ia receber esse valor durante 12 meses. Que quando foi o mês passado, foi suspendido, assim como falaram, né? Quando eu não trabalhava, era só o Bolsa Família.
4: E a gente tem também a Lilian Pinheiro, que ela é empreendedora. Atualmente ela tem um salão em Pernambuco, participou do programa Acredita no Primeiro Passo para conseguir melhorar o negócio. Hoje ela também dá cursos para outras mulheres. Vamos ouvir a história da Lilian.
12: Quando a maternidade chegou na minha filha, eu fiz uma escolha de fazer um curso para cuidar dela. Nesse tempo, eu fui contemplada pelo Cade Único para receber o Bolsa Família. Fiz a inscrição para se tornar cabeleireira. E aí, depois disso, eu não parei mais e só comecei a investir dentro do meu espaço. Eu tinha apenas uma cadeira na garagem da minha casa e o tanque. Foi quando também eu conheci o Banco do Nordeste, onde formamos um grupo e participamos do programa Crede Amigo. Lembro que eu comprei produtos para dentro do meu salão. E daí essa parceria ela só foi dando continuidade, né? E hoje me tornei especialista em cachos.
4: Pois é, ministro, tanto o encaminhamento para o emprego quanto o estímulo ao empreendedorismo fazem parte aí dos eixos de mobilidade social que estão ligados ao programa de transferência de renda. Explica melhor para os ouvintes como é que funcionam esses mecanismos.
10: Olha, primeiro, nós criamos aí, por uma iniciativa do presidente Lula, uma mudança que estimula, não é, o trabalho, o emprego, o empreendedorismo, o cooperativismo. Veja já na fala, não é, da Gabriela, e falando inclusive do Vilmar, né, o pai dela, que a partir do Bolsa Família ela pôde estudar, pôde crescer, né, o pai também, e isso é extraordinário. A Stephanie, né, que exato, coloca aí sobre a parte do emprego. Veja, a gente criou, tinha um medo de assinar carteira, porque senão ia perder benefício. E a gente criou uma regra de proteção, onde quando alguém vai para o emprego, ali ela não sai do Bolsa Família. A gente mede a renda. média renda. A renda precisa alcançar R$ 706 per capita acima desse valor para poder sair de vez do Bolsa Família. E uma família de 5 pessoas tem que ter uma renda de R$ 3.530 na família para poder sair do Bolsa Família. Sai do Bolsa Família, mas não sai do cadastro. Quando perde o emprego, volta de novo para o Bolsa Família. O outro foi a regra de proteção, como disse aí a Stefani, que ela vai para o emprego, passa a ganhar. Ela ultrapassou a chamada linha da pobreza. Mas ainda assim, a gente deixa por 12 meses. Ela permanece por 12 meses. Esse emprego é para valer, né? Ou é aquele emprego temporário? Então a gente aguarda para ver o que acontece. E ela recebe ali o valor do benefício mais o salário, né? Como ela disse, acumula. Então isso foi uma diferença muito grande na área do emprego. Veja que o Brasil segue crescendo, graças a Deus. 5 milhões e 300 mil novos empregos desde janeiro de 2023, neste mandato do presidente Lula. E destes empregos, 90% é o povo do Cadastro Único Social. É o povo do Bolsa Família, não é? Grande parte dos empregos. Agora, também o empreendedorismo. O exemplo aí da Lilian, né, que montou lá, começou ali com a cadeira, depois um salão de beleza. Agora a gente apoia. É um mercadinho, é uma pessoa que trabalha com uma pequena indústria, um restaurante, enfim. E neste caso também é a mesma regra. Então nós temos hoje, para você ter uma ideia, no mês de maio, 7 milhões de brasileiros, de famílias, 7 milhões de famílias que estão no emprego, estão como pequeno negócio e recebendo o Bolsa Família, ou recebendo 100% ou recebendo a metade, porque está na regra de proteção. Então, eu quero acreditar no campo, um outro caminho, o cooperativismo. Né? O cooperativismo. A gente, inclusive, está premiando as empresas que mais empregaram o povo do Bolsa Família, não é? Premiando as cooperativas que mais estão ajudando as pessoas a superarem a pobreza. Eu digo que esse caminho do Brasil é tão extraordinário que são 142 países que já acompanham esse modelo do Brasil.
3: Ministro, para a gente finalizar, que a gente tem só um minutinho, o Ministério reformulou o aplicativo e o site do Bolsa Família. Vamos chamar as pessoas agora para ver esse site, esse aplicativo. O que que tem de novo?
10: Olha, de novo é mais humanização. Ou seja, através do celular, através de um aplicativo, a pessoa vai poder, por exemplo, eu quero atualizar o cadastro. Bloqueou meu Bolsa Família. O que que aconteceu? Vai lá no aplicativo e você, inclusive, já resolve. Bloqueou porque não tomou a vacina. Né? Bloqueou porque o filho não está matriculado. Ou seja, ali ele já sabe, é uma linha direta. E mais, abre porta o aplicativo para todos os programas que estão integrados ao Cadastro Único Social. Não é só o Bolsa Família, não é só o BPC. Tem o Pé de Meia, Farmácia Popular, Gás do Povo, Luz do Povo, agora o programa Minha Casa Minha Vida, Melhoria Habitacional, Pronaf, ou seja, tem 56 programas. É uma porta da dignidade, como diz o presidente Lula. Então eu fico muito feliz de ver o Brasil, de um lado, no top 10 dos países, né, que mais desenvolvidos do mundo, e também, é claro, a importância do social, o desenvolvimento social como parte estratégica do próprio desenvolvimento econômico. Isso é potente.
4: Muito bem, nós conversamos com o ministro do Desenvolvimento e Assistência Social, Família e Combate à Fome, Wellington Dias. Muito obrigado, ministro, pela entrevista aqui à Voz do Brasil.
10: Olha, eu que agradeço, e se Deus quiser, vamos voltar para dar boas notícias para o Brasil. O Brasil melhorando, o Brasil crescendo.
3: E hoje o presidente Lula entregou mais de 500 moradias do programa Minha Casa Minha Vida em Manaus.
4: Além do condomínio contar com área comunitária, ele ainda possui escolas e posto de saúde próximos.
13: Dona Aldenora Gomes Brito mal conseguiu aguentar a emoção. Ela é uma das beneficiadas com um apartamento no residencial Morar Melhor em Manaus. A casa própria era um sonho de uma vida inteira.
14: Muito obrigado por essa chave. E hoje esse sonho está sendo realizado. Ganhei meu apartamento completo.
13: Nesta terça-feira foram entregues 576 moradias que vão abrigar pelo menos 2.300 pessoas no residencial Morar Melhor 13, 14 e 15, localizado no bairro Tarumã Açu. As unidades têm cerca de 50 metros quadrados de área privativa e seguem os novos padrões do Minha Casa Minha Vida, com varanda e espaço para convivência que incluem 3 bibliotecas, churrasqueiras, centro comunitário, área comercial e quadra poliesportiva. O empreendimento recebeu 92 milhões de reais em investimentos do Fundo de Arrendamento Residencial. O presidente Lula falou sobre a retomada e o alcance histórico do programa Minha Casa Minha Vida.
6: Tem gente que nunca tinha tomado banho no chuveiro. Tem gente que não sabia o que era uma pia ou lavar um prato numa torneira. E isso é desumano num país que tem todo o potencial de fazer casa para todo mundo. Está na Constituição brasileira que casa é um direito de todo e qualquer cidadão e nós temos apenas que cumprir a Constituição. Por isso, nós criamos o Minha Casa Minha Vida. Vamos contratar até o final desse ano 3 milhões de casas para o povo brasileiro.
13: O presidente Lula também defendeu o fim da escala 6x1.
6: E ontem, no Congresso Nacional, nós fizemos um acordo com o presidente da Câmara e nós vamos acabar com a escala 6x1. O povo vai trabalhar 5 dias e vai poder descansar 2.
13: A entrega do condomínio foi feita com toda a infraestrutura, que inclui água, esgoto, iluminação pública, energia elétrica, pavimentação e drenagem. E o entorno do residencial Morar Melhor ainda conta com creche, escolas e posto de saúde. De Manaus, no Amazonas, Luciana Colares de Holanda.
3: O programa Move Brasil, táxis e aplicativos já está com os recursos garantidos.
4: Uma medida provisória foi publicada hoje, destinando 30 bilhões de reais para o financiamento de carros novos em condições especiais.
3: Os contratos de financiamento serão feitos no mês de junho.
15: Foi publicada nesta terça-feira a medida provisória que abre crédito extraordinário de 30 bilhões de reais para compra de veículos por motoristas de táxi e de aplicativo. A iniciativa faz parte do programa Move Brasil, lançado no dia 19 de maio pelo governo federal. E o objetivo é ampliar o acesso ao financiamento de automóveis voltados ao transporte individual de passageiros. Em uma visita a uma concessionária de carros elétricos em Brasília, o vice-presidente Geraldo Alckmin afirmou que há uma enorme procura pelo novo programa. Segundo ele, as mulheres terão ainda mais redução na taxa de juros dos financiamentos, porque o governo quer estimular que elas ganhem espaço no setor.
16: Há um estímulo para as mulheres, porque há uma procura grande das mulheres para motorista de aplicativo ou taxista, seja mulher. Então a gente quer estimular que mais mulheres venham participar como motoristas de aplicativo ou táxi.
15: O Move Brasil vai financiar automóveis novos de até 150 mil reais, que façam parte da lista de veículos habilitados no programa Mover, permitindo apenas modelos considerados sustentáveis. O vice-presidente destacou ainda que o programa já possui uma linha de financiamento para caminhões e ônibus.
16: Há um segundo programa para caminhões e ônibus de 21,1 bilhões de crédito. Foi incluído nesse programa também os implementos rodoviários. E isso vai ajudar muito na logística do Brasil, melhorar a produtividade.
15: Podem participar do novo programa motoristas de aplicativos com cadastro ativo há pelo menos 12 meses, que tenham realizado ao menos 100 corridas nesse período na mesma plataforma. Além de taxistas registrados e em atividade. Para se habilitar, o motorista precisa preencher cadastro na plataforma gov.br/movebrasil. A partir do dia 18 de junho, quem recebeu a confirmação de participação no programa poderá procurar as concessionárias e instituições financeiras para análise de crédito. Reportagem Gabriela Noronha.
4: A semaglutida sintética, um medicamento usado para diabetes e para perda de peso, poderá ser produzida no Brasil.
3: O Ozive, medicamento conhecido como caneta emagrecedora, usa o mesmo princípio ativo do Ozempic.
4: O ministro da Saúde, Alexandre Padilha, afirmou que o Brasil vai se beneficiar com essa produção. E o governo já estuda como será o uso pelo Sistema Único de Saúde.
17: Vai produzir aqui no Brasil. Então, isso significa derrubar o preço, você começa a ter uma concorrência maior. Significa medicamento com segurança, porque foi avaliado tecnicamente pela Anvisa, e significa geração de emprego e renda aqui no Brasil. Nós vamos começar um protocolo no SUS para avaliar como utilizar essas medicações no Sistema Único de Saúde.
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4: Fique agora com as notícias do Poder Judiciário e do Congresso Nacional.
3: Boa noite.
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1: Você vai ouvir agora notícias do Poder Judiciário.
18: CNJ aprova contra-cheque único para cumprimento de decisões do STF sobre salários de magistrados.
19: Primeira turma do Supremo mantém decisão que determinou o fim da aposentadoria compulsória remunerada como penalidade máxima imposta a juízes.
18: STJ suspende liminar e mantém concurso do Ministério Público de Mato Grosso com provas em Cuiabá e São Paulo.
19: Boa noite, eu sou Marcela Luiza.
18: Eu sou Walter Lima.
19: O Conselho Nacional de Justiça aprovou hoje, por unanimidade, contra-cheque único para magistrados do país para cumprir decisões do STF sobre verbas indenizatórias.
18: A resolução é da relatoria do presidente do CNJ e do STF, ministro Edson Fachin, Carolina Chaves.
20: Para Fachin, a medida tem como objetivo ampliar a fiscalização dos pagamentos a magistrados.
21: Um contra-cheque por magistrado. Afinal, o que se paga com dinheiro público não pode se esconder em múltiplas folhas. E nesse sentido, o contra-cheque único permitirá uma maior transparência de todos os recebimentos.
20: Com essa resolução, cada magistrado só poderá receber um único documento com detalhamento de salário e de verbas indenizatórias, sem uso de folhas suplementares. O contra-cheque único vai deixar explícito o valor efetivamente pago na conta de cada magistrado.
19: Mantida a decisão que determinou o fim da aposentadoria compulsória remunerada como penalidade máxima imposta a juízes.
18: O entendimento é da primeira turma do Supremo Tribunal Federal. Marta Ferreira.
22: Em março deste ano, o ministro Flávio Dino, relator do caso, determinou que o Conselho Nacional de Justiça deverá aplicar a perda do cargo de magistrado e a consequente perda de salário como a maior punição por violações disciplinares. Segundo ele, infrações graves devem ser punidas com a perda do cargo de acordo com a interpretação da reforma da Previdência promovida pela Emenda Constitucional 103 de 2019. A decisão foi contestada e analisada pela primeira turma do Supremo. A primeira turma, então, negou provimento ao recurso e, com isso, fica mantida a decisão que afastou a aposentadoria compulsória remunerada como sanção disciplinar máxima aplicável a magistrados.
19: Presidente do STJ suspende efeitos de liminar que havia paralisado o concurso público para promotor de justiça substituto do Ministério Público de Mato Grosso.
18: O edital prevê a aplicação da prova objetiva em Cuiabá e São Paulo no dia 14 de junho. Fátima Uchoa.
3: Um candidato impetrou mandado de segurança alegando, entre outros pontos, violação do princípio da isonomia por suposta desigualdade entre candidatos de diferentes regiões do país. O Tribunal de Justiça de Mato Grosso concedeu a liminar, mas o presidente do STJ, ministro Herman Benjamin, destacou que o adiamento repentino da prova, além de causar prejuízos aos candidatos já inscritos, comprometeria o cronograma do concurso, obrigaria a administração a reorganizar todas as etapas do certame e retardaria a recomposição do quadro funcional do Ministério Público Estadual. Com a suspensão da liminar, fica mantida a prova objetiva para 14 de junho, tanto na capital mato-grossense quanto na capital paulista.
0: Entrou em vigor a nova regra que obriga empresas a prevenir riscos à saúde mental no ambiente de trabalho.
18: A atualização da norma regulamentadora 1 passa a incluir os riscos psicossociais no gerenciamento das empresas. Anderson Conrado.
7: A partir de agora, empresas e órgãos públicos terão de identificar e controlar situações que possam afetar a saúde mental dos trabalhadores. Entre os fatores estão assédio, pressão excessiva por metas, jornadas prolongadas e sobrecarga no trabalho. Para a Justiça do Trabalho, a nova norma reforça a importância da prevenção e da criação de ambientes de trabalho mais saudáveis.
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0: Uma boa noite.
18: E até amanhã.
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1: Eu sou Paula Groba.
2: E eu sou Humberto Pinheiro.
1: E estes são os destaques de hoje do Jornal do Senado, que começa agora.
2: Aprovada a medida provisória que garante reajuste de 5,4% no piso salarial de professores da educação básica.
1: Avança projeto que limita bloqueios de repasses federais a estados e municípios.
2: Comissão aprova a convocação de presidente do Banco de Brasília para explicar operações com o Banco Master.
1: Boa noite.
2: Boa noite.
1: Uma vitória para a educação. O Senado aprovou a medida provisória que prevê aumento de 5,4% no piso salarial dos professores da educação básica. O texto fixa o valor de 2026 em R$ 5.130,63.
2: A proposta busca dar mais segurança aos educadores e reforçar a valorização da carreira docente em todo o país. Mais informações com o repórter Pedro Pincer.
3: O Senado aprovou uma medida provisória que determina piso salarial de R$ 5.130,63 para os professores da educação básica pública em 2026, um reajuste de 5,4% em relação ao piso anterior. De acordo com a medida, o reajuste passará a considerar a inflação do ano anterior, medida pelo INPC, somada a 50% da média de crescimento das receitas do Fundeb nos 5 anos anteriores. A relatora, senadora professora Dorinha Seabra, do União do Tocantins, destacou a importância de valorizar o trabalho dos docentes.
4: Esse é o nosso apelo para que, a partir do piso, as carreiras sejam reorganizadas nos diferentes municípios brasileiros e nossos estados.
3: Se aplicada por todos os entes federativos, a nova regra deve gerar um impacto de R$ 6,4 bilhões em 2026. As receitas do Fundeb, que financiam 70% dos salários dos professores, cresceram 120% em termos reais entre 2020 e 2026. O texto segue agora para a sanção presidencial.
1: E a proteção às mulheres vítimas de violência doméstica foi ampliada. O plenário aprovou uma proposta que dá mais tempo para que elas denunciem os agressores.
2: O projeto aprovado hoje aumenta de 6 meses para 1 ano o prazo para a apresentação de queixa ou representação criminal, reconhecendo as dificuldades enfrentadas por muitas vítimas para romper o ciclo da violência. O repórter Alexandre Campos tem os detalhes.
5: A senadora professora Dorinha Seabra, do União do Tocantins, que foi relatora da proposta na Comissão de Constituição e Justiça, lembrou que muitas vezes a vítima tem laços afetivos com o agressor. Por isso, o tempo maior para apresentar a queixa é necessário para que ela vença o medo e tome a iniciativa de buscar a ação do poder público.
6: Nós lutamos o tempo todo, evitando situações que possam ser utilizadas como estratégias para tirar o direito da mulher poder ter a justiça instalada numa situação de violência.
5: Opinião semelhante tem a senadora Damaris Alves, do Republicanos do Distrito Federal, relatora do projeto na Comissão de Direitos Humanos.
7: Essa mulher, quando está se sentindo mais segura, às vezes no novo emprego, numa nova casa, ela vai ter maturidade, equilíbrio para fazer a denúncia. Então, a gente precisa estender esse espaço, esse tempo, para que ela faça a denúncia da violência.
5: Nos casos de ação penal pública, quando o Ministério Público não oferecer a denúncia, a vítima também passa a ter o direito de queixa ou representação contra o autor do crime no prazo de 12 meses. O projeto segue para a sanção presidencial.
1: O senador Eduardo Girão, do Novo do Ceará, defendeu a regulamentação do ensino domiciliar na educação básica, o homeschooling. Ele criticou a condenação de um casal em São Paulo por abandono intelectual e afirmou que a falta de regras claras gera insegurança jurídica para as famílias.
2: Girão também argumentou que o ensino em casa pode ser necessário para crianças com autismo, depressão, transtornos de aprendizagem ou vítimas de bullying.
8: Defender o homeschooling não significa absolutamente atacar a escola tradicional. Significa reconhecer que nenhuma sociedade livre pode impor um único modelo educacional para todas as famílias e para todas as crianças.
1: Na mesma linha, o senador Hermes Klan, do PL de Santa Catarina, cobrou a votação do projeto que regulamenta o ensino domiciliar na educação básica. Segundo ele, a proposta garante segurança jurídica, fiscalização e transparência para o homeschooling, além de equilibrar a liberdade das famílias com o dever do Estado de garantir a educação.
2: Clã também criticou a demora do Senado em analisar o texto aprovado pela Câmara em 2022.
9: Preserva o interesse público na qualidade pedagógica e na proteção contra abusos e no desenvolvimento integral da criança. O projeto chegou ao Senado Federal em 2022. Já deveria ter sido submetido à deliberação final desta Casa.
1: A Comissão de Assuntos Econômicos do Senado aprovou a convocação do presidente do Banco de Brasília, Nelson Antônio de Souza, para explicar as operações realizadas com o Banco Master. O depoimento deve ocorrer na próxima terça-feira. A decisão foi tomada após o presidente da CAI, senador Renan Calheiros, do MDB de Alagoas, afirmar que o dirigente do BRB condicionou a ida ao Senado à publicação do balanço financeiro do banco.
2: O pedido de convocação foi apresentado pela senadora Damares Alves, do Republicanos do Distrito Federal, que cobra esclarecimentos sobre as operações e os impactos financeiros envolvendo o Banco Master.
1: Hoje, a comissão também aprovou um projeto que obriga a Comissão de Valores Mobiliários a apresentar todo semestre um relatório sobre a sua atuação. O projeto ainda aguarda votação em turno suplementar. Durante a votação, o caso do Banco Master foi citado pelos senadores Jaime Bagatoli, do PL de Rondônia, e Damares Alves, do Republicanos do Distrito Federal.
10: Senadora Tereza Cristina, se nós tivéssemos uma CVM, ele estivesse fiscalizando, nós não tínhamos chegado nessa situação que o Banco Master chegou.
11: Somos o órgão fiscalizador e essa comissão é órgão fiscalizador. E a CVM não compartilhava informações com a gente. Eu tenho certeza que se nós tivéssemos, como CAI, nessa questão do Banco Master, sido acionados institucionalmente, nós teríamos feito alguma coisa.
2: Avançou no Senado o projeto que limita o bloqueio de recursos dos fundos de participação dos municípios e dos estados.
1: A proposta aprovada na Comissão de Desenvolvimento Regional busca a liberação desses recursos para setores essenciais, especialmente nas cidades pequenas. Repórter Patrícia Oliveira.
12: Para pagar dívidas previdenciárias, a União poderá reter no máximo 5% de cada parcela dos fundos de participação dos municípios e dos estados. A proposta do senador Rogério Carvalho, do PT de Sergipe, busca evitar que o bloqueio desses repasses federais afete principalmente cidades com até 50 mil habitantes e comprometam áreas como saúde, educação e infraestrutura. Segundo o relatório da senadora professora Dorinha Seabra, do União do Tocantins, para cerca de um quarto dos municípios brasileiros, essas retenções variam entre 5 bilhões e 7 bilhões de reais por ano.
13: Ao estabelecer o teto de 5%, a proposta alinha a regularização das dívidas previdenciárias com a capacidade financeira dos estados e municípios.
12: A proposta altera a Lei do Custeio da Seguridade Social e segue agora para a decisão final na Comissão de Assuntos Econômicos.
2: E os Centros Federais de Educação Tecnológica de Minas Gerais e do Rio de Janeiro podem se transformar em universidades tecnológicas federais.
1: É o que define uma proposta aprovada pela Comissão de Educação do Senado, que seguiu para análise do plenário. Repórter Rodrigo Rezende.
14: A mudança na estrutura acadêmica dos Cefetes Mineiro e Fluminense foi aprovada pela Comissão de Educação do Senado. O relator da proposta, senador Camilo Santana, do PT do Ceará, ressaltou que essas instituições sofreram transformações significativas nos últimos anos e, por isso, merecem a mudança.
15: Ao longo das últimas décadas, ambas ampliaram significativamente sua atuação na educação superior, na pós-graduação e na pesquisa aplicada, assumindo perfil acadêmico compatível com o modelo de universidades tecnológicas federais.
14: Conrado Rodrigues, vice-diretor-geral do Cefet de Minas Gerais, explicou como a mudança impacta a organização dos centros de ensino.
16: Ele faz com que os dois Cefetes deixem de fazer parte da matriz orçamentária da Secretaria de Educação Tecnológica, CETEC, passem a fazer parte da matriz orçamentária da Secretaria de Ensino Superior, a SESU, o que é uma matriz orçamentária mais compatível com o que as duas instituições são.
14: Além das sedes nas capitais de Minas e do Rio, os Cefetes possuem diversas unidades em cidades do interior, que seriam transformadas em campus das novas universidades. O projeto segue para análise do plenário do Senado.
2: Com edição de Paulo Groba e trabalhos técnicos de Eliseu Caires, o Jornal do Senado fica por aqui. Acompanhe agora as notícias da Câmara dos Deputados. Boa noite.
1: Boa noite e até amanhã.
17: Jornal. Câmara dos Deputados. Proposta disponibiliza recursos para ações contra alagamento nas cidades.
18: Avança enquadramento da profissão de vigilante como atividade de risco.
17: Deputados opinam sobre projeto que reduz a jornada de trabalho semanal.
19: Boa noite. Pastor Henrique Vieira, do pessoal do Rio de Janeiro, sustenta que interesses econômicos estariam atrasando o fim da escala 6x1. Segundo o deputado, a mobilização popular e o apoio do governo federal fortalecem o debate sobre redução da jornada sem corte salarial.
17: Pastor Henrique Vieira defende a aprovação da proposta, argumentando que a mudança é necessária para melhorar o cotidiano dos trabalhadores. O parlamentar menciona relatos de exaustão física e emocional, especialmente entre mulheres e mães solo.
19: Nilton Tato, do PT de São Paulo, critica a resistência de parte do Congresso ao fim da escala 6x1. O parlamentar acredita que a redução da carga horária sem diminuição salarial pode estimular a geração de empregos e movimentar a economia.
17: Para Nilton Tato, a Câmara pode dar um passo histórico na construção de uma legislação que traga mais qualidade de vida para os trabalhadores. Ele afirma que a alteração do regime laboral vai permitir mais tempo para descanso, convivência familiar, lazer e cuidados pessoais.
19: Luiz Lima, do Novo do Rio de Janeiro, manifesta preocupação com a proposta que acaba com a jornada de trabalho 6x1. Embora reconheça que o novo modelo possa trazer benefícios ao trabalhador, o deputado critica o impedimento legal para o exercício de atividades no sexto dia da semana.
17: Na visão de Luiz Lima, a medida interfere na liberdade individual e prejudica diretamente cerca de 10 milhões de trabalhadores comissionados como vendedores. O parlamentar defende que o Congresso preserve a possibilidade de complementação da renda familiar.
19: Tadeu Venere, do PT do Paraná, demonstrou sua surpresa com a postura de deputados que usam a tribuna para criticar o projeto que reduz a jornada de trabalho no país.
17: Na avaliação do parlamentar, mais do que meritória, a proposta é justa e vai trazer dignidade ao trabalhador, com tempo para o descanso, lazer e convívio familiar. Para Tadeu Venere, o regime de escravidão imposto por uma jornada exaustiva e mão de obra quase gratuita ficou no passado.
19: Patrus Ananias, do PT de Minas Gerais, também condena os críticos da redução da jornada de trabalho. O parlamentar afirmou que resistência à proposta demonstra o posicionamento daqueles que ainda estão presos ao passado e usam hoje os mesmos argumentos impostos à época da escravidão.
17: Patrus Ananias também parabenizou os empresários brasileiros comprometidos com o bem-estar do trabalhador. Segundo o parlamentar, 5 dias de trabalho e 2 de descanso vão promover o avanço para toda a sociedade brasileira, longe do coronelismo do passado.
19: Murilo Gouveia, do PSDB Fluminense, também defendeu a redução da jornada de trabalho no país. Na avaliação dele, é preciso garantir aos trabalhadores um equilíbrio entre as atividades laborais e a sua vida pessoal.
17: O parlamentar assegurou que a redução nos dias de trabalho vai criar um ambiente mais produtivo e digno ao trabalhador. Hoje, na visão de Murilo Gouveia, os dias exigidos são penosos aos trabalhadores, restringindo momentos de descanso e de cuidado da própria saúde.
19: Helder Salomão, do PT do Espírito Santo, aponta que o relatório da Comissão Especial da PEC do fim da escala 6x1 prevê uma transição da jornada semanal, com redução para 40 horas após 12 meses de vigência da lei. Ele lamenta pedido de vista que adiou a votação da matéria.
17: Helder Salomão defende a aprovação da proposta como forma de garantir 2 dias de descanso aos trabalhadores brasileiros. Ele argumenta que jornadas excessivas aumentam o risco de adoecimento, reduzem a produtividade e prejudicam a convivência familiar.
19: Sérgio Turra, do PP do Rio Grande do Sul, critica o fim da escala 6x1 sem período de transição. O congressista avalia que a mudança, sem uma fase de adequação mais longa, pode prejudicar trabalhadores de menor renda e elevar custos para setores mais vulneráveis da economia.
17: Sérgio Turra pede que o Congresso discuta por mais tempo a redução da jornada semanal, levando em conta as diferenças entre grandes empresas e pequenos negócios. Ele avalia que medidas adotadas sem cautela podem ampliar a informalidade em vez de garantir empregos protegidos.
19: E o relatório sobre a jornada de trabalho pode ser votado ainda esta semana na comissão especial que analisa o tema. O relator propõe o fim da escala 6x1 com 40 horas semanais e transição de 14 meses.
17: O repórter Murilo Souza tem mais informações sobre o texto.
20: O relator da Comissão Especial da Câmara dos Deputados sobre o fim da escala 6x1, deputado Léo Prates, do Republicanos da Bahia, apresentou nesta segunda-feira seu parecer recomendando a redução da jornada de trabalho no país para 40 horas semanais, sem redução salarial e com 2 dias de descanso por semana. um deles preferencialmente aos domingos. A medida está prevista em uma proposta de emenda à Constituição que deverá ser votada pelo colegiado na próxima quarta-feira e, em seguida, pelo plenário da Câmara, antes de seguir para o Senado. Um pedido de vista adiou a votação da PEC na comissão especial nesta segunda-feira. Pela proposta, 60 dias após a promulgação da nova emenda constitucional, o limite da jornada de trabalho cai para 42 horas semanais, já com repouso remunerado de 2 dias por semana. 12 meses após essa etapa, o limite será fixado definitivamente em 40 horas semanais. O texto é a versão do relator para 2 propostas de emenda à Constituição que previam a redução de jornada de trabalho no país para 36 horas semanais. No parecer, Prates argumenta que a transição para 36 horas semanais deve ser gradual e apoiada por políticas públicas, negociação coletiva e incentivo à produtividade.
0: Com a implementação progressiva, estamos permitindo que as empresas e setores planejem os investimentos em tecnologia e na reorganização operacional, em vez de recorrerem imediatamente a eventuais cortes de empregos ou repasse dos custos aos consumidores.
20: A proposta de emenda à Constituição mantém a possibilidade de compensação de horários e de redução de jornada por acordo coletivo, inclusive para regimes diferenciados, como trabalhadores com escalas específicas ou de setores essenciais ou de atividade contínua, de áreas como saúde, segurança, transporte e limpeza urbana. Para pequenos negócios, como MEIs, microempresas e empresas de pequeno porte, a proposta prevê regras específicas para reduzir os impactos da mudança, desde que os empregos sejam preservados. Já profissionais com alta qualificação e salário elevado poderão ter mais flexibilidade na jornada. E nos contratos públicos e terceirizados, a redução só valerá após aditivo contratual. Da Rádio Câmara de Brasília, Murilo Souza.
21: Economia.
19: Tony de Paula, do PSD do Rio de Janeiro, elogia o programa Gás do Povo, iniciativa do governo federal que atende milhões de famílias no país. No entanto, ele alerta para a exigência de que os vasilhames de gás sejam recarregados apenas em fornecedores parceiros das distribuidoras.
22: Para o Tony de Paula, essa prática configura um monopólio de poucas empresas e encarece o custo para a população que fica refém das marcas. O parlamentar pede ao governo que reveja as regras atuais e abra o mercado para a livre concorrência.
21: Habitação.
19: Charles Fernandes, do PSD da Bahia, solicitou ao governo federal a construção de 150 moradias do programa Minha Casa Minha Vida no distrito de Mutans, em Guanambi. Ele explica que a iniciativa busca atender famílias em situação de vulnerabilidade habitacional.
22: Charles Fernandes defende políticas habitacionais como forma de reduzir o déficit de moradia no país. Na visão do deputado, a casa própria representa dignidade, segurança e melhores condições de vida para as famílias.
21: Trabalho.
19: O projeto estabelece como atividade perigosa a profissão de vigilante, o que pode trazer benefícios para a categoria em termos de políticas públicas. A reportagem é de Júlia Lopes.
23: A Comissão de Trabalho aprovou o projeto de lei que reconhece a profissão de vigilante como atividade de risco. A proposta de autoria do deputado delegado Marcelo Freitas, do União Mineiro, altera o Estatuto da Segurança Privada e estabelece a atividade como perigosa devido à alta exposição ao risco de quem a exerce, independente da utilização ou não de arma de fogo. A norma regulamentadora 16 da Consolidação das Leis de Trabalho, a CLT, define como atividades perigosas aquelas que expõem o trabalhador a condições que podem comprometer sua segurança, saúde física ou mental durante o exercício da função. Essas atividades são classificadas de acordo com o nível e o tipo de risco a que o profissional está sujeito. Atualmente, as ocupações consideradas de risco pela legislação incluem a construção civil, a mineração, a segurança pública, o transporte rodoviário e a indústria elétrica. Para o relator do projeto, deputado Capitão Alden, do PL da Bahia, o reconhecimento da atividade do vigilante

0: onde a presença policial é limitada. Além dos riscos físicos, a pressão constante de atuar em situações de perigo pode resultar em estresse e outros problemas de saúde mental. O projeto segue agora para análise na Comissão de Segurança Pública e Combate ao Crime Organizado. Da Rádio Câmara de Brasília, Júlia Lopes.
1: Segurança Pública. Aloysio Mendes, do Republicanos do Maranhão, afirmou que o Senado é omisso ao não votar a PEC da segurança pública, mesmo diante do avanço do crime organizado no país.
2: Segundo Aloysio Mendes, a imprensa cobrou a aprovação das mudanças. A Câmara fez sua parte ao aprovar a matéria, mas os senadores não avançaram na votação da proposta, a exemplo do que ocorreu com a matéria para diminuir a idade penal.
1: Coronel Ulisses, do União, presta homenagem aos 110 anos da Polícia Militar do Acre. O parlamentar exalta o trabalho dos policiais na proteção da população, especialmente em comunidades isoladas e regiões de fronteira.
2: Ex-comandante-geral da PM acreana, Coronel Ulisses defende a valorização dos profissionais da segurança pública. Ele também sugere melhorias na estrutura, mais treinamento e a aquisição de equipamentos mais modernos.
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1: Comissões. Comissão aprova projeto que cria novo modelo para a incorporação de tecnologias no Sistema Único de Saúde. A repórter Daniela Lessa nos conta como funciona a proposta.
4: A Comissão de Saúde da Câmara dos Deputados aprovou o projeto que cria um novo modelo para a incorporação de tecnologias no Sistema Único de Saúde, o SUS. A proposta institui os chamados acordos de compartilhamento de risco, mecanismo que permite ao poder público adquirir medicamentos, equipamentos e outros tratamentos novos, condicionando o pagamento aos resultados que eles apresentarem na prática. O projeto que altera a Lei Orgânica da Saúde é de autoria do deputado Eduardo da Fonte, do PP de Pernambuco. O relator na Comissão de Saúde, deputado Rafael Simões, do União de Minas Gerais, apresentou um texto alternativo que ampliou o alcance dos acordos. Segundo ele, o modelo permite acelerar o acesso da população a tratamentos inovadores, ao mesmo tempo em que protege o orçamento público.
5: Para que as pessoas hoje possam acessar uma nova tecnologia, há necessidade que isso passe pela aprovação do Ministério da Saúde. E esse é um processo longo. Então, no compartilhamento de risco, nós vamos ter condições de adquirir esses materiais, principalmente os remédios, e avaliar se de fato esse remédio fez o efeito que era prometido. Se ele não fez o efeito, não tem o pagamento. Então, isso possibilita que o Ministério tenha aí uma capacidade, inclusive financeira, maior do que acontece hoje, onde nós temos a judicialização muito grande na saúde.
4: O acordo de compartilhamento de risco funciona assim. O governo passa a ter a possibilidade de comprar medicamentos ou equipamentos inovadores e acompanhar, ao longo do tempo, se eles realmente entregam os resultados prometidos. Se o tratamento não funcionar como esperado, o pagamento pode ser reduzido ou até não acontecer. Segundo o relator Rafael Simões, o modelo ajuda a enfrentar um problema recorrente na saúde pública, que é o alto custo de tecnologias novas, muitas vezes incorporadas por meio de decisões judiciais, sem comprovação suficiente de eficácia. O projeto, que cria um novo modelo para incorporação de tecnologias no SUS, agora será analisado pela Comissão de Constituição e Justiça e de Cidadania. Da Rádio Câmara de Brasília, Daniele Lessa.
1: Saúde.
2: Soraya Santos, do PL do Rio de Janeiro, critica uma cartilha do SUS voltada para gestantes, questionando a substituição da palavra mãe pela expressão pessoas que gestam. Ela diz que o material desconsidera a experiência da maternidade e o papel das mulheres durante a gestação.
1: Soraya Santos também condena outros conteúdos da cartilha relacionados à interrupção da gravidez. A parlamentar acredita que o foco do material deveria estar na orientação sobre pré-natal, parto, puerpério e cuidados com a saúde materna e do bebê.
2: Lucas Redecker, do PSD, comemora o convênio do governo do Rio Grande do Sul com instituições de saúde para realizar mais testes do

0: pezinho no estado. Ele afirma que a medida amplia o diagnóstico de atrofia muscular espinhal e de imunodeficiências primárias em recém-nascidos.
1: Lucas Sedeck ressalta que a detecção precoce dessas doenças permite iniciar o tratamento dentro do prazo previsto pelo SUS. Ele pede que o governo federal estabeleça prazos para que todos os estados implementem 5 fases do teste do pezinho.
0: Rodrigo Hollenberg, do PSB do Distrito Federal, comemora a inclusão na pauta de votações de projeto que prevê direitos para pessoas com diabetes mellitus tipo 1. O parlamentar assinala que a proposta garante acesso a medicamentos e demais insumos necessários ao tratamento.
1: Rodrigo Hollenberg explica que a proposta também prevê pausas na escola, no trabalho e em provas de concurso para que a pessoa possa monitorar a glicemia. Ele acrescenta que o acesso a apoios financeiros dependerá de avaliação biopsicossocial, conforme regras da legislação.
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3: Meio ambiente.
0: A prevenção a enchentes pode ganhar mais recursos a partir de proposta que está sendo examinada na Câmara. Acompanhe a reportagem de Maria Neves.
4: A Comissão de Meio Ambiente e Desenvolvimento Sustentável da Câmara dos Deputados aprovou o projeto que destina recursos do Fundo Nacional sobre Mudanças do Clima a ações para conter alagamentos e inundações nas cidades brasileiras. O texto original da deputada Dandara, do PT de Minas Gerais, determinava que o poder público deveria financiar a criação das chamadas cidades esponjas, que adotam medidas como pavimentação permeável e reflorestamento para absorver a água das chuvas. A deputada Leda Borges, do PSDB de Goiás, no entanto, modificou a redação para prever apenas a destinação de verbas para o enfrentamento a inundações e alagamentos em ambientes urbanos. De acordo com a parlamentar, a lei que criou o Fundo sobre Mudança do Clima atribui apenas ao Poder Executivo Federal a competência para decidir sobre a utilização dos recursos. Leda Borges argumenta que a proposta é importante devido aos desastres provocados pelas mudanças climáticas.
5: Nos últimos anos, inundações e alagamentos passaram a ocorrer de forma recorrente em diversos municípios brasileiros. Tais eventos resultam não apenas em expressivos prejuízos econômicos, como também comprometem a infraestrutura urbana, a mobilidade, a saúde pública e, lamentavelmente, provocam perdas humanas, sobretudo em regiões mais vulneráveis.
4: Ao apresentar o projeto, a deputada Dandara explicou que o conceito de cidade esponja foi criado pelo arquiteto e urbanista chinês Kongjian Yu. Segundo relatou, o chinês se inspirou nas práticas tradicionais de populações asiáticas para conviver com as chuvas torrenciais do período das monções. A ideia é criar condições para que parte da água das chuvas seja reabsorvida o mais rapidamente possível pelo solo, de modo a evitar alagamentos e enchentes. O projeto que destina recursos do Fundo Nacional sobre Mudança do Clima para combater enchentes e alagamentos em ambientes urbanos ainda será analisado pelas comissões de Finanças e Tributação e de Constituição e Justiça. Da Rádio Câmara de Brasília, Maria Neves.
1: Homenagem. Gilson Daniel do Podemos registra a realização da Festa do Divino Espírito Santo em Viana, no Espírito Santo. O deputado destaca a celebração de missa na matriz da cidade e convida a população para participar da programação elaborada pela Prefeitura.
0: Termina agora o Jornal Câmara dos Deputados com trabalhos técnicos de Everson Urani e apresentação de José Carlos Andrade e Márcio Aquilissardi. Uma boa noite para você.
1: Ótima noite. A Voz do Brasil volta amanhã.
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0: Boa noite pra você, 10 e 1.
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4: Boa noite, 10 e 7. Bom ter você por aqui. Ótima noite de terça-feira para você. Seja bem-vinda, seja bem-vindo. 3316-4006 para você mandar um oi, bater um papo, prosear, participar da nossa programação. Fica à vontade.
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4: 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Ó o Daniel aí. Casava de novo.

0: brinde ao novo sozinho. Essa música é linda. Novo sozinho. Gustavo Mioto e Murilo Ruf. Olá, meu amigo de Alvorada do Sul, João. Tá ligado, João? Falou que escuto, adora ouvir a Cobra FM. Boa noite, João. Deus abençoe, tá bom? Natalício, Renatinho, Barém, todo mundo aí. Alvorada do Sul, Gágua, Gisele. Abraço, boa noite. Pessoal de Londrina também, só ouve 107.1 Arapongas, Poricatu. Obrigado, Poricatu. Obrigado também, a sua cidade. Fala comigo aí.
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fim de noite. Cobra FM. Rapaz, 11 horas do nosso fim de noite aqui na 107. 10:27 já, meu Deus do céu, que loucura, hein? Boa noite pra você, muito obrigado aí pelo rádio ligado, obrigado pela sintonia, tudo de bom. Deus abençoe a sua vida, a minha. E vamos tocando barco, né? A vida é isso aí. Tem momentos, a vida é feita de momentos, né? Momentos bons, momentos ruins, momentos felizes, momentos não felizes. E a gente chega lá. Com fé, graça. Mas não é fácil, eu sei que não é fácil, né? Se você tá passando por momentos difíceis, pode ter certeza que vitórias virão. Muitas conquistas virão. A gente tá com você. Cobra FM tá com você. Versão de mim.

0: Top essa música, hein? Música linda, maravilhosa, do Lucas Lupo.
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0: 10:29.

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17: Boa noite da Cobra FM pra você.
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17: 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É o nosso Top BR pro Aguinaldo de Cornélio Procópio. Fala, Aguinaldo, boa noite, garoto, seja bem-vindo.

0: e Maraísa, e Nayara, e Fred e Fabrício. Top da...
1: Essa aqui é boa demais.
0: Top. Lágrimas de chuva, sonho de amor. Bacana, poporri, hein? Ficou muito legal, você ouvir aqui na 107.1. Para as 11.

0: Luiz Cláudio Juliano. Na hora de amar. Um para as 11.
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6: Boa noite, da 107, 11-6. Ótima terça-feira pra você. Abraço da 107. Obrigado aí pelo rádio ligado, pela amizade. Valeu.
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6: Sem censura. É o nosso fim de noite. Quem tá com o rádio ligado é a nossa amiga Marlene, já tá grudada no rádio, ama rádio. Ela falou assim: sucesso, a minha vida é rádio. De manhã, rádio. Na hora do almoço, rádio. Na hora do café da tarde, rádio. À noite, rádio. E a madrugada, sucesso, também é rádio. Legal, né? Tem muita gente assim, né? O rádio, 24 horas de muita emoção. Fim de noite, boa noite para você, seja bem-vinda, seja bem-vindo aqui na 107.1. Fique à vontade porque tem muita música bonita, muita música especial para você no nosso Fim de Noite Cobra FM.
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0: Nosso fim de noite, no fim de noite, romantismo de Rick Renner. Dança comigo, vó Teresa adora essa música. Pediu e a gente tocou. 107, o nosso Sem Censura.
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0: Muito obrigado aí, a Fernanda, Caetano Veloso. Às vezes...

0: Tô aqui na 107.1 com você.
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0: 107.1 11:29.

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fim de noite. Titãs, com essa mensagem linda, maravilhosa. Gente, tô de volta amanhã às 2. Espero que eu esteja bem melhor. E também às 7. Já já, às 4, Renato Peruca. Que você tem um amigo, um campeão em cada horário. Agora até a madrugada, né? Toda sua. Fique à vontade, tá bom? Meu amigo do trânsito, você que tá na empresa, minha amiga, meu amigo, boa noite. Lembre-se que você é muito importante para mim e para Deus. Tô indo embora. Obrigado. Sempre na esperança que amanhã seja bem melhor. Que boas notícias aconteçam para mim, para você e para todos nós. Que o Papai do Céu abençoe a gente. Dê forças para que a gente possa continuar vivendo. Abraço. Tchau, gata. Tchau, gato. Fui.

0: conferindo. Meia-noite e um. 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

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Conferindo, 12:36. 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
1: Tá na hora da hora. 1 e 2.
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0: 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Agora, 1:30. 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
2: Hora certa pra você, agora 2:05.
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0: Zezé de Camargo, senhoras e senhores.
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0: Agora 2:37. 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

0: conferindo a hora, 3:09. 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

0: conferindo. 3:37. 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

0: 4:03.
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que maravilha, que beleza, ótima manhã pra você. Alô, alô, caminhoneiro, tá aí na boleia, rasgando o tapetão preto, ótimo.

0: quarta-feira. Um abraço pra nossa amiga. Alô, Gersina. Ela gosta desse, hein? Um abraço pra você, Gersina. Obrigado pela audiência. Daqui a pouquinho, um modão pra você e pro João, acompanhando o programa Só Modão desta quarta.
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0: Um abraço, meu parceiro, meu amigo Colonhão. Alô, Colonhão, meu parceiro também. É, o Corre Lerdo também tá com a gente. O Boca de Chuveiro. Alô, alô, Boca de Chuveiro. Tá acompanhando a gente no Jardim Novo Horizonte, na cidade de Rolândia. Alô, Boca de Chuveiro. Ótima quarta-feira pra você. Obrigado pela audiência. E daqui a pouquinho, meu parceiro, meu amigo Dárcio Campos, trazendo tudo que vai acontecer no programa Cobra Repórter. Um abraço, meu parceiro Nestor. Alô, alô, meu parceiro Robertão de Munhoz de Melo. Obrigado pela audiência.

0: 4:38. 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

A gente ali pula ser no Paraná, hein? Também tá com a gente nessa manhã de quarta-feira. E daqui a pouquinho o programa Cobra Repórter, a partir das 6 da manhã, com muita informação pra você. 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Beleza, maravilha? E você sabe que das 4 até as 6 da manhã, aqui, meu filho, tem muito modão!

0: não tem as manhas, não entra não. Isso é a instrução de um profissional.
1: Não entra, não entra não. Lembrando que às 4 da tarde tem Boteco da 107 com muito modão pra você. Das 4 até às 7 da noite, meu parceiro Rodrigão, lá no bar do Laércio. Agora tá dormindo, tá numa boa, mas daqui a pouquinho ele tá colando por lá. Mas agora... antes de eu chegar aqui na rádio, meu parceiro Laércio estava aberto ainda. Tava com o boteco aberto. Você tá doido? Você tá maluco? E você participa, manda sua mensagem, porque a

0: Hora certa, 5:18. 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
3: Que maravilha! Ótima quarta! Um abraço, meu parceiro André. Alô, André, meu parceiro Alex Primor de Arapongas. Ligadinho com a gente, meu parceiro, meu amigo. Alô, alô, Márcio. Ele, o 5 Short, o Sangue no Zóio, o 5 Shortinho, tá ligadinho com nós. Alô, alô, Cabelo de Mim. Obrigado pela audiência, pelo carinho, pelo carinho. Alô, alô, Zóio de Rato. Acompanhando a gente aqui no Jardim Aeroporto, na cidade de Londrina. Obrigado pela audiência. E aqui na Acorda do Galo, mais ou menos assim.
4: Gente, vocês não vão vir aqui no puteiro, não? Vai fechar 4 horas.
3: Ah, minha filha, só se for às 4 da tarde. E às 4 horas da manhã já passou faz tempo. Vai participando, vai mandando zap.
5: Hoje vou voltar de madrugada.
3: Alô, meu parceiro Durval Torelli. Vamos pra cima, Durval.
4: Sai, cachorro.
3: Vamos pra cima, Durval Torelli, meu parceiro Liso. O famoso e mais conhecido, mais temido, a mulherada. O Wilson Garcia Leal. Ali é diferenciado no Paraná, hein? Certo.

0: Amaraí, regresso ao sertão às 5h38. Você vai participando, mandando sua mensagem. Cadê o povo?
1: Bom dia a todos, bom dia, peruca.
0: Ô, Marcelo.
1: E vamos pra uma fase aí motivacional a todos pra essa quarta-feira.
0: Bora!
1: Se tá ruim pra nós, imagine pra aquele que comprou uma bicicleta ergométrica e uma esteira e descobriu que essas coisas não te leva a lugar nenhum. Forte abraço. Tchau, obrigado.
0: Alô, meu amigo Marcelão, é verdade.

0: a peruca.
1: Oba!
0: Aê, beleza?
1: Bom, ué. Você tá bom?
0: Tô ouvindo aqui a Arapongas pelo aplicativo.
1: Pelo aplicativo?
0: Entraram aqui no meu barraco, fizeram uma romba aqui.
1: Ei, rapaz. Poxa vida.
0: Levar a TV, levar minha caixa de som de ouvir o som de vocês aí. Eu tô ouvindo o aplicativo do telefone. Fala comigo.
1: Ô, Zé. Rapaz, que enrolado, hein? Meu Deus do céu.
0: Mandar umas músicas boas pra nós aí. Tô te ouvindo aqui diretamente da 107.
1: Show de bola. Valeu, meu amigo Zé. Obrigado pela audiência. Deus quiser, vai aparecer, hein? O Oscar também tá pegando tudo, hein?
2: Bom dia, Renato Peruca. Bom dia, os ouvintes da Rádio Cobra FM 107.1, a rádio do povão. Ô, Renato Peruca, vamos ouvir aí um modão de primeira qualidade. Milionário e o José Rico, tá rindo do quê?
1: Oh.
2: Tá rindo do quê, Peruca?
1: Tá.
2: Essa vai pra você, viu, Peruca? Vai pro Nilson lá de Cambé, o Jacaré de Cambé, o Roberto Sá de Munhoz de Melo. Vai também pra Dona Preta de Rolândia, a Maria do Céu de Rolândia.
1: Beleza.
2: A Elcinha de Rolândia e a Creuza Celestina de Rolândia. E eu vou ficando por aqui, prometendo voltar no próximo programa, se Deus assim nos permitir. Deixa aqui o meu carinho, o meu abraço e o bom dia do Nestor aqui de Goianá e São Paulo, capital. Fica com Deus, família sertaneja. E até o próximo programa, se Deus assim nos permitir. O bom dia do Nestor. Tchau, tchau.
1: Valeu, Nestor. Daqui a pouquinho tem a sua moda, beleza?
3: Ô, Peruca, bom dia, bom?
1: Bom, ué?
3: Ô, Peruca, né? Que hora que pode mandar um zap pra vocês aí?
1: O quê?
3: Pra nós entrar num debate aí. Pra ver se esse povo consegue um pediatra ali pra apanhar no PA pra nós.
1: Meu
3: Deus. Rapaz do céu. Tem que ter pediatra ali naquele PA, ali pra aquela molecada, hein? Fui ontem ali. Passar a neném no médico lá, rapaz. Você tá doido? Tinha mais de 50 crianças, doido.
1: Meu Deus, cara.
3: E não tem pediatra, né? É só clínico geral lá no PA.
1: Misericórdia. Ô, meu parceiro, faz assim, ó. Se você quiser já mandar mensagem falando tudo que aconteceu, tá bom? A partir das 6 da manhã tem o programa Cobra Repórter. Eu já passo o pessoal aqui, beleza? Meu amigo Tiagão, é coisa, tá feio, hein? Rapaz, sem pediatra, numa fase dessa, meu filho do céu. Então, Tiagão, faz assim, já pode mandar mensagem que eu já passo pro Dars, pra equipe de jornalismo aqui, beleza? Show de bola, agora são 5 horas 42 minutos. E falando em Darcio Campos, ele já tá aqui, nosso parceiro Darcio Campos. Ó o nego lindo aí, ó. Vem trazer tudo que vai acontecer no programa Cobra Repórter, que começa daqui a pouco às 6 da manhã. Alô, Darcio. Bom dia.
4: Muito obrigado, Peruca. Muito obrigado, Peruca. Bom dia pra você também, Peruca. Bom dia pra todos os nossos ouvintes. É, Peruca, quarta-feira, hein? Meio de semana. É mais um dia na vida da gente. Já, já, coladinho com o seu programa. Tem um programa Cobra Repórter. Vamos repercutir as principais notícias que foram destaques aí nas últimas horas. O que vai ser notícia nesta quarta-feira, 27 de maio. Ação da Polícia Rodoviária Federal, na BR-369, alerta motociclista sobre o perigo do ponto cego. A gente daqui a pouco conta essa história. Teve um homem que acabou sendo preso, suspeito de abusar de crianças na cidade de Biporã. Morte de mulher no Lago Cabrinha mobiliza Polícia, Instituto Médico Legal. Daqui a pouco também a gente conta essa história. A gente traz detalhes também, viu, Peruca, de outras broncas que chamaram a atenção nas últimas horas. Tivemos apreensão de drogas aqui na PR-218. Tivemos um homem que foi preso em Arapongas. Ele estava com notas, ou melhor, receitas médicas falsas. Ele chegava na farmácia com essas receitas médicas falsificadas e comprava medicamentos, né? Que é proibido, é só com receita, mas a receita era falsa, ele foi preso, foi em cana. Daqui a pouco os detalhes. A gente vai falar da previsão do tempo, tem um trânsito nosso de cada dia e as informações do futebol, Libertadores da América, Sul-Americana e apresentação da seleção brasileira nesta quarta-feira. Já já, às 6, no programa Cobra Repórter.
1: Opa, combinado então, Darcio Campos. Daqui a pouco, às 6 da manhã, você muito bem informado. Beleza? Beleza, meu amigo Paulinho da Shazam Bike Motos. Alô, alô, Paulinho, obrigado pela audiência. Ótima manhã pra você. Sorte o povo aí, ó.
5: Bom dia, Renato. Bom dia, Darcio Campinato, Maria de Jardim Tresópolis, Marisol. Renato, você atende a gente, Renato, fazendo um favor. Você não atende a gente.
1: Nossa.
5: O Jacaré também, Mandalto, você também não atende.
1: Gente do céu, vocês não ficam bravos comigo, não, porque às vezes não dá pra atender todo mundo. Não dá. Ontem atendi o Jacaré, tá brabo ainda. Atendi a Maria, com a camisa. Ontem lá, qual que foi que ela pediu? Colorida lá do trio Parada Dura. Tá braba com o peruca. Pô, é muito brabo.
5: Fazendo um favor?
1: Tem dia que não dá.
5: Gostaria de ver você tocar pra mim fazendo um favor hoje, Renato. Eu não sei, acho que é Roberto. É, me fala?
1: Qual que é?
5: O que é? Leo Canhoto e Robertinho, a Gaivota.
1: Gaivota.
5: Se não fosse, toca uma outra fazendo um favor pra você, para o Das Campos, para o Chico. As amigas e amigos oferecem pra mim: Nestor de São Paulo, Roberto Fernandes, Poderino Nome, Jacaré de Cambé, sua esposa, Galdino, sua namorada Morena.
1: Tá bom, um beijo pra você, Maria. Ótima manhã.
5: Pra todas as minhas amigas em geral, aí, uma ótima quarta-feira abençoada pra todos nós. Tudo de bom, Renato. Beijo.
1: Valeu, um beijo pra você, Maria. Obrigado pela audiência. Nath, o Rafa também tá ligadinho com a gente, rapaz, desde as 3 da manhã, já na correria fazer as entregas. Um abraço pra você.

0: Bom dia pra você. Alô, Ivanilda, você tá sumida, Ivanilda. Você tá sumida, Ivanilda. Com o nosso parceiro Salgadinho Fala, Ivanilde. Às 5h45, tá chegando o modão.
1: Bom dia pra vocês, boa tarde. Vai, cachorro.

Tá aí, Léo Canhoto e Robertinho, a Gaivota na sua manhã. É, e você participa, manda sua mensagem. Alô, meu amigo Paulinho do Jardim Primavera. O

cigarro, uísque e gelo. Depois das 7, posso servir na minha mesa. Eu tô indo nessa, na sequência agora tem programa Cobra Repórter. É claro, você muito bem informado. Alô, meu amigo Cleitinho. É, rapaz, Cleitinho adora um cafezinho Quindu. Gostoso, saboroso. Ei, Cleitinho, falou peruca. Meu dia não vai pra frente antes de começar com o cafezinho Quindu. Alô, Cleitinho, vou levar um pacote pra você aí, beleza? Eu tô indo nessa. E ó, o negócio é o seguinte: 10 e 10 é 20. Alô, Nessor. É, meu filho, a mulherada é braba, viu? Não toca as modas. Puxa a orelha da gente no ar mesmo, é assim mesmo. E mandou, vai tudo pra cima, beleza? Valeu, Nessor. Alô, Maria. Um beijo pra você, Maria.

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0: Senhor, no silêncio deste dia que amanhece, venho pedir-te a paz, a sabedoria e a força. Quero olhar hoje o mundo com os olhos cheios de amor, ser paciente e compreensivo, manso e prudente. Quero ver os meus irmãos e irmãs além das aparências. Quero vê-los como tu mesmo os vês, e assim não ver senão o bem em cada um. Cerra meus ouvidos a toda calúnia, guarda minha língua de toda maldade. Que meu espírito viva só de paz. Seja eu tão bom e alegre que todos quantos se achegarem a mim sintam a tua presença, Senhor. Reveste-me interiormente da tua beleza e que no decorrer deste dia eu te revele a todos. Amém.
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2: 6h05, 6h05. Bom dia, norte do Paraná. Está começando mais uma edição do programa Cobra Repórter. Edição desta hoje é uma quarta-feira, meia de semana, viu? Dois pra lá, dois pra cá. Hoje, 27 de maio, ano 2026, a estação. Outono brasileiro, é mais um dia na vida da gente, quarta-feira. Hoje, dia de número 147 do ano, restando 218 dias para terminar 2026. Dia Nacional da Mata Atlântica, dia do profissional liberal, dia do serviço de saúde, dia do serviço de saúde do Exército e dia do engenheiro de custos. É mais um dia. Quarta-feira, metade da semana, reta final do quinto mês do ano. Vamos levantando, acordando, porque não tem jeito, né? Não tem jeito. É quarta-feira, dia de luta, dia de labuta. Pula da cama, meio chuveiro, toma aquela ducha caprichada. Você vai sair fresquinho, você vai sair fresquinha. 6h07, vamos tomar nosso cafezinho gostoso? É o café mineiro, saboroso, delicioso. Eu tô tomando meu aqui, viu? Café forte, encorpado, pra dar aquele levante. Ah, e o cheiro de café? Tá vindo da casa de quem hoje, hein? Quem que tá passando aquele café gostoso? Marcelão! Ô, Marcelão de Rolândia nos acompanhando. Valeu, Marcelão. Obrigado pela audiência. Já tá tomando seu cafezinho gostoso. Marcelão que trabalha na prefeitura, né? Gente boa demais. 6h07. Tá indo pro trabalho? Bom trabalho pra você. Tá voltando do trabalho? Bom descanso pra você. Você que trabalha a noite toda, a madrugada toda, agora vai descansar. Agora a gente quer saber como que tá o seu caminho pro trabalho, viu? 3316-4006. Você manda mensagem, interage conosco na programação, viu? Tá vendo uma situação inusitada, acidente de trânsito, informação que mereça destaque, informação que você queira compartilhar, porque informação é mesmo pra compartilhar, viu? 3316-4006, a polícia trabalhando, os bombeiros em ação, Polícia Rodoviária Federal, Polícia Rodoviária Estadual, SIAT, SAMU, as forças de salvamento, as forças de segurança, pra mais um dia.
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2: 6:08 agora, e a Agência Nacional de Vigilância Sanitária Anvisa publicou na tarde passada o registro do medicamento Ozev, genérico que usa o mesmo princípio ativo da Ozempic. Essa é a primeira versão brasileira da caneta emagrecedora depois da quebra da patente internacional da Novo Nordisk, encerrada em maio deste ano. Ou melhor, em março deste ano. O produto chegará às farmácias brasileiras até em 30 dias com preço cerca de 30% inferior ao do Ozempic. O ministro da Saúde, Alexandre Padilha, afirmou que o preço máximo da caneta nacional ainda será definido entre 2 e 3 semanas. Caiu a patente da semaglutina, né? Da Ozempic. Em março agora, a Anvisa aprovou essa primeira caneta emagrecedora, a Ozev. Vamos saber quanto que vai custar, né? Agora, 6:09. Evandro Ribeiro tá chegando com seu destaque. Evandro, bom dia.
3: Olá, pessoal, muito bom dia. Daqui a pouco os detalhes com o delegado Vitor Dutra de Oliveira de Biporã. Homem é preso por estupro de vulnerável, pelo menos 3 vítimas. Ele agia principalmente com as pessoas que conviviam lado a lado com ele.
2: 6:09 agora. Miro Silva com seu destaque. Miro, bom dia.
4: Muito bom dia, Darcio Campos, bom dia nossa equipe, bom dia para você que está sintonizado aqui na rede de rádios. E olha, daqui a pouco eu trago detalhes a respeito de um trabalhador, 38 anos de idade. Ele que estava no seu local de trabalho, na Vila Iara, em Londrina, sofreu um mal súbito e lamentavelmente perdeu a vida, viu? Isso aconteceu no início da tarde de ontem. Daqui a pouco eu vou contar os detalhes.
2: 6:10, Luiz César Jaimes com seu destaque. Luiz, bom dia.
5: Olá, muito bom dia para você também. Bom dia a todos aí, trazendo meu primeiro destaque para esta quarta-feira. E daqui a pouco a delegada Luana Lopes, da cidade de Apucarana, vai trazer alguns esclarecimentos sobre as investigações que ocorrem na PAI, lá da Cidade Alta. Os detalhes, já já.
2: 6:10, viu? É um show de notícia, é um show de informação para você que está nos acompanhando. Guilherme Gaspar com seu destaque. Gaspar, bom dia.
6: Opa, Darcio Campos, muito bom dia à nossa equipe e um bom dia para você que está sintonizado aqui no Sistema Cobra de Comunicação. E olha, o Paraná foi o estado do sul do Brasil que registrou a maior taxa de mortes associadas a ocorrências no trânsito no ano de 2024. Segundo o Atlas da Violência 2026, o estado registrou taxa de 23,9 mortes no trânsito para cada 100 mil habitantes, enquanto Santa Catarina ficou com uma taxa de 18,9 e Rio Grande do Sul com 16,2. Já já eu trago os detalhes.
2: 6:11, André Garcia com seu destaque. André, bom dia.
7: Bom dia para você que está ligadinho no programa Cobra Repórter. Daqui a pouco iremos trazer detalhes a respeito de uma ação da Polícia Civil de Arapongas após receberem várias denúncias de farmácias do município dizendo que um homem estaria comprando medicação através de uma receita que teria sido falsificada. Logo mais, voltamos com mais detalhes.
2: 6:11 agora. Daqui a pouco tem o nosso momento do esporte, falando muito de futebol, né? Libertadores da América Sul-Americana na reta final, definindo aí, né? Os grupos e também Copa do Brasil. Seu Flamengo pega quem, Miro Silva? Seu Flamengo?
4: Na Libertadores, Flamengo, vai ter o sorteio na sexta-feira.
2: Flamengo e São Paulo, né? caiu com
4: é engraçado, hein, Darcy?
2: Copa do Brasil, Fluminense e Vasco da Gama, Corinthians Internacional, Grêmio e Mirassol, Vitória e Atlético Paranaense, Juventude Atlético Mineiro, Santos e Remo, Chapecoense e Cruzeiro e Fortaleza e Palmeiras. Tá aí os jogos, a definição dos grupos, que foi o sorteio, foi realizado ontem. É só lá pro meio de agosto, né, Gaspar?
6: Começo de agosto, data base, se eu não me engano, do jogo de ida é no dia 2 de agosto e o jogo de volta no dia 5.
2: Vai ser uma quarta e um domingo, né?
6: Vai ser bem perto um do outro, vai ser definido em menos de uma semana.
2: Vai ser quarta e domingo aí, portanto, meio da semana e o final de semana vai ser definido as datas da Copa do Brasil. Tá aí, daqui a pouco a gente vai falar muito sobre isso também, a apresentação da Seleção Brasileira hoje, hein? Hoje começa a epopeia da Seleção Brasileira, quem sabe, né? O Hexa começa a partir de hoje na Granja Comari. Muita gente vai se apresentando hoje lá no Rio de Janeiro, região serrana do Rio de Janeiro, né? Começa a se apresentar hoje, depois eles vão aí já no dia 1º, domingo, Não, segunda. Domingo pra segunda, né, já vão. Já vão viajar aí pro... pros Estados Unidos. Na segunda-feira que vem. Aí, no dia 6. Aí, que... dia 6 que vai cair no sábado ou no domingo?
6: Dia 6 vai cair no sábado.
2: Sábado. É o amistoso contra o Egito. Não, mas antes faz o amistoso aqui no Brasil ainda,
6: faz,
2: né?
6: Faz contra o Panamá, né?
2: Faz no dia 31. No dia 31, domingo. Domingo faz o jogo aqui contra o Panamá no Maracanã.
6: E não vai contar com todos os jogadores, né, Darcio?
2: Não conta, é verdade.
6: Porque tem jogador que vai jogar a final do Champions League.
2: É, exatamente. Eles vão se apresentar já nos Estados Unidos, né? Tem a Champions ainda pelo caminho aí. 6:13. Daqui a pouco todas as informações no nosso Momento do Esporte.
3: Daqui a pouco a soldado Valquíria do 30 fala de tráfico no Novo Amparo e tráfico no Jardim Aliança.
4: E olha só, um homem foi amarrado e ameaçado durante um assalto violento no distrito da Varta, em Londrina, viu? Ele foi rendido pelos marginais dentro da própria casa. Daqui a pouco os detalhes.
5: E um homem foi encontrado morto em uma residência na zona rural de Cambira. O sargento Silva, da Polícia Militar, vai trazer os detalhes daqui a pouco.
6: E o tenente-coronel Ricardo Eguedes foi apresentado oficialmente como novo secretário municipal de Defesa Social de Londrina. O anúncio ocorreu durante a aula inaugural da nova turma de formação da Guarda Municipal. Eguedes deixou o comando do 5º Batalhão da Polícia Militar para assumir o desafio de liderar a segurança pública do município de Londrina. Os detalhes eu trago daqui a pouco.
7: E já você também confere detalhes a respeito de uma apreensão de drogas que aconteceu na cidade de Sabáudia. As equipes da Polícia Rodoviária Estadual receberam a informação a respeito de um veículo que estaria passando pela PR-218 e que faria uma grande entrega de drogas na cidade de Arapongas. Daqui a pouco voltamos com mais detalhes.
2: E 15 agora, 6:15. Não vai perder a condução, hein? 6:15. É mais um dia na vida da gente. Muito obrigado pela sua sintonia. Daqui a pouco tem um trânsito nosso de cada dia. Daqui a pouco tem a previsão do tempo. Daqui a pouco também tem os nossos correspondentes direto de Brasília, capital federal, e direto de Curitiba também, com as informações e, obviamente, a sua participação. Manda mensagem. 3316-4006. Aqui você tem vez e voz.
4: E olha só, o homem que esfaqueou os dois irmãos durante a cobrança de uma dívida na cidade de Aguapitã, infelizmente um deles morreu. Ele foi preso lá na cidade de Santo Antônio da Platina. Os policiais civis de Aguapitã foram até a cidade de Santo Antônio da Platina e localizaram o assassino. Tá preso! Nós fizemos a matéria com exclusividade, falando com os familiares. Daqui a pouco eu conto os detalhes, viu?
5: Capacitação de ex-carroceiros terá novas turmas em Londrina. O programa, desenvolvido com apoio da Prefeitura da cidade, busca auxiliar trabalhadores na construção de uma nova rotina profissional. Já, os detalhes.
2: Ah, o cardápio está à mesa. Até às 9, vamos juntos aqui, trazendo muita informação, notícia para você, a prestação de serviço, a utilidade pública que você conhece. É, vamos juntos com Rádio Cobra FM 107.1, Arapongas FM 88.9, Cultura de Rolândia 87.5, Cobra FM 90.3, Vale do Paranapanema para toda Porecatu e região. Juntas, irmanadas, até às 9 aqui no programa Cobra Repórter.
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4: Será que vai chover?
5: Ah, previsão do tempo. Será que vai dar? 6:20 agora.
4: Que vai dar praia? Vamos pra Gandaia.
5: Ah, o tempo é a temperatura a partir de agora para você que está nos acompanhando, viu? Quarta-feira de tempo estável, as instabilidades perdem força e o sol volta a aparecer de forma mais marcante nesta quarta-feira, praticamente em todas as regiões do estado, viu? Principalmente a partir da tarde. Amanhece ainda com a presença de nuvens baixas, nevoeiros em vários setores. À tarde, as máximas podem atingir 28 graus na faixa norte paranaense. Durante a noite, espera-se um aumento gradual da nebulosidade no leste do estado, devido à intrusão aí dos ventos marítimos. A mínima hoje foi 15, a máxima chega a 25. Fazia muito tempo que não batia 25, né? Barra 26 graus, tá? Tava ali naquela 22, 23, ia pra 24, já voltava de novo pra 22 e por aí vai. Hoje tá na casa dos 25 graus, portanto, não há possibilidade de chuva, é o que diz a meteorologia. O astro rei, o sol nasce daqui a pouco, às 6:57 e vai se pôr às 17:48. 23 para amanhã, sem previsão de chuva para quinta-feira, 23 para sexta e sem previsão também na sexta-feira. No sábado tem um indicativo pequeno de chuva, máxima 23 graus, uma pancadinha de chuva, é o que diz a meteorologia. Domingo, segunda e terça, o tempo deve ser bom. Pessoal, de olho também no feriado, né? Feriado prolongado, semana que vem tem feriado, hein? É o Corpus Christi, né? Dia 4. Portanto, na próxima, fora essa quinta-feira, na outra quinta-feira tem feriadão. O feriado deve ser de nebulosidade variável também, não há previsão de chuva, pelo menos até aqui, essas projeções lá no começo da semana. Vamos esperar, vamos aguardar. Mas tá marcando aí uma onda de frio para esses primeiros 15 dias do mês de junho, né? Essa primeira parte do mês de junho. Vamos esperar. Lembrando que o inverno começa no dia 21, tá? 21 de junho começa o inverno brasileiro. Para os próximos dias, estabilidade atmosférica. Pode lavar roupa, pode colocar no varal, que não há previsão de chuva, estabilidade. Portanto, até pelo menos até sábado, a gente tem aí um volume maior de estabilidade. Frente fria que estava passando pelo sul do país, acabou se dissipando para o oceano e está prevalecendo a estabilidade, conforme diz a meteorologia. Principalmente no começo da semana, né, domingo, segunda, até ontem, em algumas regiões, com prevalência de pancadas de chuva. A partir de hoje, a partir da tarde de hoje, o tempo já deve ser firme também nessas regiões. Sul do estado, Campos Gerais, região central do Paraná, para nossa região, o tempo deve seguir firme, bom, nesta quarta-feira e também amanhã, na quinta-feira. Máxima hoje, repito, 25 graus. 6:23 agora. Gaspar, traz um panorama pra gente aí do tempo, da temperatura nas principais cidades da região.
0: Cidade Arapongas, Darcio, 16 graus nesse momento. A máxima chega aos 24 hoje. Não temos previsão de chuva. Para amanhã, mínima 14, máxima 23. Para sexta-feira, mínima 13, máxima 23 graus. Para o sábado, mínima 12, máxima 22. Para o domingo, mínima 14, máxima 25 graus. Sem indicativo de chuva para esse restante de semana, viu? Na semana que vem, de segunda até quarta-feira, as temperaturas seguem nessa casa aí. As mínimas entre 13 e 14 e as máximas entre 22 e 24. A partir de quinta-feira, aí sim, uma queda na temperatura. Mínima 13, máxima 15 para quinta. Mínima 9, máxima 15 para a próxima sexta-feira. Então vai ter mudança na semana que vem. Mas durante essa semana aí, as temperaturas seguem nessa casa, nessa faixa aí dos 23, 24. E as mínimas entre 12 e 16 graus ao longo desse restante de semana. Indo lá para o nosso litoral, 18 graus nesse momento. A máxima chega aos 21 graus hoje. Para amanhã, mínima 16, máxima 20. Para sexta-feira, mínima 15, máxima 19 graus. Para o sábado e para o domingo, mínima 16, máxima 21 graus. Temos previsão de chuva na sexta-feira, 2 milímetros no sábado, 5 milímetros de chuva. Nada muito significativo. Na semana que vem, temperaturas vão variar bastante, viu? Principalmente com o indicativo de chuva também. As mínimas ali variando entre 14 e 17 graus e as máximas entre 19 e 23 graus. O começo da semana vai começar com essa temperatura máxima, pelo menos aí abaixo da casa dos 20 graus. Indo lá para a região do Vale do Paranapanema, 18 graus nesse momento, a máxima chega aos 27 hoje. Para amanhã, mínima 16, máxima 24. Para quinta, para sexta, na verdade, e para o sábado, mínima 14, máxima 25. E para o domingo, mínima 15, máxima 26 graus, sem indicativo de chuva para esse restante de semana. Uma das regiões que apresenta a maior temperatura, viu? A partir de hoje, as temperaturas aí atingindo a casa dos 27 graus hoje. Amanhã, 24. Na sexta e sábado, 25. Uma das maiores temperaturas para o nosso estado nesse restante de semana. Indo lá para a região noroeste, 17 graus nesse momento. A máxima chega aos 25 hoje. Para amanhã, mínima 15, máxima 25 também. Para sexta-feira, mínima 14, máxima 24, assim como para o sábado. Para o domingo, mínima 15, máxima 26 graus, também sem indicativo de chuva. E muito parecido aqui com a nossa região. Na semana que vem aí, as temperaturas se mantêm nessa casa, a mínima na casa dos 14, de segunda até quarta-feira, e a máxima ali na casa dos 24, 25 graus. Aí a partir de quinta-feira, uma queda na temperatura, as máximas aí caindo, ficando abaixo da casa dos 20 graus. Indo lá para a região do Norte Pioneiro, 18 graus nesse momento, a máxima chega aos 26 hoje. Para amanhã, para sexta e para o sábado, mínima 13, máxima 24. Para o domingo, mínima 13, máxima 26 graus, sem indicativo de chuva também para esse restante de semana. Como em todo o estado do Paraná, não temos esse indicativo de grande volume de chuva, pelo menos em algumas regiões chovem ali cerca de 4, 5 milímetros, mas nada muito significativo. Finalizando aqui, nossa capital Curitiba e região metropolitana, 15 graus nesse momento, a máxima chega aos 20 hoje. Para amanhã e para sexta, mínima 11, máxima 20. Para o sábado, mínima 11, máxima 19. Para o domingo, mínima 10, máxima 22 graus. Indicativo de chuva apenas no sábado. Também pouco volume, cerca de 4 milímetros de chuva para a nossa capital. As temperaturas continuam aí nessa faixa em algumas regiões da maior parte do estado, na verdade, nessa casa dos 13, 14 graus a mínima, e as máximas não ultrapassando os 25 graus, e sem previsão de chuva nesse restante de semana, Darcio.
5: Tá aí, viu? Não tem muita mudança. Se a gente for ver também em comparação com as últimas duas, três semanas, essa semana um pouco mais estável, né? A gente percebe principalmente que a partir de hoje uma estabilidade no estado do Paraná. Vamos aguardar aí, né? Como que vai se comportar o tempo no começo do mês de junho aí. Vamos aguardar, né? Tá prevalecendo aí um sistema aí de baixa pressão que pode trazer um pouco de chuva nessa primeira parte do mês, depois trazer um pouco de frio. Vamos aguardar. 6h27.
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0: 6h30 agora, pontualmente 6h30. É um show de notícia que está começando, informação para você. É o nosso programa Cobra Repórter nesta quarta-feira. Ainda escuro ainda, né, nesse horário. Sol demora para nascer, né? Daqui uns dias, eu falava esses dias com o pessoal que daqui uns dias o sol vai nascer depois das 7 da manhã, viu? É, pode esperar. O astro rei, o sol, os dias mais curtos, Pirulito. Você que gosta da noite, ó, tem a noite mais longa pra você que gosta da noite, ó. Você que é notívago. Então, a noite é melhor. Pra quem gosta, né? A noite, como dizia meu pai, é um balaio nessa época, porque a noite fica grande e os dias ficam curtos. 6h31 agora, viu? Quero te ouvir, a sua mensagem, a sua crítica, sugestão, denúncias, elogios, fica à vontade, tá? Manda aqui 3316-4006, 6h31.
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2: Quarta-feira, 27 de maio, trazendo primeiro mercado financeiro para hoje. O dólar comercial fechou a R$5,02. O dólar turismo para venda, R$5,23. E o euro a R$5,84. Nos produtos agropecuários, o boi gordo em pé arroba R$347,80. O frango congelado, R$7,41 o quilo. E o suíno a R$4,76 o quilo. Nos produtos agrícolas, o café robusta, R$961,86 a saca de 60 quilos. O café arábica, R$1.637,80. O milho, saca de 60 quilos, R$52,70. O trigo, R$70. E o soja, R$110,50 a saca de 60 quilos. Nos produtos do Ceasa de Londrina, o destaque de hoje vai para o preço da maçã. A caixa com 18 quilos, saindo a R$65.
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0: 6h34, é um show de notícia ligado na programação, abraçando o pessoal que tá nos acompanhando no sítio, na chácara, na fazenda, trabalhando, voltando do trabalho, pessoal de motoristas de aplicativo, motorista de busão, tá todo mundo, os taxistas também. É, os taxistas ouvem a gente, hein, Pirulito? É, ouve a gente aí, os taxistas. Pessoal que tá aí, entregador de Shopee começa cedo, hein? É, a Nath, o Rafa da Shopee, aí ó, tá nos acompanhando. Obrigado pela audiência, pessoal. Começa cedo a jornada, né? Ganha por entrega, Pirulito? É, né? Então tem que trabalhar, não tem jeito, né? Inclusive tem umas entregas agora, agora que, tipo, é até a noite, né? Não tem horário, né? Se o dia for entregar lá em casa, lá também, cara, depois da notificação, obviamente, eu tinha até me recolhido já, um dia que tava, acho que um sábado. Geralmente sábado eu durmo tarde, mas tava um sábado, acho que foi um sábado retrasado, acho. Um desses sábados que choveu, tava frio. Aí o cara tinha ido lá 20 pras 10 em casa. Aí falou lá, não sei se foi ou se marcou lá, né? Ah, foi entregar e não deu, né? Eu tava lá 9h40. Num sábado, você é doido, chovendo, frio. Mas é, cada um faz o tempo. Daí eu acho que aí passou no domingo, aí na segunda-feira entregaram, né? Mas é bacana. É o que tá tendo, né, o Gaspar, hoje. As entregas, né? O pessoal que tá comprando, tem muita gente que compra pela internet, né?
1: É, isso mesmo, Darcio. Lembrando também que vai abrir uma distribuidora da Shopee em Londrina, então vai aumentar essas vagas de empregos indiretamente. Pessoal, eles acordam cedo, Darcio, até para pegar a melhor rota, né? Porque eles
0: também
1: precisam...
0: Também.
1: É, eles organizam ali os produtos dentro do carro, colocam ali, então eles têm que chegar cedo para poder organizar. Nesse lugar eu vou passar primeiro, então essa caixa tem que ser a caixa de cima. Então eles chegam cedinho ali para fazer as entregas da maneira que leve menos tempo e eles possam fazer outra rota daí.
0: Otimiza, né?
1: É, para otimizar.
0: Para otimizar aí a região que vai. Mas tá aí. Bom dia para vocês aí, bom trabalho para todos os entregadores, né? Mercado Livre, Shopee, né? Shein tem também ou não? É Correio que entrega.
1: Não sei, Darcio. Mas
0: Mercado Livre, né?
1: Deve ter também.
0: E Shopee, como disse o Gaspar, né? Vai ter um CD, né? O Centro de Distribuição em Londrina. 2.000 empregos, cara. A Shopee que é uma empresa sul-coreana. É. Você sabia disso, Pirulito? É, lá daqueles lados lá. E aí isso aí, eles começaram, né? Você pode pegar China, Coreia, Japão. Os caras nem saem de casa. Os caras há mil anos que eles não saem de casa. Tanto pra comprar, esses negócios de disco entrega aí, é tudo deles, né? Inclusive a China, né? A China tem até drones, né? Que fazem entrega hoje. Nem usa mais pessoas, é a drone que vai te entregar. 6h37 agora, vamos girando as primeiras informações, as primeiras notícias. Ô Pirulito, traz pra mim o Evandro Ribeiro, que ontem pela manhã, o homem acabou sendo preso por estupro de vulnerável em Biporã. Olha só, o cara, ele conquistou a confiança dos familiares dessas vítimas. Crianças até 9 anos de idade, 6 a 9 anos. E aí, estuprou essas crianças em Biporã. Atenção em Biporã. Teve aquela situação também recentemente, né, o Gaspar? Daquele cabeleireiro também que foi preso, né? Um cabeleireiro lá em Biporã. Agora, outra situação envolvendo estupro de vulnerável. E crianças, você vê, o cara, ele fazia parte do hall de amizades ali. Isso que chama atenção. Conquistou confiança e a família desconfiou, começou a desconfiar, tal, e chegou até a polícia.
1: É, o Darcio, a cidade de Biporã tem se tornado aí alvo de criminosos, né? A sorte da cidade de Biporã é que lá eles têm um delegado bom, né, Darcio? Que é o Dr. Vitor
0: Grosso. Sim. Ele já, na primeira denúncia, ele já foi pra cima, colocou aí o pessoal pra investigar e foi em cana ontem, né? Foi em cana ontem, ó, a bendita moto passando, ó. Bem nesse horário, nem sei se sai aqui no ar, mas sempre esse horário, 6h38, 6h37, passa essa bendita moto. Retornando, voltando a falar aqui, ontem foi feita a prisão deste elemento. Quem vai trazer os detalhes e acompanhou é o Evandro Ribeiro.
2: Homem é preso por estupro de vulnerável em Ibiporã. Escoltado pelos policiais, o homem preso entrou na delegacia da cidade com a cabeça baixa. A prisão preventiva dele foi decretada durante uma investigação que apurava crimes de estupro de vulnerável contra três menores de idade na cidade de Biporã. Delegado Vitor Dutra de Oliveira.
3: Isso, foi decretada a prisão preventiva dele, né? Pelo menos três vítimas foram identificadas durante as investigações, pessoas que moravam próximas ali, pessoas até que têm um certo grau de parentesco com ele, que três menores, né, relatam que ele teria, de alguma forma, abusado sexualmente delas, né? Os depoimentos tanto dela quanto de parentes já foram colhidos, né? A família inclusive vinha buscando na delegacia aqui, pedindo justiça pelos crimes, e a partir daí nós representamos por uma prisão preventiva dele, que foi cumprida no dia de hoje. Veja, foi nesse ano de março, de fevereiro para cá, ocorreram esses três casos, né? Que são, como eu te falei, menores de 14 anos que teriam sido vítimas de abuso sexual. E ele apresentava um comportamento vamos dizer assim, de amigo das crianças, né? Acabava que se aproximando delas, e a partir daí, pela questão do convívio ali, de vizinhos e inclusive de familiares, ele acabava que ficando sozinho com essas crianças, oferecendo sorvete, enfim. E a partir daí, a partir desse momento aí que ele realizou esses abusos.
2: As investigações apontaram que o suspeito se aproveitava justamente da convivência próxima com as famílias para ganhar a confiança das crianças. Segundo a Polícia Civil, ele agia de forma amigável, oferecia presentes e aproveitava momentos em que estava sozinho com as vítimas para cometer os abusos. Repórter Evandro Ribeiro.
0: 6:41. Ele quis conquistar e conquistou a confiança dos pais, dos responsáveis dele para essas crianças, até que as crianças ficavam sozinhas com esse elemento. Gente, desconfiei de tudo. Desconfiômetro ligado. Nos dias de hoje ninguém confia mais em ninguém. Esse negócio aí da criança também pousar na casa de não sei quem também, tem que dar uma investigada, não é assim não, os tempos são outros. Hein, Miro? Tem situações que a criancinha vai pousar lá na casa não sei quem, amiguinha da escola, mas a família também, ó, não sabe quem que é, conhece superficialmente. É bom dar uma investigada sempre, né, Miro?
4: É difícil, viu, Darcy, você acreditar e confiar nas pessoas de hoje em dia. Por mais que seja uma pessoa que você conheça há muito tempo, ou que seja próximo da família, não dá pra arriscar, viu? É lamentável. Você vê lá na cidade de Biporã, aconteceu esse fato que é lamentável, né?
0: 6:42, faltando 18 para 7, 18 para 7. Vamos girando as notícias. 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Um proprietário dessa propriedade, ele passou momentos de terror, Miro, isso?
4: É, em Cambé? Isso aconteceu no distrito da Varta, viu, Darcy Campos? Ali entre Cambé e Londrina, esse homem passou por momentos de pânico, né? Foi um dos piores momentos da vida dele. Esse homem, ele foi amarrado, ameaçado, né, e trancado no quarto durante esse assalto violento. O assalto violento mobilizou a polícia militar na manhã de ontem no distrito da Varta, em Londrina. A vítima foi rendida por dois criminosos armados dentro da própria casa. Segundo informações da polícia militar, o morador havia saído para colocar cadeados e correntes ali no quintal, né? Na porteira ali da propriedade. Ao retornar para dentro da casa, foi surpreendido pelos assaltantes. Os criminosos, eles estavam ali vestido calça jeans, camisetas escuras, né? Os dois brancos, barba, né? Um deles tinha barba ruiva e com pistolas cromadas. O homem, né, um deles, né, era negro e tinha também uma blusa vermelha com ele ali. Essas foram a descrição da vítima, né, que a vítima passou ali à polícia militar. Agressivos, eles a todo momento ali xingavam a vítima, eles ameaçavam esse homem e aí eles amarraram e também chegaram até a agredir esta vítima, né, esse homem. A vítima foi amarrada com fios, né, e colocado sobre a cama ali. Durante a ação, os suspeitos fizeram constantes ameaças de morte para este homem, que passou, repito, por momentos de terror ali na mão desses bandidos. Eles levaram ali, fugiram levando, além de vários objetos, R$1.000 em dinheiro e também duas correntes de ouro. A vítima não soube precisar ali qual o carro que eles estavam utilizando. A polícia fez um cerco ali, mas infelizmente os criminosos não foram localizados. Acredita-se até que seja alguém que conhecia ali essa propriedade, por isso invadiram o local ali. A polícia, através da descrição ali das características dos indivíduos, está tentando localizar e identificar e prender esses elementos, viu, Darcio?
0: Quando chegou a informação, Miro Silva, estava na redação aqui da rádio, e eu achei que teria sido...

0: isso. Plena luz do dia, né? Um dia comum, uma terça-feira, um momento de pânico desse morador da zona rural.
1: Agora você vê, né, Darcio? Ali é uma localidade, Distrito da Varta, é um local bastante tranquilo, né? A gente não se vê falar, né, de assalto. Na realidade, os assaltos acabaram, né? É difícil você ver, né, falar em assalto.
0: Muito difícil, muito difícil.
1: Principalmente na nossa região, porque hoje em dia é só no Pix cartão, então assim, deu uma facilitada aí para que as pessoas andem mais tranquilo na rua, né, sem precisar ali...
0: Ou letra dada também, né, Miro? Pode ser, né?
1: Nesse caso... Levaram
0: até joias, né, para essa, né?
1: Levaram joias e R$1.000 em dinheiro trocado, né, em dinheiro em espécie, aliás.
0: 6h47, a polícia continua investigando, né? O delegado doutor Ricardo Trinkel. Quem que pega essa bronca aí?
1: O Ricardo Trinkel é de Cambé, né? O Distrito da Varta pertence a Londrina. Fica bem na divisa ali entre Londrina e Cambé. Eu não sei se vai ficar para a delegacia de Cambé ou para a delegacia de Londrina.
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0: 6h48. Luiz César Jaimes vai trazer detalhes que a delegada de Apucarana está esclarecendo aquela investigação. Semana passada a gente trouxe informação a respeito de uma situação que ocorreu na PAI daquela cidade, né? E agora a delegada vai falar sobre o caso Luiz César Jaimes.
3: E a delegada da mulher de Apucarana, doutora Luana Lopes, voltou a se pronunciar sobre a investigação que apura denúncias envolvendo 4 profissionais da APAE da cidade de Apucarana. A denúncia seria contra possíveis maus tratos a crianças na APAE.
4: Foi vinculado na segunda-feira da semana passada, né, a existência de uma investigação aqui na delegacia da mulher de Apucarana, envolvendo 4 profissionais da APAE de Apucarana. Tendo em vista, né, essa entrevista, acabou sendo ali, nas redes sociais, várias pessoas se manifestando, né, sobre essa investigação, enfim. E as manifestações, elas foram no sentido de dizer que a APAE estaria sendo investigada, né, que os serviços prestados na APAE estariam sendo criticados. Então, na data de hoje, eu venho perante aqui os senhores e a população aqui de Apucarana, né, esclarecer que o que está sendo investigado aqui na delegacia da mulher não são os serviços prestados pela APAE, não são os 60 anos, né, de atividade da APAE, que inclusive, né, estão sendo comemorados neste ano. A APAE desempenha um trabalho excepcional em Apucarana, pessoal. A APAE desempenha um serviço que é essencial para muitas pessoas, né, que necessitam ali, tá, desse serviço. Todavia, nós temos uma investigação aqui na delegacia que abrange 4 pessoas específicas. Então, são essas pessoas que estão sendo investigadas. Então, assim, essas pessoas específicas estão sendo investigadas. A conduta e o trabalho dessas pessoas, não o trabalho dos demais profissionais que exercem suas funções na APAE, certo? Não o trabalho desempenhado pela APAE, de forma alguma. Aqui a gente não quer prejudicar os profissionais, a gente não quer prejudicar...

0: prejudicar os estudantes, né, as crianças, os adolescentes que necessitam desse serviço. Pelo contrário, o intuito da investigação, o intuito da Delegacia da Mulher e da Polícia Civil como um todo, né, é o quê? Proteger essas pessoas que precisam dos serviços da APAE, tá? Proteger como? Através da investigação específica dessas pessoas que foram denunciadas. Então eu quero deixar bem claro que aqui não se está buscando fechar a APAE, como eu já vi em alguns comentários, tá? Não se está buscando deixar profissionais sem emprego, não se está buscando criticar a APAE como um todo, né? Em rede municipal, em rede estadual, nacional, de forma alguma, tá? O que se está buscando aqui realmente é só investigar essas quatro pessoas que foram denunciadas. Deixando bem claro, pessoal, que depois que nós fomos, que nós demos a entrevista na segunda-feira, infelizmente surgiram novas provas, novas pessoas querendo se manifestar e trazendo novos fatos envolvendo novamente essas quatro pessoas. Tá? Então, deixar bem claro isso. Nossa investigação é em face dessas quatro pessoas, não da APAE.
1: Tá aí, portanto, as investigações que envolvem essas quatro pessoas com denúncias de maus tratos continuam na cidade de Apucarana.
2: 6h52, tá aí, chegou essa denúncia, maus tratos, né, na unidade, a APAE é super respeitada. E a delegacia, né, começou a investigar, a ouvir as pessoas. Tá acontecendo isso? O que está havendo, né, dentro dessa unidade educacional. 6h53, a gente continua acompanhando e ampliando esse caso. Faltando 7 para 7. 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
4: Bom dia, Darcy, bom dia a todos aí da Cobra FM. Queria deixar meu relato aqui, cara, né? Tipo, passando com a minha filha aí no PA aí da Vila Oliveira ontem. Rapaz, eu queria entender qual é o motivo que esse posto ainda não tem um pediatra, né? Pra molecada. Ontem, cara, o que eu contei ali, por baixo, tinha uns 40 crianças, fora os adultos. E a molecada sofre, dá dó. O adulto, se não tá bem, fica no canto ali, né, quietinho. Mas a criança não entende, né, cara? A criança chora, né, sofre, né? E a demora, né, cara? Cheguei 7 horas dali, da manhã ali, fui sair dali, era 1h30 da tarde. Mas a gente queria saber o motivo de não ter um pediatra ainda pra essa molecada nesse posto, né? Aí, pra passar pro pediatra, é só se for transferência.
2: Uhum. Tá aí, a gente vai passar pra secretária, inclusive, tentar falar com ela, né? Pra ver como que tá o quadro de pediatras, né? Na cidade de Rolândia, que a gente sabe que é um segmento dentro da medicina que tá bem difícil. Porém, né? Tem que ter, né, os pediatras, não sei como que eles fazem, se dobram o horário. A gente vai conversar com a Érica. Passa, obrigado pelo relato aí, viu? 3316-4006, você manda mensagem e interage conosco na programação. Gaspar, ontem tomou posse aí o Ricardo Guedes como novo secretário de Defesa Social de Londrina, isso?
5: Exatamente, Darcio. Esse anúncio ocorreu durante a aula inaugural da nova turma de formação da Guarda Municipal de Londrina. Ricardo Guedes deixou o comando do 5º Batalhão da Polícia Militar para assumir o desafio de liderar a segurança pública do município através aí da Secretaria Municipal de Defesa Social de Londrina. Em suas primeiras declarações no cargo, o novo secretário destacou as expectativas para a gestão e o planejamento das ações estratégicas à frente da pasta, que é responsável pela coordenação da Defesa Civil e pela gestão direta da Guarda Municipal. A Secretaria atua de forma integrada com a Polícia Militar e também com a Polícia Civil no planejamento de operações de segurança na cidade de Londrina. Então, ele que vai comandar aí a Secretaria Municipal de Defesa Social de Londrina. Está muito feliz com o cargo pelas primeiras declarações, enalteceu também o trabalho dos antigos secretários. O Ricardo Guedes falou também em coletiva de imprensa na data de ontem.
6: Para mim, é muito importante que nós tenhamos essa manutenção, esse encaminhamento, porque ações vigorosas em locais pontuados, atendendo a comunidade e aproximando. Eu vejo que isso é muito importante. Criar realmente mais e mais canais de comunicação para que a comunidade se sinta satisfeita e principalmente atendida nas suas demandas. Não só fazer as ações, mas garantir que as pessoas diminuam o medo, porque os reflexos são muito grandes. Na área imobiliária, na área comercial, enfim. Londrina hoje é a cidade com mais de 250 mil habitantes do nosso país que tem a melhor segurança. Graças a um trabalho ombro a ombro das agências de segurança e nesse momento, inclusive, agradecer a confiança que o prefeito Thiago Amaral, que o grupo dos secretários me depositou. Eu tenho certeza que nós vamos, com muita sinergia, melhorar ainda mais o desempenho, não só da segurança, mas também tentar potencializar em outras áreas da prefeitura.
5: Tá aí o Ricardo Guedes falando a respeito desse novo desafio que ele recebe, né? Enaltecendo também o trabalho já que foi feito pela Guarda Municipal e também, né? Deixando a declaração aí da importância do trabalho conjunto entre a Guarda Municipal, que agora será comandada por ele, da Polícia Militar também e também da Polícia Civil, que juntas ali vão fazer um trabalho de segurança, continuar esse trabalho de segurança que vem sendo feito na cidade de Londrina.
2: 6h58, um baita profissional, né, Mira? Porque o Guedes, ele trabalhou já em todas as frentes, né? 4ª CIA, 5º Batalhão, que estava até recentemente, vai assumir agora o próximo, na sexta-feira, né? Vai passar o bastão e outras frentes também, né?
7: O Ricardo Guedes, ele que é uma pessoa bastante conhecida, né, em Londrina, como você mesmo disse, ele passou por todas as instituições de Londrina ali, relacionadas à Polícia Militar, né? Ele começou muito cedo na polícia, né? E agora chega a aposentadoria, ele não pode seguir mais carreira militar.
2: Uhum.
7: Ele necessita aposentar, né? Ele tem que pedir a aposentadoria da Polícia Militar. E quem ganha com isso é a própria população, né? Sendo aí, ficando aí à frente da Guarda Municipal, porque pensa num ser humano nota 10. Eu tenho o prazer, né, de falar que eu conheço o Ricardo Guedes há muito tempo. E é um ser humano nota 10, viu, Darcio?
2: Baita de um profissional, né? Ele entrou lá em 1994, né? Na carreira militar. Faz tempo, hein?
7: E aí fez muito
2: Faz
7: sucesso.
2: Faz de 30 anos, né? Muito sucesso. Eu digo uma coisa, o Guedes, ele foi o cara que deu uma revolucionada nessa comunicação entre polícia militar, né? Órgão de segurança e imprensa. Porque eu me lembro, ele sempre, nas entrevistas, nos primeiros que começava a falar assim, de uma forma mais didática pra gente entender também, né? Foi o Guedes. Inclusive, uma vez, Miro Silva, a gente tava, acho que tava eu e Cobra num evento aí, em alguma situação, ele falou, eu mando até com a farda do carro da polícia, posso estar em algum lugar, só coloco a farda ali dentro do carro, pra deixar a mão no cabide ali, ó.
7: Pra você
2: precisar de dar entrevista, ele já...
7: Pra você ter uma ideia, na minha época de televisão, eu fui entrevistar o Ricardo Guedes várias vezes na casa dele, viu?
2: Aí, ó.
7: Inclusive, um dia eu cheguei lá, ele tava tirando um gatinho da esposa dele de cima da árvore. Cheguei lá na casa dele, ele tava no quintal lá, tirando o gatinho de cima da árvore.
2: Tá aí, quem vai assumir, né, o quinto batalhão da Polícia Militar na próxima sexta-feira vai ser o tenente-coronel Juliano Barusso Berlese. Assume, portanto, na próxima sexta-feira, às 9h30 da manhã, vai comandar o 5º Batalhão a partir de sexta-feira.
7: Que estava à frente do 15º Batalhão de Rolândia.
2: É, exatamente.
5: Inclusive, Darcio, hoje acontece a entrega do comando, né? Do Batalhão de Rolândia.
2: É, exatamente, é hoje. É. Bem lembrado, viu, Gaspar? Hoje, daí, sexta-feira, lá o 5º Comando, né? O 5º Batalhão da Polícia de Londrina. Tá aí, né? Fazendo essas manobras. O Eguedes que assumiu o lugar do Tordoro, né? Que estava à frente do 5º Batalhão, daí ele foi para Casa Civil.
7: Não, era o...
2: Quem que estava?
7: Coronel Vila, né?
2: O Vila que estava?
7: É. Tordoro saiu, o Coronel Vila assumiu, o Coronel Vila saiu e assumiu...
2: Que ele assumiu o governo, né? A convite do governo, a Casa Civil, né? Já algum tempo daí teve essa manobra também, né, no comando da Polícia Militar da Grande Londrina. É sempre mudando, né, e acho que é importante, é sempre dando aí oportunidades, baita de profissionais, tenente-coronel, os profissionais da Polícia Militar fazendo frente à nossa região, como disse o Miro Silva, né, nos dados que saiu ontem do Atlas da Violência, as cidades aqui, a criminalidade no Paraná, no modo geral, caiu bastante, né. Caiu bastante devido a essas forças de segurança que estão empenhadas. E cidades também que tem guarda municipal, né? Que tem todas as frentes de segurança. Gaspar?
5: Só trazendo um dado aqui, ô Darcio. Eu falei a respeito da entrega do comando do 15º Batalhão da Polícia Militar. O Berlese, ele entregará a função ao Major Cristiano Lúcio Machado às 14 horas na cidade de Rolândia, ali no 15º Batalhão.
2: Tá aí. A hora certa você confere.
7: Agora 7:02.
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10: Sete horas, 6 minutos, agora 7:06, viu? Vai mandando a sua mensagem aqui, vai participando conosco nesta manhã de quarta-feira. É metade da semana, hein? 2 pra lá, 2 pra cá. É mais um dia na vida da gente, estabilidade, temperatura até que agradável, a máxima não passa dos 25 graus nesta hoje, quarta-feira. Vamos girando as notícias, Pirulito, tem muita informação. O André Garcia já tá na fila da notícia, viu? Com o microfone na mão, microfone 15 para ele, liga aí. Homem foi preso com receitas médicas falsificadas. O que que esse cara fazia? Ele tava com as receitas médicas ali, ia comprar, ia na farmácia, né? Comprar os remédios. Ah, esse remédio que é venda proibida, né? Só com receita médica, só que tava falsa. A polícia deu o bote e prendeu ele. André Garcia.
11: A Polícia Civil, durante a última terça-feira, partiu para realizar a prisão de um homem de 24 anos que estava realizando a compra de medicamentos através de uma receita médica falsificada. Ele teria usado assinaturas e carimbos de médicos que realmente poderiam receitar aquele tipo de produto. E por conta disso, ele usava para realizar a compra desses medicamentos, todos precisando de prescrição médica. Quem traz mais detalhes a respeito do caso é o Dr. Saulo Batista.
12: A Polícia Civil tomou conhecimento já através de registros de boletim de ocorrência a respeito dessa utilização de receitas aparentemente falsas, que receitavam justamente medicamentos de uso controlado, medicamentos de tarja preta. Então as farmácias passaram a registrar esses boletins e na data de hoje tomamos conhecimento que mais uma compra dessa iria ser realizada através de delivery. ocasião em que a equipe da Polícia Civil já atendeu o chamado dessa farmácia, e com o objetivo de identificar essa pessoa e também apreender eventuais documentos falsos. Então, nossos investigadores passaram aí por entregadores e foram até a farmácia, atenderam esse noticiante e, na ocasião, realizaram uma falsa entrega ali que foi solicitada, na ocasião em que essa pessoa que foi conduzida apresentou esse documento falso, e durante a apresentação ele já foi conduzido em flagrante pelo crime de uso de documento falso, bem como pelo crime de falsa identidade, considerando que nesses receituários constava o nome de uma terceira pessoa, no caso uma pessoa que ele, segundo o interrogatório dele, ele informou que conseguiu os dados dessa pessoa na internet e estava utilizando não só dessa pessoa, mas de outras como sendo paciente. Também durante as diligências conseguimos ouvir a médica psiquiatra, que é de Apucarana. Ela pronto negou que teria fornecido essas receitas, e apesar dela confirmar que esse conduzido já havia sido paciente dela no início do ano, mas informou que ele deixou o tratamento e, a partir de uma receita inicial, ele falsificou o carimbo dessa médica e passou a emitir esses receituários. A gente investiga se a finalidade desses medicamentos era para venda ou se era para uso desse conduzido de 24 anos. Então, a gente alerta com relação à questão desse crime. É um crime de pena extremamente grave, pena máxima de 5 anos, e também a questão da falsa identidade, por ele ter se passado por outra pessoa, que é um crime de pena máxima de 1 ano. Então, com relação ao consumatório dessas penas, não foi possível o arbitramento de fiança. Então, ele foi conduzido à cadeia de custódia de Arapongas e aguardará a audiência de custódia, onde será deliberado aí sobre a necessidade de manutenção da prisão. Ressalto que não é uma pessoa que não tinha histórico criminal, e mesmo assim foi presa. E segue o alerta aí para as pessoas, primeiramente também, caso vá comercializar, adquirir qualquer tipo de medicamento sem procedência, tomar bastante cuidado. E também a questão da utilização, o que não é incomum. A gente vem recebendo algumas denúncias com relação à utilização desses documentos aí falsificados, utilizando principalmente carimbos falsos de médicos. Então, essa pessoa foi autuada em flagrante e já está à disposição do Poder Judiciário.
10: Não teve fiança, viu? Não teve fiança. Tá em cana, continuou preso. Agora, o que chama atenção aí, você vê, o cara não tinha passagem pela polícia. Vai fazer coisa errada, isso é crime. Como que você vai falsificar? A receita médica é um documento, né? Que ser médico, você tem que ser prescrito por um médico. Tem um CRM, o cara falsificava ali. Questão dos carimbos também. Denúncia chegou, a polícia investigou e prendeu este rapaz. 7:11. 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Tem mensagem aí, Pirulito?
0: Bom dia, Darcio.
10: Bom dia.
0: Bem? Bom dia para todos vocês, Miro Silva, Peruca, se estiver por aí, bom dia, Deus abençoe o dia de vocês. Darcio, esse pai que reclamou aí de pediatra, realmente faz muito tempo que não tem pediatra aqui em Rolândia, para as crianças ali, faz muito tempo que não tem pediatra. Se as filhas da gente, neta da gente ficar doente, chega lá, Não tem pediatra. Tem que passar para o clínico geral. Pediatra tem que marcar de um mês para o outro. A criança vai resolver ficar de um mês para o doente no dia que o pediatra vai estar lá? Eu nunca vi isso. Está muito feliz com o
10: cargo pelas primeiras. Tá aí, 712. Tem mais mensagem aí, Perulito? Manda aí, aperta o play. 3316-4006. O pessoal vai mandando a mensagem, vai interagindo na nossa programação.
13: Bom dia, irmão Darcio, o Cobra, todos vocês aí da rádio, tudo de bom, que é uma audiência boa, não perde esse programa por nada. Irmão Darcio, eu dou risada aqui, eu vi você tomando café numa chicona vermelha, nossa, que tamanho de fica, hein? Leva pra tomar leite. Ai, irmão, tá tudo de bom pra vocês aí. Não perdo o programa de vocês.
10: Ô, dona Anitta.
13: Tudo de bom pra vocês, pro Cobra, pra família dele.
10: Obrigado,
13: pra
10: meu
13: vocês,
10: anjo.
13: Vocês tudo aí da rádio, tá? Meu rádio é ligado o dia inteiro.
10: Oi, maravilha.
13: Todo dia. Tá bom, tchau.
10: Tchau, querida. Tá aí. Ela, ó, falando aí da caneca, né? Caneca vermelha bonita aqui. A gente toma, ó, o nosso cafezinho mineiro. Cafezinho com leite também, gostoso, nesta manhã, 7h14 agora. Tem um desaparecimento aqui, né? Bruno Yudi de Suzuki, 36 anos de idade, cidade de Londrina. Ele está desaparecido desde 25 de maio agora, né? Ele estava com um casaco cinza. Qualquer informação pode ser aí dada, né? No 43991563952. Tem um rapaz, né, de origem japonesa, um nipônico, Bruno Yudi de Suzuki. Tá desaparecido, viu? Desde o dia 25. Tá desaparecido. Então é segunda-feira. Desde segunda-feira que ele saiu e não voltou mais. A família tá desesperada. Rapaz novo, né? 36 anos de idade, né, Perulito? A gente postou também nas nossas redes sociais, né? No nosso Facebook, Instagram. Quem tiver alguma informação também, por gentileza, pode estar aí compartilhando, né? Nas nossas redes sociais. Se também tiver alguma informação, pode estar entrando em contato com esse telefone. Tá lá também na postagem, né? No 439-9156-3952. 991563952. Tá aí, rapaz, tá desaparecido na Grande Londrina desde a última segunda-feira. Também não atende telefone, não deu mais notícia pra família. Família desesperada. 7h15 agora.
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17: Representantes da indústria, do comércio e de outros setores produtivos intensificaram nesta terça-feira a pressão em cima do Senado Federal para tentar desacelerar a proposta que reduz a jornada de trabalho e acaba com a escala 6x1. A PEC deve ser votada na Câmara ainda nesta semana e prevê a redução gradual da carga semanal de 44 para 40 horas, além da adoção da escala 5x2 sem a redução de salários. Empresários se reuniram com o presidente do Senado, Davi Alcolumbre, para pedir que a discussão seja feita aprofundadamente e, se possível, adiada para depois das eleições. O presidente da Fiesp, Paulo Scaff, afirma que o ano eleitoral acelerou a tramitação da proposta.
18: É não ter pressa e fazer de forma assodada, não ouvir ninguém, As pessoas que discutiram esse projeto não conhecem a realidade do Brasil. Essa é a realidade. Fizeram de forma soldada, pensando só em eleição. Então, o que precisa é fazer de forma responsável, no tempo necessário.
17: Na reunião com Alcolumbre, empresários defenderam uma transição maior para a adaptação das empresas às novas regras trabalhistas. O setor produtivo pede um prazo de até 4 anos para a redução completa da jornada. O presidente da Confederação Nacional da Indústria, Ricardo Alban, criticou a velocidade da tramitação da proposta e alertou para impactos econômicos.
19: Possam ter esse equilíbrio, essa maturidade, para que nós possamos discutir um assunto tão importante, tão crível, com a devida responsabilidade, sem a influência de motivações eleitorais, para que o Brasil, mais uma vez, não tenha um custo por medidas tomadas de forma intempestiva. E é isso que nós estamos construindo de formas propositivas.
17: Apesar da pressão do empresariado, o presidente da Câmara, Hugo Mota, confirmou que a intenção é concluir a votação nesta semana.
20: Até quinta-feira nós queremos votar em plenário.
21: Olha, o texto ele pode ser mudado e alterado até o último momento antes da votação. Então eu penso que a proposta apresentada ontem ela deve ser debatida e discutida até o momento que de fato a comissão especial irá aprovar o texto. Eu tenho muita confiança no trabalho do relator.
17: O relatório apresentado na Câmara prevê a redução para 42 horas semanais, 60 dias após a promulgação da PEC. E depois de 14 meses, a queda para 40 horas semanais. De Brasília, Yuri Hudson.
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10: Sete horas, 19:30 agora, viu? É um show de informação pra você. Daqui a pouco tem um panorama do trânsito nosso de cada dia, viu? Já, o trânsito nosso de cada dia pra você que tá aí nas estradas, BRs, PRs, rodovias, você que tá na Grande Londrina, na região metropolitana, daqui a pouco a informação do trânsito pra você, tá? Se você, obviamente, tiver uma informação, por gentileza, seja o nosso ouvinte repórter, passe aqui a informação, por gentileza, para o nosso ouvinte escolher o melhor caminho para ir para o seu trabalho, para o seu compromisso. 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Bora pra obra, bora pra Obra Max. 7:21 agora, viu? Manda sua mensagem aí, vai participando da nossa programação, abraçando todo mundo que tá ligado aqui com a gente. Edileuza nos acompanhando também, seu Geraldo, seu Antônio também ligado na cidade de Rolândia, viu? Obrigado pela sintonia, pela sua audiência, viu? Vai mandando a mensagem aí, tá? A Neide também acompanhando, o Robertinho, grande Robertinho, motorista de aplicativo também, sempre nos acompanhando. Obrigado pela sintonia, pela audiência. Vamos girando as notícias, Pirulito? Vai apertando o play aí, porque tem muita informação pra gente trazer hoje. A gente traz detalhes de que um homem acabou sendo preso por tráfico de drogas no Jardim Aliança, na Grande Londrina. Quem vai trazer os detalhes é o Evandro Ribeiro.
22: O homem maior preso, 22 gramas de maconha, 56 pinos de cocaína e R$ 349 em dinheiro trocado.
1: Valquíria, foi na Bento Amaral Monteiro, ali no Jardim Aliança, que é a área do 30, né?
2: Exatamente, Evandro. A equipe em patrulhamento optou por abordar um masculino e com o mesmo foi encontrada uma certa quantidade de maconha e cocaína. O mesmo foi encaminhado para a delegacia para providências.
3: E não tinha como dizer que não estava traficando, o material tudo embaladinho, já o dinheiro trocado, né, Val?
2: Exatamente, Evandro. O produto estava pronto para venda ali, sem ter como o elemento negar que estava fazendo o tráfico.
3: A importância do patrulhamento e tem o Disque Denúncia também, né, Val?
2: Sim, pode ser feito através do 181 e também do 190. As ligações são totalmente anônimas.
10: Tá aí, né? Tráfico de drogas, todo dia tem, Jardim Aliança, daqui a pouco tem Novo Amparo, tem tudo quanto é lugar, viu? Polícia batendo contra a traficância. 7h23 agora, Miro Silva.
23: E olha só, a Polícia Civil da cidade de Biporanga, eles prenderam, cumpriu, né, na realidade, o mandado de prisão contra um homem acusado de latrocínio na cidade de Biporã. O nosso companheiro de trabalho, Jefferson Pinheiro, ele traz as informações juntamente com o Dr. Vitor Dutra.
24: Chegando na delegacia de Biporã, um foragido da justiça, de 37 anos, Luiz Henrique Grum, foi preso. É acusado de latrocínio em Biporã no ano de 2010. Ele, inclusive, já esteve preso por um tempo na cadeia aqui de Biporã. Depois de uma saidinha, acabou não retornando. E agora, com mandado de prisão, volta para trás das grades.
25: Um rapaz que teria cometido um crime de latrocínio no ano de 2010. As investigações, elas ocorreram naquele ano, inclusive foi preso em flagrante. Pela equipe policial militar, a equipe teria ido até a residência dessa vítima, acionado por vizinhos ali, achado a vítima no chão, né, inclusive esfaqueado na região do pescoço, diversas facadas, e logo após, alguns populares teriam informado a polícia militar na época que teria dois rapazes sujos de sangue ali na proximidade, e eles conseguiram prender eles em flagrante com os objetos da vítima. Alguns deles estavam com sangue da própria vítima e teria ocorrido durante a execução do crime, né? Esse rapaz ficou preso, né, respondeu pelo crime durante vários anos. Em 2020, no semiaberto, né, ele acabou fugindo e estava foragido desde 2020.
24: Agora, o trabalho foi importante, né, porque a prisão aconteceu ali no Jamil Saca, aqui na cidade.
25: Isso, né, a gente acabou realizando essa prisão no Jamil Saca, havia denúncias. E a expedição desse mandado, que estava aberto já há algum tempo, e não conseguimos localizar, e a partir daí das investigações da delegacia de Porã, acabamos que realizando sua prisão no dia de hoje.
24: Ele já sabia que estava foragido do sistema, né? Não acabou nem resistindo à prisão ali.
25: Ele não resistiu à prisão, né? Acabamos fazendo esse monitoramento dele, né? Sabia que ele estava foragido, a equipe pegou ele de surpresa ali e acabou que ele não reagindo durante a abordagem.
23: Tá aí esse indivíduo preso, um elemento perigoso, viu, Darcio? Preso na cidade de Biporã, né? Ele teria cometido um crime em 2010, matado uma pessoa por latrocínio e aí tá preso novamente, tem que ficar atrás das grades.
10: 7h25.
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27: Neste momento, o grande congestionamento, Avenida Brasília, cidade de Londrina, ali próximo ao Detran, viu, no sentido Ibiporã-Londrina. Tem congestionamento também na Avenida Brasília, mas lá no trecho próximo a Brataque. Congestionado também BR-369 ali em frente ao Neibraga, no sentido Cambé-Londrina. PR-445, por enquanto, tá tranquila, viu? Sinaleiro da Balança das Açores também, o trânsito fluindo normalmente, apenas um pequeno congestionamento ali no sentido Londrina-Cambé. Dentro da cidade de Cambé, o trânsito tá fluindo, cidade Rolândia, um congestionamento ali na 369 em frente ao Max Atacadista. Cidade de Arapongas, um congestionamento na marginal da Avenida Maracanã ali em frente a Simbal, e também PR-218 no sentido Sabaldi ali em frente ao aeroporto. Mais informações a respeito do trânsito aqui no nosso programa, durante a nossa programação você fica sabendo dos acidentes, das ocorrências no trânsito e pode participar com a gente. Viu um acidente aí na sua região, passou por um local congestionado, viu uma situação inusitada no trânsito, manda aqui pra gente 3316-4006.
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10: 7h27 agora, viu? 7h27. Um show de informação, de notícia para você nesta quarta-feira. Metade da semana, viu? Tempo estável em toda a nossa região. Muito obrigado por você que está sintonizando o rádio agora. Você que já está sintonizado faz tempo. Obrigado, viu? Pela audiência, pela sintonia nesta quarta-feira. Girando as principais informações, a Guarda Municipal de Apucarana prendeu a moto com cerca de R$17 mil em débitos. Luiz César Jaimes.
4: E uma motocicleta com mais de R$17 mil em débitos foi apreendida pela Guarda Municipal após uma tentativa de fuga na cidade de Apucarana. O inspetor Pereira, da Guarda Civil Municipal da Cidade Alta, é quem traz os detalhes.
5: Chegou a denúncia via central que havia motos cortando giro e fazendo malabares ali na região da Igreja Cristo Rei. Aí de pronto deslocamos com duas equipes para lá e avistamos duas motos. Uma empreendeu fuga na chegada das equipes. Por várias ruas ali a equipe fez o acompanhamento. O indivíduo veio a cair ali próximo ao pátio de máquinas. E ali ele foi contido com força moderada dos agentes da guarda. Antes de cair, ele jogou e veio a amassar a viatura, a lateral da viatura, que ela está com sinais de adulteração ali, principalmente ali no motor. Aí a moto e o conduzido estão aqui na 17ª, aí vai ser entregue aí para os procedimentos cabíveis. Chega a passar de R$17 mil, aí conhecido como Bambu, a moto Bambu.
6: Agora está entregue aqui a 17ª.
5: Agora está sendo entregue aqui à autoridade competente para tomar as medidas cabíveis.
4: R$17 mil em débitos. Esta motocicleta que foi apreendida, uma moto Bambu, ali na cidade de Apucarana.
10: Tá aí 17 mil, cara. Dá para comprar quantas motos, Miro Silva? Depende da moto, você compra umas par, né?
23: Depende do estado da moto,
10: né? Você é doido.
23: Com uma moto nova não dá muito, não, mas...
10: É, uma motinha usada, né?
23: Essas motinhas antigas aí dá bastante.
10: Uma bizinha dá quantas bizinhas? 17 mil?
23: Ah, tem que ver a bizinha.
10: Quanto dá, pirulito?
23: O valor da bizinha, né?
10: Não, uma bizinha boa.
23: Uma bizinha antiga dá...
10: 5 mil? Ué, dá umas 3, ó.
23: É, por aí.
10: 7,29,5, tá aí, né? Com débito de mais de R$17 mil. Portanto, fato registrado na Cidade Alta, na cidade de Apucarana, viu? A polícia tá em cima. Tá aí da criminalidade também das pessoas que estão irregulares, né? Muito veículos bambus que usa pra criminalidade também, né? Furtados, alerta de furto e roubo, né? A gente trouxe aqui a informação ontem, né, Mira? Que os caras, acho que foi na segunda, que os caras estavam. A moto com um monte de débito, alerta de furto e roubo, e os caras fazendo graça ainda, né? Chamando atenção. A polícia foi vral, né? mais ou menos isso. A hora certa você confere.
27: Agora 7:30.
7: Se furtarem, meu.

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11: Sete horas, 34 minutos e meio. Miro Silva, o que tem depois do esporte que destaca aí? Libertadores e Sul-Americana.
12: Vou trazer detalhes a respeito de um confronto que aconteceu na madrugada de hoje na cidade de Londrina, viu? Zona Norte. Um indivíduo de 24 anos reagiu à abordagem e aí os policiais tiveram que efetuar disparos contra ele. Acabou morrendo. Mais um confronto na Grande Londrina.
11: 7h35, Gaspar, o que tem depois do esporte?
13: Vou falar que com quase 3 mil mortes em um ano, o Paraná teve a maior taxa de óbitos associados a ocorrências no trânsito entre os estados do sul do Brasil. Isso no ano de 2024. Quase 3 mil mortes, já eu trago os dados aqui.
11: 7h35.
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11: Hoje é uma quarta-feira, meio de semana, 27 de maio, ano 2026, a estação Outono Brasileiro, dia de número 147 do ano, restando 218 dias para terminar 2026. Nesta data, no exato 27 de maio lá de 2016, Barack Obama é o primeiro presidente dos Estados Unidos a visitar o Parque Memorial da Paz de Hiroshima. Hoje é Dia Nacional da Mata Atlântica, Dia do Profissional Liberal, Dia do Serviço de Saúde, Dia do Serviço de Saúde do Exército e Dia do Engenheiro de Custos. É um show de notícia, é um show de informação. Vamos juntos. Até às 9 aqui, na sua.

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1: O Flamengo encaminhou a melhor campanha geral da fase de grupos da Libertadores após vencer o Cusco do Peru no Maracanã por 3 a 0 pela sexta rodada e chegou a 16 pontos dos 18 possíveis. Se terminar na condição de melhor equipe da fase classificatória, o Flamengo terá o direito de decidir todos os duelos decisivos no mata-mata em casa. Rosário Central, Independente Rivadavia, ambos da Argentina, são os únicos que podem superar o time carioca. Autor do último gol no jogo, Lucas Paquetá comentou a importância do resultado dentro do contexto dos outros jogos.
2: Cara, acho que vencer é sempre importante. A gente sabia que hoje a gente atingiria uma marca, talvez, não sei como ficou os outros jogos, da liderança de toda a competição, que faz a gente decidir os jogos do mata-mata em casa, então isso é uma vantagem. E a gente conquistou isso, então muito, muito feliz pela vitória, pelo gol. E é isso.
1: Na Copa Sul-Americana, o São Paulo bateu o Boston River do Uruguai no Morumbi e conquistou a vaga às oitavas de final. Já o Grêmio e Santos terão que passar pela repescagem diante de duas equipes que vão terminar na terceira colocação da Libertadores. O tricolor gaúcho só empatou contra o Montevideo City Torque do Uruguai pelo placar de 2 a 2 e ficou na segunda posição. Já o Peixe fez 3 a 0 no Deportivo Cuenca do Equador na Vila Belmiro e beliscou a segunda posição na chave. Como o time não tinha chances de avançar para as oitavas direto, jogar a repescagem acabou sendo lucro para o Santos.
3: A CBF sorteou nesta terça-feira no Rio de Janeiro os confrontos das oitavas de final da Copa do Brasil. Todos os jogos estão previstos para acontecer na mesma semana, sendo a ida nos dias 1 e 2 de agosto e a volta nos dias 5 e 6. As datas exatas ainda serão confirmadas pela CBF. Os confrontos ficaram Fluminense e Vasco, Corinthians e Internacional, Grêmio e Mirassol, Vitória e Atlético Paranaense, Juventude e Atlético Mineiro, Remo e Santos, Cruzeiro e Chapecoense, Fortaleza e Palmeiras. Vale lembrar que são 14 times da Série A do Campeonato Brasileiro e apenas dois oriundos da Série B, no caso Juventude e Fortaleza. Um segundo sorteio definiu os mandos de campo, portanto, quem decide em casa: Fluminense, Corinthians, Grêmio, Vitória, Juventude, Remo, Cruzeiro e Fortaleza. Do Rio de Janeiro, Daniela Esperon.
4: Opa, deixa comigo. Quarta-feira, 27 de maio, faltam só 15 dias para a bola rolar na Copa do Mundo, pai. E hoje o papo é Colômbia, uma seleção que em 94, nos Estados Unidos, chegava badalada com um timaço, jogadores experientes e talentosos como Valderrama, Asprilla, Rincón, o goleiro Higuita, mas aquela campanha ficou marcada pela eliminação precoce e pela tragédia envolvendo Andrés Escobar após o gol contra. Virou até série do Netflix. Agora de volta à terra do tio Sam, a Colômbia chega mais madura, mais forte e muito mais bem treinada pelo argentino Nestor Lorenzo. É um time rápido, agressivo, letal e com nomes que o brasileiro conhece bem. Arias do Palmeiras, Carboneiro do Inter, ó, é a seleção pra chegar longe. Abre o olho com a Colômbia, Los Cafeteros, porque vem com cara de quem não quer só participar da Copa, hein? Siga Rafa Morientes no Instagram, bastidor direto dos Estados Unidos, todo dia.
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6: Hoje é dia de apresentação na seleção brasileira. Os jogadores começaram a chegar na Granja Comari e o primeiro nome a aparecer foi o Casemiro. É isso aí, o volante chegou ainda na noite dessa terça-feira e se tornou o primeiro atleta a se apresentar para a Copa do Mundo. E um dos nomes mais aguardados, é claro, Neymar Júnior. O camisa 10 assistiu a vitória do Santos de camarote e deve se apresentar hoje. A expectativa agora é pela avaliação médica para finalmente saberem a gravidade da lesão do atacante. Enquanto isso, no Santos, o clima pode ser de despedida. Com futuro indefinido, o goleiro Brazão foi decisivo na classificação do Peixe para os playoffs da Sul-Americana. E após o sorteio da Copa do Brasil, quem também repercutiu bastante foi a presidente do Palmeiras, Leila Pereira, que deu uma declaração forte sobre o momento do clube e sobre o principal rival, Flamengo.
7: É, mas o Palmeiras, ele não se pauta nos campeonatos porque o Flamengo está, o Flamengo não está. O Flamengo é um clube como outro qualquer, entende? Hoje ele disputa com a gente, apesar de que eu estou a 7 pontos, né? Do segundo. Disputa com a gente o Campeonato Brasileiro, mas eu pauto meu trabalho com os meus atletas, com o meu técnico, com o meu diretor de futebol, com meus profissionais. Não por esse ou aquele clube. Para mim, o Flamengo e outro clube são todos iguais.
6: Augusto Galindo para a Rádio Cobra FM.
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0: 7h44 agora, Pirulito, mensagem chegando, a gente vai apertando o play nesta manhã, quarta-feira, meio de semana. Oi.
1: Bom dia, Miro, bom dia, Gaspar, bom dia, Cobra, a Tânia do Nobre.
0: Ô, Tânia, obrigado pela audiência, pelo carinho, viu? 7h44.
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0: Miro Silva vai trazer detalhes que teve um confronto nessa madrugada. Couro comeu, o bicho pegou. Chama o Miro Silva ali pra mim, pra trazer detalhes dessa situação, dessa ocorrência que chamou a atenção. E o ouvinte aqui é prioridade para saber as principais notícias, as principais informações desta manhã de quarta-feira, meio de semana, viu? Você sabe que não tá tendo vez pra ninguém, né? Não tá tendo vez pra ninguém aí. Pra quem vai, né, porventura, entrar em confronto com a polícia, né? Com o comando da polícia militar, que vai levar desacerto. Essa que é a grande verdade. 7h45. O fato foi registrado aí durante a madrugada, né? Madrugada passada. E o Miro Silva já vai trazer as informações aqui no programa. Mas antes, tem um recadinho importante pra você que tá ligado, pra você que tá nos acompanhando. 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

0: um elemento, ele foi identificado como Jefferson Monteiro de Oliveira Pinto, 24 anos de idade. Esse confronto aconteceu no Jardim Bem Viver, que fica na zona norte de Londrina. Acontece o seguinte: os policiais estavam patrulhando ali e observaram durante a madrugada uma residência com o portão aberto. E lá dentro da residência, um indivíduo de capacete. Eles acharam estranho a atitude desse elemento, resolveram abordar o indivíduo. Ele saiu correndo, inclusive subiu ali nos telhados de algumas residências, e aí os policiais fizeram um cerco. Ele reagiu, tentou atirar contra os policiais e acabou morrendo na zona norte de Londrina. Jefferson Monteiro Oliveira Pinto, de 24 anos de idade, tinha uma ficha criminal extensa. Tenente Mariano, inclusive, vai trazer informações a respeito desse confronto. Tenente, como é que os policiais abordaram esse indivíduo ou tentaram abordar esse elemento, né? Como é que foi a ação policial ali na zona norte de Londrina?
1: Chegando na delegacia de Piporã.
0: Não, peraí, é o outro pirulito, esse aí mesmo. Agora sim.
2: Do 30º Batalhão, estavam patrulhando ali na área do Bem Viver. E na rua se depararam com um indivíduo com capacete dentro de uma casa que estava sem portão. Conseguiram visualizar esse indivíduo ali, que ao ver a equipe, ele empreendeu fuga. Subiu ali na casa e começou a pular de residência em residência. O pessoal começou a gritar ali, né? Vendo alguém andando no seu telhado. Numa residência ele até deixou cair um pacote de drogas. E posteriormente ele caiu dentro de uma residência. As equipes da Rotan conseguiram localizar o indivíduo dentro da residência, que ao fazer a abordagem foi verbalizado para que ele largasse a arma de fogo. Ele, em posse dessa arma de fogo, apontou a arma para a equipe, que não teve outra alternativa, né, senão repelir a injusta agressão que ele poderia fazer contra a equipe, repelindo com disparos de arma de fogo para neutralizar a ameaça. Posteriormente, depois que a gente conseguiu identificar ali o indivíduo, ele já tinha uma extensa ficha criminal, já tinha parentes envolvidos com o crime. Só dele tem quatro passagens de tráfico, uma passagem de roubo, roubo agravado, tem inúmeras passagens de ameaça e violência doméstica também.
0: Tá aí esse indivíduo, a ficha criminal dele era extensa, né? Tinha vários crimes praticados por ele aí na nossa região, e aí a polícia foi tentar abordar ele, ele reagiu à abordagem, com certeza, né? Ia levar a pior, e levou a pior esse elemento, o Jefferson Monteiro de Oliveira Pinto, 24 anos de idade.
3: Qual localidade, Mino Silva, aconteceu esse confronto?
0: Jardim Bem Viver, que fica a zona norte de Londrina.
3: Aí, viu, tombou morto durante a madrugada desta quarta-feira. Confronto com a polícia, mais um, né? 7h50.
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5: Ô, Cobra, bom dia, Cobra. Bom dia, Dácio. Bom dia a toda a equipe da rádio aí. Então, né? É o Zezinho aqui de Bela Vida, Paraíso. Em Cobra, então, né? Confrontou com a polícia, deitou, né? Mais um, né? É assim mesmo. Isso nasce todo dia também, né, velho? Isso cria demais hoje. Bandido é o que mais cria no mundo. Mas vai matando devagarzinho, né? Vai acabando. Derrubaram mais um pinto aí, né, Cobra? Uma beleza. Alô, tchau, tchau. Um abraço.
3: Ô, Zezinho, Natal, obrigado, viu? Aí. Valeu, tá aí, né? O Zezinho tá coberto de razão, porque criminalidade, os caras, eles querem vida fácil, né, Miro? Porque você é pai, 24 anos, né?
0: Novo, hein? 24 anos.
3: O que você tava fazendo com 24 anos, Miro? Ixi, você já era casado?
0: Já era casado, Darcy.
3: Não era pai já?
0: Já era pai.
3: Então. E o cara vai pro... Ó, a ficha desse cara aí, que é capivara grande, hein? 24 anos. Você acha que o cara ia viver muito? Apesar... Ou a bandidagem ia matar ele... Né? Ou ele fez o que aconteceu, né? Ele encarou a polícia e tombou morto.
0: Apesar da pouca idade, a ficha criminal dele já era extensa, viu, Darcy? Era um indivíduo já com passagens por diversos crimes, viu?
3: 7h51.
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6: Neste momento, um grande congestionamento na Avenida 10 de Dezembro. Vai desde ali em frente ao Shopping Boulevard e segue até lá próximo.

0: Ao Detran, tem congestionamento também na Avenida Brasília, lá naquele trecho próximo ao Detran também, em ambos os sentidos agora, viu? Congestionamento ali na BR-369 em frente ao Ney Braga, também no viaduto da PUC e ali na Jockey Club para os estudantes que entram ali para a faculdade também tem congestionamento. Leste-Oeste em frente ao Terminal Metropolitano, um grande congestionamento também neste momento, inclusive acaba de aparecer aqui pra gente um sinal de alerta, né, de acidente ali na Avenida 10 de Dezembro. Vamos checar essa informação. E outro sinal de alerta de acidente também é ali na BR-369, ali próximo à Coca-Cola, no sentido Cambé-Londrina. Mostra pra gente aqui esse sinal de alerta de acidentes, em ambos os sentidos também o congestionamento. Tem congestionamento também, BR-369, segue congestionamento ali em frente ao Max da Atacadista em Rolândia, e na cidade de Arapongas não tem mais o congestionamento lá na Marginal, em frente a Simbal, mas agora tem congestionamento ali na Avenida Maracanã, ali próximo à rotatória que você pega no sentido à cidade de Apucarana. Vamos atrás dessas informações, desses alertas aqui que falam de acidentes na nossa região e todas as informações aqui durante o nosso programa. Se não der tempo durante a nossa programação, você confere também, também pode participar através do 3316-4006.
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1: A cidade de Cambé é destaque aqui na 107.1 com o repórter Marcelo do Carmo.
3: Olá, gente, muito bom dia. Eu sou Marcelo do Carmo. Hoje, especificamente hoje, eu falo aqui de Curitiba, onde eu vim participar do troféu SESI do Paraná, onde a empresa que eu represento também, além de fazer o trabalho de comunicação, trabalho numa empresa privada, onde a empresa concorreu aí às melhores práticas em saúde e prevenção do trabalho do Paraná. Mas vamos ao que interessa, trazendo aí notícia da cidade onde eu moro, da cidade que eu represento, que é a cidade de Cambé. Olha, muitas pessoas ligando para mim e perguntando com relação à vacina. Notícia essa que dei na segunda-feira passada e você pôde acompanhar aqui. Bom, conversei com a secretária de saúde, a Thalita Bengozzi, e ela me passou algumas informações importantes com relação aos dias frios que nós estamos passando e a lotação na área da saúde, ou seja, nas unidades de saúde, por conta da gripe, tá bom? Foi registrada uma alta de 166% nos atendimentos pediátricos na rede municipal de saúde neste mês de maio. Por outro lado, a vacinação contra a gripe segue muito baixa, com somente 18% do público-alvo. Considerando o período entre os dias 1º de maio até o dia 20 de maio, Cambé registrou um salto de 74 para 197 atendimentos pediátricos por dia. No período, foram atendidas 796 crianças de até 2 anos, 863 crianças de 2 a 4 anos e 1.247 crianças de 5 a 9 anos de idade e 861 de 10 a 14 anos. E segundo a Secretaria de Saúde, os dados mostram que um aumento claro e considerável preocupa por conta do atendimento médico, a superlotação nas unidades de saúde. Neste caso, o mês começou com cerca de 310 atendimentos, ultrapassou a marca de 600 atendimentos nos dias de pico. Ao todo, foram realizadas 8.691 atendimentos até o dia 20 de maio, com média de 437 atendimentos por dia. O maior movimento foi registrado no dia 19, com 604 atendimentos, um crescimento de 90% em relação ao primeiro dia do mês. E a secretária municipal de saúde, a Thalita Bengozzi, explicou ainda que as mudanças de temperatura favorecem a disseminação do vírus respiratório, principalmente em ambientes fechados e com aglomeração. E para garantir mais agilidade e precisão no diagnóstico, a rede pública de Cambé é a única da região, incluindo planos de saúde, que está realizando testes rápidos de influenza e Covid-19. Somente entre os dias 18 e 20 de maio foram feitas 350 testes rápidos na UPA, sendo 210 em crianças de 0 a 11 anos. Já na unidade 24 horas, Mariana e Dege, foram realizadas mais de 148 testes rápidos no mesmo período. E a secretária reforça o pedido para que os pais e responsáveis levem as crianças para vacinar contra a gripe, já que a cobertura vacinal segue muito baixo do esperado. E lembra que as vacinas estão à disposição nas UBSs mais próximas da sua casa. Basta você levar o cartão do SUS e um documento oficial, seja uma identidade, uma certidão de nascimento, enfim, o importante é você levar a sua criança para vacinar, tomar vacina contra a gripe. Eu sou Marcelo do Carmo e desejo a todos uma boa quarta-feira.
4: Ótima quarta-feira também, Marcelo do Carmo, que volta amanhã, tá aí, viu, gente? Gripe, o que tá lotado, as unidades básicas de saúde de todos os municípios aqui da região, difícil falar qual município, tá lotado, Miro Silva, é PA, é UPA, é unidade básica de saúde, todo mundo gripado, criança, idoso, e o que chama atenção é que o índice de vacinação tá abaixo do preconizado. Londrina, pra gente ter uma ideia, chegou a 18% só. É 90% que é o preconizado. De 18% para 90%, cara, é muita coisa. E você vai lá no PAI, pronto atendimento infantil, lotado. Inclusive a Santa Casa, a SCAL, né? A Irmandade Santa Casa de Londrina vai dar um apoio agora para umas consultas extras, devido a essa demanda que aumentou demais.
5: Inclusive, Darcio, o PAI, que é o pronto atendimento infantil de Londrina, tá tendo uma polêmica danada lá, viu? Porque o pai tá super lotado, todos os dias você vai lá, tá super lotado, a população reclamando, o prefeito de Londrina, né, o Thiago Amaral, tá tendo dificuldades lá, inclusive por conta dessa superlotação do pai.
4: Todo dia tá lotado, e aumentou demais. A gente trazia a semana, no começo da semana, foi na segunda, a gente trazia as informações, e reiterou aí o Marcelo, sobre os atendimentos Cambé, que aumentou aí 166%, né, ao atendimento. Nas unidades devido a resfriados, gripes, né? Então tem que tomar vacina, não tem jeito. Provavelmente deve ser prorrogado, né? A campanha de vacinação que terminaria agora nesse final de semana. 8 horas pontualmente, você que está cansado de sofrer com dores nas costas, dormindo mal, não consegue mais dirigir, tem se privado de fazer coisas que, né, você gostava, agora não pode por conta de dor nas costas, hérnia de disco, nervo ciático, chega de sofrer, viu? 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Acionando o microfone 17, Luiz César Jaimes, que traz detalhes que a Polícia Militar foi acionada após um homem ser encontrado morto em uma residência na zona rural de Cambira.
6: e um homem de 67 anos foi encontrado morto em uma propriedade rural localizada na Estrada Cruzeiro, em Cambira. A PM foi acionada por um profissional de um posto de saúde local, logo após o familiar da vítima relatar a situação. O sargento da Silva da PM é quem traz os detalhes.
7: A equipe de polícia de Cambira, ela foi informada que um senhor se encontrava em óbito dentro de uma residência aí na área rural de Cambira. Eles vieram até o local aí juntamente com o gerente da fazenda e foi constatado aí que esse senhor se encontrava em óbito e já com entrando em estado de decomposição. Veio aqui o IML, o pessoal da Polícia Civil, né, e o pessoal da perícia para poder fazer os levantamentos e encaminhar o corpo aí pro IML de Apucarana. Que a informação que devido à situação que o senhor se encontrava aí, havia um pouco de sangue nas proximidades dele ali, então para não ficar somente como constatado uma morte natural, foi acionado os órgãos competentes aí para ter mais informações aí para elucidar o que de fato aconteceu. A gente vai ser encaminhado para o IML. É um local aqui bem inóspito aí, devido ao o horário também aí, né, está bastante escuro, então foi um pouco dificultoso aí para as equipes chegar até o local para conseguir localizar aí a residência onde se encontrava esse senhor. A Polícia Militar aqui, ela está fazendo o acompanhamento juntamente com o pessoal aí do IML, isolamento do local aí, e assim que eles deixarem o local, a Polícia Militar também se retirará.
6: Tá aí, portanto, a situação deste homem que foi encontrado morto em uma residência na zona rural da cidade de Cambira.
4: Tá aí, a polícia investiga agora, 8:03, 8:03, Gaspar.
0: E olha, o Paraná foi o estado do sul do Brasil que registrou a maior taxa de mortes associadas a ocorrências no trânsito em 2024. Segundo o Atlas da Violência 2026, o estado registrou taxa de 23,9 mortes no trânsito para cada 100 mil habitantes, enquanto Santa Catarina ficou com uma taxa de 18,9 e Rio Grande do Sul com uma taxa de 16,2. O levantamento foi divulgado nesta terça-feira pelo Instituto de Pesquisa Econômica Aplicada e pelo Fórum Brasileiro de Segurança Pública. A taxa de mortes no trânsito cresceu 5,3% no estado. Na comparação com o relatório anterior, quando foram analisados os dados de 2023, teve esse aumento de 5,3%. No entanto, se considerados os últimos 10 anos de registros disponíveis, que foi de 2014 a 2024, a taxa apresentou uma queda de 13,7%. Em números absolutos, o Paraná também lidera esse ranking entre os estados do sul do país. Em 2024, foram 2.821 mortes associadas a sinistros no transporte terrestre, seguido pelo Rio Grande do Sul com 1.820 registros e Santa Catarina com 1.521 casos. Esses dados que foram divulgados ontem no Atlas da Violência 2026, que leva o ano base 2024, diz aí que o Paraná continua liderando o ranking a respeito de mortes aí no nosso trânsito no dia a dia. Esses dados começaram a ser divulgados a partir do ano de 2014 e é bem interessante para você que queira ter essas informações. Além desses acidentes, né, também tem os dados a respeito de homicídios, de violência contra a mulher. Então basta pesquisar lá, Atlas da Violência 2026, que vai aparecer lá, como eu disse, leva o ano base de 2024.
4: 8:05, tá aí, importante. Foi 2024, né? Eles vão divulgando esses dados que são bem importantes, até para que sejam feitas políticas públicas, né, para melhorar no que tange a essa questão da segurança. 8:05. 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Bilumix, concreto e argamassa, construindo sonhos. 8:06 agora.
8: Bom dia, Darcy.
4: Bom dia.
8: Miro, Pirulito, toda a equipe aí, o Cobra, tudo bem com vocês aí? Ô, gurizada, não é fácil. Ô, Ô, Darcio, olha só. Essas criminalidades aí é brincadeira, né? Eles vão querer reagir com os policiais, mas não tem jeito, né? É, a única maneira de tirar de circulação é isso aí, é. Se não reagisse, de repente, estaria, aguentava mais um tempo aí, vivo aí, sei lá, né? Ah, mas é isso. Tá aí em São Paulo, então, Darcio. O pessoal lá rouba aí os motoqueiros, aquele para, rouba todo mundo, mata, faz um monte de coisa e, não, e o pessoal não dá bola, não, parece que não tem lei lá em São Paulo, lá. Parece que, sei lá, o que tá acontecendo, será, hein? Barbaridade. Mas é isso aí. É, tô só curtindo a radiona linda de vocês aí. Programação especial, expressão muito boa essa programação de vocês, bastante notícia boa. Tamo aí curtindo aqui. O clima de Porto Alegre tá calor aqui, não tá frio, em Porto Alegre tá calor.
4: Aí, ó.
8: Previsão de bastante calor aí nos próximos dias. Calor, frio só depois de junho. Abraço,
4: Darcy. Abraço, meu querido, tá aí, né? É, às vezes é forno alegre, né? Esquenta pra caramba também. Falando nas cidades mais violentas, você sabia que as 6 cidades das 10 mais violentas do Brasil, Miro Silva, fica na Bahia?
5: Bahia, infelizmente, é um estado muito violento, viu,
4: Darcy? Mesmo dado que nesse mesmo recorte aí do Gaspar, que o Gaspar trouxe, com referência a 2024, ó, Maranguape, cidade mais violenta.
5: Maranguape. A
4: taxa de homicídio 87 por 100 mil habitantes.
5: Alto, hein?
4: Maranguape é a terra do Chico Anísio.
5: Ah, é?
4: É. Chico Anísio.
5: Alto, hein?
4: Lá no Ceará.
5: Violência alta, hein?
4: Depois vem Jequié, na Bahia, em segundo lugar, 79. Seguido por Maracanaú, no Ceará, 74. Itapipoca, também no Ceará, com 74 mortes a cada 100 mil habitantes. Depois, Caucaia, no Ceará. Rapaz, Ceará...
5: Ceará também.
4: 72. Depois, Juazeiro, na Bahia. 71, Feira de Santana. Porto Seguro, você já foi, Miro Silva? Porto Seguro, né?
5: Já Porto foi, Seguro, né? Tá entre uma das cidades mais violentas.
4: Porto Seguro tá oitava. Oitava mais violenta aqui, ó. Cara. 64 homicídios a cada 100 mil habitantes.
5: Nossa.
4: Depois vem Simões Filho, na Bahia, com 64. E Camaçari, também na Bahia, em décimo lugar, com 62. Então, rapaz, resumindo, no norte e nordeste, é as cidades mais violentas aqui.
5: É lá o couro come, como se diz no ditado.
4: E
5: né?
4: Não é só esse recorte de 2024, não, viu? Se você for pegar 2022, 2020, né, antes da pandemia, fi, é a mesma coisa, é sempre lá. É sempre Bahia, região lá do Ceará, essas cidades aí são as mais violentas. É,
5: nós temos que dar graças a Deus pela nossa região, viu, Darcio?
4: É o Sudeste, apesar de ser, né? Sudeste, o Sul, né? Tem essa questão da violência, obviamente, essa é uma coisa que tá enraizada aí no Brasil todo, mas se comparando, né, a outras localidades, né, a outros estados, a outras unidades da federação, o Paraná aqui na região Sul ainda até que tá mais tranquila, né? Sul, Sudeste, até que tá mais tranquila do que em comparação com outros estados. Tá aí, é o dado que foi divulgado ontem nesse Atlas da Violência. A hora certa, você confere.
0: Agora, 8:10.
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0: 8h14, agora 8h14, é quarta-feira, metade da semana já e reta final do mês, hein? É hoje, depois quinta, sexta, sábado, domingo, segunda, já estaremos vivendo o sexto mês do ano, já caminhando, né? Caminhando pro meio do ano já, rapaz do céu. 8h14:30 agora. Vamos girando as notícias, as informações aqui para você que está nos acompanhando, você que está ligado na nossa programação. Tem alguma atualização do trânsito, Gaspar?
1: Ô, Darcio, segue os congestionamentos nesses trechos que eu falei, viu? Ali na BR-369, no sentido Cambé Londrina, tem um congestionamento ali na curva. Assim que você passa na Avenida da Balança Açores, na verdade, esse congestionamento tá desde ali o sinaleiro da Avenida Esperança e vai até lá o trevo da PR-445 e dá um entroncamento ali com a 445 no sentido Cambé Londrina. Como eu disse, tem um alerta de acidente aqui pra gente, o trecho bem congestionado ali, principalmente pra quem vai no sentido Cambé Londrina. No outro sentido tá fluindo melhor.
0: Tá aí. O Gaspar mandaram aqui pra gente. Inclusive, se vocês foram verificar nessa situação, tá congestionado, tá interditado ali próximo à Igreja Matriz em Rolândia. O que tá acontecendo ali? Tá sabendo?
1: Então, Darcio, eu tô falando aqui, ó, a assessoria de imprensa da prefeitura, ela tá me respondendo nesse exato momento. Ela respondendo, eu vejo ali o que é e já repasso aqui. Por enquanto, eu não sei o que significa. Eu acredito seja algo relacionado a algum evento da igreja.
0: Tá aí, portanto, né? Porque, pelo menos, a informação que a gente tem não é. Geralmente, interdita fórum, né? No fórum ali, quando tem algum julgamento. Né? Porém, eu não sei o que está acontecendo.
1: A assessoria de imprensa da prefeitura, Darcio, eu escutei o áudio dela aqui, ela falou que provavelmente é para organização de algum evento a respeito do Maio...
0: A Maio Amarelo.
1: Do Maio Amarelo.
0: Do trânsito. Ah, tá. Ah, entendi. Então, tá bom. Então é isso, então não é julgamento. Então o doutor tá aqui também, falou que não tinha nada programado para hoje. A gente fica até sabendo, né, um pouco antes quando tem algum julgamento e eles acabam interditando ali, né, aquela parte do fórum. Então deve ser algum evento, né, do Maio Amarelo. 8h16:30 agora, o Serginho tá comigo, vamos falar de saúde. Serginho, bom dia.
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0: Ah, maravilha, 7:19:30 agora, ou melhor, 8:19:30, tô no fuso horário aqui, 8:19:30. 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
0: 8:20 agora.
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0: As informações da capital do estado, Jomar Valença, bom dia.
5: Opa, bom dia a toda a equipe do Cobra Repórter levando informação. Quarta-feira, 27 de maio. Tempo bom em Curitiba, nesse momento estamos com 15 graus de temperatura, previsão de 23 para a tarde de hoje. E Cianorte começou a construção do primeiro Centro de Atenção Psicossocial Álcool e Drogas, o CAPS AD, voltado ao atendimento gratuito de pessoas com transtornos relacionados ao uso de álcool e outras drogas. O investimento total é de R$2.400.000. A nova estrutura terá cerca de 710 metros quadrados, com salas de atendimento, farmácia, espaços de convivência e quartos para acolhimento temporário. A previsão é que a unidade seja entregue em 2027. A Defesa Civil do Paraná começou a preparar os municípios para possíveis impactos do fenômeno El Niño no segundo semestre deste ano. O CIMEPAR acompanha semanalmente a evolução do fenômeno climático, que pode influenciar diretamente o volume de chuvas e aumentar riscos de temporais e eventos extremos no estado. Entre as ações preventivas estão treinamentos, simulações, orientação às prefeituras e reforço nos mecanismos de resposta para enfrentar possíveis situações de emergência causadas pelo clima. Com previsão de 23 graus para a tarde de hoje em Curitiba, Jomar Valença com as informações da rede AERP. A todos uma ótima quarta-feira.
0: Ótima quarta-feira, Jomar Valença. Até amanhã, na quinta-feira para sexta, com mais informações.
6: Bom dia, Cobra. Bom dia, Darcy.
0: Bom dia. Bom dia
6: a todos. Aqui é o Fernandes,
0: cidade
6: de Cambé. O Cobra. Aconteceu uma situação meio estranha hoje. Nós temos uma empresa aqui e tinha algumas pessoas que se candidataram a uma vaga e hoje tinha uma entrevista. E dessas pessoas, um jovem com o segundo emprego dele, CLT, esperou alguns minutos após a entrevista numa sala e depois ele voltou e disse que não queria mais a vaga. E a gente não entendeu, né, porque ele não queria a vaga, e eu perguntei para ele por que ele não queria aquela vaga. E esse jovem falou que ao entrar no Instagram da nossa empresa, ele detectou que nós prestávamos alguns serviços para algumas pessoas e algumas empresas de direita. E eu expliquei para ele que a gente não toma partido, a empresa não toma partido político, porque a gente presta serviço para todas as pessoas, sem extinguir ninguém. E ele não entendeu, ele falou que ele não trabalhava em empresa de direita. E eu vejo que a política hoje tem influenciado muito esses jovens e atrapalhado um decorrer da caminhada da vida deles, até mesmo profissional, nos estudos. Nós temos visto aí os problemas que está tendo nas faculdades, né? E eu fiquei sem reação em ver uma situação dessa. A pessoa negar uma porta de emprego que é se aberta para ele, o segundo emprego, porque ele achou que nós só éramos de direita, a nossa empresa, e nós falamos, não tomamos partido político por ser uma empresa. E é, para mim é inusitado isso.
0: É inusitado mesmo, para mim também. Esse não quer trabalhar não, viu, Fernandes? Provavelmente não quer trabalhar. Uma desculpa aí, porque não tem nada a ver, né? Tem nada a ver. Cada um tem a sua posição. O importante é ganhar o pão de cada dia, trabalhar, porque quem não trabalha hoje vai fazer o quê, né? Como que você levanta um dia cedo, um dia lindo, maravilhoso desse, fica em casa, a não ser que você seja herdeiro, bastardo aí, né? Tenha recebido uma herança. Caso contrário, tem que ir pra luta, pra labuta. Isso não tá muito afim de trabalhar não, viu? Obrigado pelo registro. 8h25 agora.
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0: O André Garcia tá pedindo passagem pra trazer as informações, viu? Teve apreensão de drogas na PR-218.
8: A Polícia Rodoviária Estadual de Londrina e Maringá estiveram trabalhando na PR-218 na cidade de Sabáudia para realizar a apreensão de aproximadamente 50 quilos de maconha. Os agentes identificaram um veículo que batia com as características repassadas em denúncias. Quando a abordagem foi iniciada, o condutor do veículo acabou empreendendo fuga por aproximadamente 10 quilômetros. Eles estavam realizando esta entrega na cidade de Arapongas, por isso estavam passando por esse trecho. Quem traz mais detalhes a respeito da prisão desses dois indivíduos e da apreensão desses 50 quilos de droga é o sargento Garbeto.
9: Foi uma ação integrada da 2ª Companhia e da 4ª Companhia do Batalhão de Polícia Rodoviária, onde foi abordado um Corsa com placas de Paraíso do Norte, onde tinha dois ocupantes masculinos. Foi dado ordem de parada para eles ali próximo, depois da cidade de Sabáudia, os quais não acataram a ordem, onde aconteceu um acompanhamento de aproximadamente entre 8 e 10 quilômetros. E na abordagem foi conseguido êxito em localizar 28 quilos de maconha prensada e 22 quilos de maconha daquela tipo morruga dentro do bagageiro do veículo. Diante da situação, foi dado voz de prisão aos dois masculinos e apresentado aqui na DP de Arapongas para o delegado de plantão.
8: E, sargento, alguns dos dois informou aonde que seria entregue toda essa droga?
9: Eles informaram que seria entregue aqui na cidade de Arapongas mesmo.
8: A gente vê um trabalho integrado das equipes de força de segurança, tendo resultado positivo aqui no combate ao tráfico.
9: Sim, senhor. Aí foi uma ação integrada aí da 4ª Companhia de Maringá com a 2ª Companhia de Londrina do Batalhão de Polícia Rodoviária.
0: Tá aí, apreensão de drogas, PR-218, couro comeu, viu? O bicho pegou. Agora são 8h27, agora vai mandando a sua mensagem, vai interagindo conosco, Miro Silva.
10: E olha só, Darcio Campos trazendo mais informações, um indivíduo, né? Ele foi agredido durante a madrugada na área central da cidade de Londrina. A Polícia Militar, inclusive, foi acionada ali para colher depoimentos desse homem que, a princípio, seria um morador de rua. Ele, né, aproximadamente 45 anos de idade, ele foi agredido na noite de ontem na região central. A ocorrência foi registrada por volta das 23 horas e 30 minutos, na esquina das ruas Goiás com Uruguai. Socorristas do SIAT foram acionados também e encontraram a vítima com diversos ferimentos na região da cabeça e do rosto. Após receber atendimento no local, ele foi encaminhado até a UPA para uma averiguação médica. Segundo o relato da própria vítima, as agressões teriam sido praticadas por outros moradores de rua. Porém, o homem, ele não informou qual teria sido a motivação do ataque. Polícia Militar, né, foi até o local, confeccionou um boletim de ocorrência, mas o homem ali, por estar ali, sei lá, drogado ou também ou alcoolizado, ele não soube dizer ali quem seriam essas pessoas que o agrediram e as características das pessoas que praticaram o ataque. Então a polícia não teve muito o que fazer, só confeccionou um boletim de ocorrência aí e o indivíduo ali, o homem de 45 anos aproximadamente, foi levado até o hospital.
0: Tá aí, 8h28 agora, 8 horas 28 minutos, é um show de informação para você. Recebendo o doutor Evandro Rosa, tá aqui com a gente. Doutor Evandro, bom dia.
11: Bom dia, Darcio, bom dia mesa, bom dia norte do Paraná.
0: Tudo certo, doutor?
11: Tranquilo, tudo fez, muito bem.
0: Fez plantão essa noite?
11: Não, essa noite não, eu fiz ontem eu fiz, e tá puxado, hein? Tá, tá muito, muito sério. Síndrome respiratória tá muito intensa.
0: No bloco passado, doutor, a gente tava falando sobre isso, não tem uma cidade que não tá com problema de aumento. Cambé, Londrina, Holândia, fase, né? Arapongas.
11: É o período, mas assim... O que
0: lotado
11: que tá,
0: as UBSs.
11: Tá acontecendo é muita gente com febre mesmo, né? Tá com uma síndrome gripal mesmo e tá assim, muita gente com chio. Tá tendo que fazer uso de antibiótico muitas pessoas. Então assim, nesse momento é bem importante, principalmente extremos de idade, né? Crianças, idosos, fazerem assim, uma prevenção, como? Evitar locais que estão fechados, né?
0: Uhum.
11: Se fizer febre, permanecer acima de um dia, Darcio, ir ao PA, um UPA, ser avaliado.
0: Qual que é o grau ali da febre, doutor, que é para ficar esperto?
11: É pelo tempo, né? Na realidade, assim, tem o rinovírus que tá... Não, o rinovírus não, o norovírus que tá bem presente agora, que ele faz um dia de febre, depois passa. Mas se passou um dia, não melhorou, a pessoa está com uma falta de ar, está com uma secreção que começou a mudar de cor, ficou amarelada, ficou esverdeada, a pessoa perdeu bastante o apetite, a pessoa está apática, está astênica, está desidratada. Leva na unidade de atendimento para você ser auscultado o pulmão da pessoa.
0: Uhum.
11: Porque aí se configura chio, aí é uma outra situação, tem que ser o uso de antibiótico, essa pessoa merece um cuidado especial, tem que ser reavaliada. Se não melhorar depois de 48 horas com antibiótico, tem que ampliar o antibiótico para evitar uma bronquiolite, uma broncopneumonia, uma pneumonia, enfim.
0: Ô doutor, essa gripe ela tá vindo mais forte?
11: Tá.
0: A característica dela é diferente das outras,
11: tá,
0: né?
11: Tá, o tempo mudou, né, Darcio? E você vê que tem muita situação também que a pessoa fica assim, ela tá mal, o estado geral mal e sem febre também, mas a pessoa tá mal, tá com uma tosse produtiva, tá persistindo, a pessoa tá com dispneia, tá evoluindo, você vê que a pessoa se leva no pronto atendimento, ela tá com ronco, tá com estertor, tá crepitante em ausculta pulmonar. Uhum. Isso já configura uma broncopneumonia, uma pneumonia silenciosa. Então, assim, é a observação do quadro geral da pessoa mesmo. E tá se persistindo, cara. E outra coisa, tem situações que a pessoa tem agora, pode ter muita gente pra poder falar. Ela tem agora uma síndrome gripal, daqui a 15, 16 dias tem outra.
0: Entendi.
11: E mais intensa até que a primeira. Então, eu acho que nesse momento é bem importante a pessoa ficar atenta a esses...
0: E se vacinar também, né, doutor?
11: Essa vacinação, inclusive, me perguntaram ótimo, né? Um bebê de 8 meses sobre uma bronquiolite, tem que ser vacinado, essa vacina tem que ser feita, tem que ser feita.
0: Não adianta. Londrina está com 18% só, gente, é 90% preconizado para crianças, muito
11: pouco,
0: né?
11: Tem que ser feito, tem que ser feita essa vacinação, ela vai ajudar muito isso aí, a situação, pelo menos, do evitar uma gravidade, uma evolução pior da doença.
0: Tá aí. 8h32 agora, você pode mandar mensagem, as informações também, né? Uma informação de trânsito, você é o nosso repórter, tá? 3316-4006. Tem informação, Gaspar?
1: Ô, Dar, só atualizando aquela informação, ali o do porquê da interdição da Praça Matriz, inclusive a Prefeitura de Rolândia, ela acabou de publicar, vai acontecer hoje às 9h30 na Praça da Igreja Matriz, a programação especial do Maio Amarelo, vai contar com uma simulação e resgate de acidente de trânsito, então convida a população a participar desse momento de conscientização e demonstração do trabalho integrado das equipes de emergência e segurança no trânsito, acontece às 9h30 da manhã ali na Praça da Igreja Matriz, Dar.
0: Ah, por conta disso é interdição então, né?
1: Por conta disso é interdição.
0: Vai fazer a simulação ali de acidentes, inclusive esse mês de maio é marcado, obviamente, o Maio Amarelo, né? A alusão a essa situação de trânsito, a prevenção de acidentes de trânsito, porque é uma guerra, né? Se a gente for ver de 1º de janeiro a 31 de dezembro do ano, é uma guerra do tanto de gente que morre no trânsito. E o que chama a atenção atenuante de tudo isso também é os acidentes que ocorrem na área urbana. Acidente grave, carro capotado, veículo, acidentes graves com mortes na área urbana que a gente não via tanto tempo, né? A gente via mais nas estradas, nas rodovias. Hoje está sendo aí, infelizmente, comum acidentes graves na zona urbana. Então vai ter logo mais às 9h30 essa simulação de acidente. Então você evite passar por aquela região ali, né, Gaspar? Quem precisar, né?
1: Exatamente, está interditado ali. Todo o entorno ali da Praça da Igreja Matriz tá interditado, a gente não sabe quanto tempo vai demorar essa simulação, né? Então, pedir aí, falar pro ouvinte, né, pra não ter dor de cabeça e evitar aquele local.
0: Tá aí, 8 horas 34 minutos. Tem mensagem aí, Piruleto?
12: O helicóptero da Polícia Militar está sobrevivendo Cambera nesse momento. E bombeiro, SEAT, tudo desceu por região na Roberto Conceição, como vai pra Londrina. Algum acidente grave.
0: Aí, mensagem, hein? Vamos ver, né, o grupo lá do pessoal do Corpo de Bombeiros também, né? Na verdade, do BP Moa, né? Do helicóptero também, né, Miro? Pra ver se tem alguma informação.
10: Por enquanto, nada de informação. Tô aqui no grupo da aeronave aqui do BP Moa, mas não informaram nada ainda, não. Vou ver se consigo levantar alguma coisa aqui.
0: 8h34 e meio. Agora você continua sendo o nosso repórter. Ouvinte repórter, você manda sua mensagem, você participa aqui conosco na programação, alguma informação de trânsito, alguma ocorrência. Fique à vontade, 3316-4006.
13: Ô, Miro, e tem um rapaz de moto caído, viu? É, sabe quem vem de Londrina, que vai fazer o contorno pra pegar a 445 sentido Catuaí? É, sabe, tá vindo a exposição, do parque de exposição ali, daí vai, passa por baixo pra fazer o contorno pra ir pro sentido Catuaí. Tem um menino de moto caído também, de bicho, não tô enganado. Tá parado ali também, viu? Tá bem na saída pra quem vai entrar pra 445 ali no contorno.
0: Vai redobrar a atenção pra você que passar por ali, né, Miro?
10: Muitos acidentes nas nossas rodovias aqui, viu?
0: A gente vai trazendo, ampliando a informação, trazendo um panorama aqui, você escolhendo o melhor caminho, ouvindo a nossa programação. A hora certa você confere.
1: Agora 8h35.
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2: Oito e 39 agora, é um show de notícia para você nesta quarta-feira, metade da semana, viu? Muito obrigado pela sua audiência. Quarta-feira, quartou. Vai mandando a sua mensagem. Hoje, 26 de maio. Tempo bom, não tem previsão de chuva. Pode lavar roupa, pode colocar no varal, que não tem previsão de chuva. Girando as notícias, ô doutor, ontem a Agência Nacional de Vigilância Sanitária Anvisa, ela publicou aí o registro do medicamento Ozev, que é o primeiro genérico da Ozempic, né?
3: Sim.
2: É o primeiro genérico que vai ter a canetinha, então, com 30% mais barata, isso?
3: É, que tá sendo em torno de 800 ou 900
2: É, ainda reais. Eles vão definir o preço, porém, vai ser, diz que vai ser 30%, né?
3: Legal, né? Isso aí
2: é bom, né, doutor? Pelo
3: bom,
2: menos...
3: Bom, bom. Só que tá acontecendo assim, Darcio. O pessoal tá fazendo esse uso aí sem estar com uma estrutura muscular e hormonal prévia estável, a pessoa na realidade está perdendo massa magra. Isso aí até está em bula, sabe? E o pessoal está fazendo também bastante osteoporose, viu?
2: Uhum.
3: E aí está fazendo uma sarcopenia. E o que está acontecendo? Essas clínicas assim de emagrecimento até perderam muito movimento, agora está lotando o movimento de ortopedia. Muita dor crônica, muita artrosia, mialgia, porque a pessoa perdeu massa magra.
2: Entendi.
3: Agora sim, as clínicas de ortopedia estão ganhando todos os pacientes que tem feito uso de uma forma inadequada.
2: Uhum.
3: Tem que ter orientação. Tem que ter orientação. E essa orientação não é de vizinho. Ela tem que estar tem que ter uma estrutura muscular para você fazer hipertrofia e não perder a massa magra.
2: Uhum. 8h41 agora, faltando 19 para as 9. Ô, doutor, tem uma situação, a gente estava conversando nos bastidores aqui também. Uhum. Daquele menino, né? Novo,
3: sim,
2: né? O Gabriel Gunley, né?
3: Fisiculturista, 22 anos, né?
2: Que morreu, usou bomba.
3: Muita.
2: A turma que vai pra academia começa a usar essas coisas, né?
3: Sim.
2: Ele acabou aí...
3: Ele fazendo uma... Assim, o coração é assim. Ele remodelamento pra você vencer a pós-carga. O que que é? A dificuldade que o coração tem de... Que o coração, Darcio, é uma bomba que a gente chama premente. Ele não chupa o sangue, ele só empurra.
2: Uhum.
3: Então o seu corpo calcula a força que ele tem que fazer a sístole, a contração dele, para o sangue sair do coração e até o dedão do seu pé, por exemplo, e voltar para ele. Ele só empurra o sangue.
2: Uhum.
3: Aí, se você tem uma musculatura hipertrofiada, igual esse menino fez, ele usava decanoato, primogenin, nandrolona e um decilato, uma vez por semana. Isso é uma coisa assim, mas coisa absurda, né? E ele fez a hipertrofia muscular. Só que não tinha uma bomba cardíaca suficiente para aguentar fazer a circulação de toda essa musculatura. O que que acontece? O coração começa a ficar também, entre aspas, musculoso. Ele fala hipertrofia cardíaca. Depois disso, tem a dilatação cardíaca. E isso aí fez com que ele tivesse o infarto antes de ter, assim, essa adequação cardíaca. O coração simplesmente infartou.
2: 22 anos de idade apenas, hein?
3: 22 anos, ele fez o uso durante um ano. E tem, inclusive, imagens dele antes de começar a fazer o uso. A evolução dele em um ano que ele teve com o uso desses androgênicos, no caso. Só que, assim, esses androgênicos, eles fazem hipertrofia, mas ele não dá tempo de você fazer uma adaptação cardiovascular adequada. Então, seu coração começa... Como se o seu coração estivesse também fazendo musculação. Ele fica com a parede grossa. Mesmo assim, não vence essa pós-carga, ele começa a dilatar. Aí forma aquele coração de boi que a gente
2: Deus
3: fala.
2: Deus do livro, tá aí.
3: Nesse intervalo, ele teve um infarto.
2: O rapaz morreu novo, né? Chamou atenção aí. 22
3: anos.
2: Inclusive, foi matéria no Fantástico, no domingo, a respeito da situação. O fato registrado no sábado.
3: Isso aí, eu fui esses dias na academia, aí tinha um rapaz lá com trembolona. Aí, engraçado, ele falou assim pra mim, como é que eu diluo isso aqui, doutor? Ele levou... ele sabia que eu ia naquele horário na academia e levou a trembolona. Falou... Como é que é de Lu? Eu falei assim, joga tudo num litro d'água e joga fora. Pelo amor de Deus, cara.
2: Pelo amor de Deus,
3: não
2: né?
3: Não faça isso com a sua saúde.
2: Cortar a vida, né?
3: De 18 anos.
2: 8h44, vamos girando aqui. A capacitação aí de ex-carroceiros terá novas turmas em Londrina. Luiz César Jaimes.
4: E trabalhadores que deixaram de utilizar carroças movidas por tração animal em Londrina relatam ter ganhado mais segurança e agilidade nas atividades do dia a dia. Ao todo, 77 carroceiros se cadastraram para receber o auxílio da prefeitura e fizeram a entrega de seus antigos instrumentos de trabalho. Nesta semana e na próxima, duas novas turmas passarão por uma capacitação ofertada pela Prefeitura de Londrina, em uma parceria entre as Secretarias do Trabalho, Emprego e Renda, do Ambiente e o SEBRAE. O encontro da primeira turma ocorre nesta quarta-feira, às 14 horas, e da segunda turma, em 2 de junho, também às 14 horas. As atividades serão realizadas no auditório da Secretaria Municipal do Trabalho, Emprego e Renda, localizada à Rua Pernambuco 162. A ideia é municiar os profissionais com informações sobre sustentabilidade, destinação correta de resíduos, gestão e estruturação de negócios e formalização de atividades, para auxiliar nas decisões sobre esta nova etapa de atividades laborais. Daí, portanto, capacitação de ex-carroceiros terá novas turmas na cidade de Londrina.
2: Tá aí, 8h45, Londrina não pode mais, né, Miro, ter carroceiros. Então, tá proibido, estão, né, capacitando quem trabalha, né, com esses animais, para não deixar o cara na mão também, né?
3: Ô Darcio, em Londrina, desculpa interromper, mas assim, em Londrina, o que foi feito com aqueles carroceiros? Como é que
2: eles, na verdade, eles
3: estão
2: vivendo
3: agora?
2: Eles estão sendo capacitados para entrar em outra profissão.
3: Ah, entendi.
2: Estão recebendo um recurso, você tem que se inscrever lá, recebe R$1.000, né, durante 6 meses. Tem um recurso que eles estão recebendo. Eles estão sendo capacitados para...
3: Tinha uns 200 em Londrina, né?
2: Bastante, hein? Bastante. Uhum. Esses já tem, desde 2024 que já tem já. Eles estão capacitando as turmas e vai diminuindo, né? Praticamente hoje você não acha ninguém mais.
5: Infelizmente não adianta acabar com isso só em Londrina, né? Se é maus tratos animais, então tinha que ser
2: lugar, né? Hoje também, dificilmente a gente encontra nas cidades, mas tem, né? Tem, né? Nas cidades aí, mas diminuiu bastante, né? Os carroceiros, né? Mas tem.
5: Isso é maus-trato? Não vejo isso como maus-trato, né?
3: O cavalo é mais bem cuidado ainda que o material de trabalho dele.
5: Eu acho
3: que... Tem ferradura.
5: Acho que é muita coisa.
2: Virou lei, né? Quando vira lei, não pode, né? Tem que seguir, né?
5: Mas só Londrina, né?
2: Tem uma lei municipal só Londrina, né? Essa lei. 8h46 agora. Vamos girando as notícias, girando as informações. Eu tava vendo uma notícia semana passada.

0: planejando o crime, atacar a vítima. A informação foi divulgada pelo delegado Dr. Pedro Lucena, responsável pela investigação. Natan, ele saiu de Luiz Eduardo Magalhães, cidade lá na Bahia, no dia 27 de abril, e viajou quase 2 mil quilômetros até o Paraná. O feminicídio aconteceu no dia 14 de maio. De acordo com a investigação, durante esse período, ele monitorou aí a rotina da ex-namorada, a Tainara Cavalcante, de 28 anos de idade, e planejou a morte dela. Que absurdo, né? Você vê que as leis também... O cara não tá nem aí, né, com as leis, né?
1: Eu não consigo imaginar, eu não parei pra pensar, não consigo imaginar o cara sair lá da Bahia, andar 2 mil quilômetros.
0: 2 mil quilômetros, ficar 17 dias na tocaia.
1: É um absurdo isso, viu?
0: Absurdo.
1: Acho que um cara desse tem que sair da cadeia.
0: Não, absurdo. Tem que
2: Mas
0: ficar.
2: Ele chegou a ser preso, alguma coisa assim?
0: Foi preso.
2: Foi preso?
0: Foi preso, tá em cana. Foi preso.
2: É, ele se sente dono do absurdo. Outro ser humano, né?
0: Absurdo,
2: ele se sente o proprietário do ser humano.
0: O que chama atenção é isso. O cara saiu de. Andou 2 mil quilômetros pra chegar aqui até o Paraná, ficar 17 dias escondido. E pra matar a pessoa. E,
1: queira ou não, a Terra Roxa, apesar de ser uma cidade pequena, mas não é fácil pra você encontrar uma pessoa que então, você tá procurando na rua, né? O cara ficou 17 dias, não consigo imaginar, viu?
0: 8h49.
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6: A primeira turma do Supremo Tribunal Federal confirmou nesta terça-feira o fim da aposentadoria compulsória remunerada como punição máxima para magistrados que cometem infrações graves. Por unanimidade, os ministros mantiveram a decisão do ministro Flávio Dino, que determina a perda do cargo e não mais a aposentadoria com salário pago pelo Estado em casos graves envolvendo juízes. A mudança vale para magistrados de todos os tribunais do país, com exceção dos próprios ministros do Supremo. Até então, a aposentadoria compulsória era considerada a punição administrativa mais severa aplicada pelo Conselho Nacional de Justiça. O modelo vinha sendo criticado por permitir que magistrados afastados continuassem recebendo remuneração proporcional ao tempo de serviço. Ao defender a medida, o ministro Flávio Dino afirmou que a aposentadoria compulsória acaba transferindo para a sociedade o custo da punição.
7: Que alguém ingressará no reino dos céus de beca e de capa. Não, não ingressará nessa condição. Não será, chamado de meritíssimo e lá a roupa não é preta, é branca.
6: Durante o julgamento, o ministro Alexandre de Moraes também afirmou que a reforma da Previdência de 2019 eliminou a aposentadoria compulsória como penalidade disciplinar.
8: É da Constituição que vão retirando o termo aposentadoria compulsória ou aposentadoria proporcional por tempo de serviço. Deixou de existir. Houve uma revogação expressa. Em quatro dispositivos, isso foi expressamente revogado.
6: Segundo o Supremo, magistrados que cometerem infrações graves agora poderão perder definitivamente o cargo, além da remuneração vinculada à função. Dados do Conselho Nacional de Justiça mostram que nos últimos 20 anos, 126 magistrados receberam aposentadoria compulsória por casos envolvendo venda de sentenças, assédio, favorecimento político e outras irregularidades como punição. De Brasília, Yuri Hudson.
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1: Oito e 52, faltando 8 para as 9. Doutor, muitas crianças com gripe, como a gente falou, sim, né? Uhum. Tá dando bronquiolite de novo também, tá, nas crianças?
2: Tá lotado, inclusive a UTI do Hospital Infantil novamente. Teve agora uma nova campanha para arrecadação das cânulas para fazer.
1: Cânulas?
2: Para fazer assim a ventilação, aquele ventilador.
1: Cânula de alto fluxo, né?
2: Isso, para fazer com aquele ventilador não invasivo, que é só via nasal, no caso, que faz com oxigênio positivo. Essas cânulas custam R$1.000 e poucos para cada criança, né? Cada é uso único. Uhum. E o SUS não fornece, então teve uma campanha, agora foi fornecido, agora acho que mais 40 cânulas para crianças. Tava sem a de neonatal. Quase acabou, aí foi fornecido. Aí faltou das crianças acima de 29 dias, no caso, né? Foi conseguido. Porque assim, diminui para de 20 dias de intubação, cai para no máximo 7 dias, 5 dias.
1: O SUS poderia fornecer, né?
2: Sim, mas é uma coisa assim que na realidade é. Parece que. Não sei, como não entendo como que é.
1: Inclusive, amanhã a gente vai trazer uma o serviço aqui do SCAL, da Irmandade Santa Casa de Londrina, que tá fazendo também campanha. Para doação no Pix, para quem quiser doar e participar da campanha, viu?
2: Sim.
1: Para comprar essas cânulas, né?
2: Tá,
1: então a gente vai trazer esse serviço aí amanhã para o pessoal, né? Que, e divulgar também nas nossas.
2: Tem no nosso na site, rede social, né? Tem inclusive o vídeo, a gente. Foi fornecido 40 novas cânulas para pediatria agora, né? Mas assim, tudo de situação. Pessoas assim. Foi doações, né? Doações. Isso aí, na realidade, evita aquela situação do ano passado, né? Que duas crianças faleceram lá no. Uma em Biporã, uma na Santa Casa, ali no Infantil, por falta de ventilador, né?
1: É complicado, hein? Sem e ar, né? Você pensou sem ar, doutor?
2: Chupando ar, Deus.
1: Deus, o livro tá aí. 8h54, doutor, onde que te encontra nas redes sociais, doutor?
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1: Aí, eu converso com o doutor Evandro. Tem uma pergunta aí, Miro, senhor, pra ele?
3: Tem uma pergunta pra ele, solta aí, Miro.
4: Ô, Mirim, pergunta aí pro doutor, qual que é o problema se você tá meio gripado, tomar a vacina da gripe?
2: Ah, que pergunta maravilhosa, bom dia, bom dia. Não tome. Não tome. Você fica 21 dias após o término dos sintomas, você não faça a vacinação sua. Porque assim, a vacina não dá doença. A vacina pode dar leves sintomas da doença, mas a vacina não desenvolve doença. Agora, se você já está vacinado, você já está com o seu sistema imune sobrecarregado, porque ele está criando anticorpos. Aí você vai tomar essa vacina com uma doença. Aí o seu sistema imune pode falhar, não pode dar conta, e você realmente desenvolver a doença. Isso acontece muito. A pessoa fala assim, tomei a vacina, fiquei mal. Tô muito mal. Na realidade, não. A pessoa já estava com sintomas e foi tomar a vacina.
1: Entendi.
2: E isso é perigoso. Então, assim, o término está com sintoma, não toma a vacina. Terminou o sintoma? Espera 21 dias.
1: Tá aí.
2: Pra você fazer o, né?
1: 8h56, obrigado, doutor. Até a próxima.
2: Obrigado, abençoada semana para todo mundo.
1: 8h56.
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6: Bom dia, Cobra Repórter, bom dia, Dárcio Campos, e um bom dia a todos os ouvintes da 107.1. Nós recebemos hoje a dúvida do ouvinte Agnaldo Granja Cripa, morador de Cambé, e nos diz o seguinte: bom dia, doutor Moraes, pode me informar se a contribuição do MEI é mais baixa do que a do facultativo? Olha, Agnaldo, na verdade, a contribuição tanto do MEI como do contribuinte facultativo, ela é no valor de 5% do salário mínimo. Porém, a contribuição do MEI acaba ficando num valor um pouco maior, já que no momento em que o MEI paga o DAS, ele paga junto com o INSS alguns outros impostos, ISS e também o ICMS. Por isso que o valor total da contribuição do MEI acaba ficando um pouco maior do que a contribuição do contribuinte facultativo. Outra coisa que você tem que se atentar é que, caso você não esteja exercendo uma atividade, a contribuição correta é como contribuinte facultativo. Caso você não esteja exercendo atividade e pague a sua contribuição como MEI, pode ser que lá na frente, quando você requerer um benefício, o INSS requeira que você comprove que de fato exerceu uma atividade, e como isso não ocorreu, você vai ter dificuldades em conseguir seu benefício. Se você, ouvinte, assim como o nosso ouvinte Agnaldo, tem alguma dúvida sobre o tema INSS, pode mandar essa sua dúvida aqui para a rádio. O telefone é o 3316-4006 e nós responderemos essa sua dúvida ao vivo aqui no ar. E para você que gosta desse assunto, pode visitar também o Instagram do meu escritório, que é o pupomoraes.advocacia_. Lá você vai encontrar publicações diárias sobre o tema INSS e seus benefícios. Cobra Repórter Dárcio Campos, a todos os ouvintes, um grande abraço e até amanhã.
1: Até amanhã, doutor Moraes, que traz luz. Clareza nas informações. Doutor Moraes atende você em Rolândia, Cambé e todos os dias aqui no nosso programa. Dúvidas sobre aposentadoria e previdência, doutor Moraes responde você. 8h59, as últimas, Miro Silva.
7: E olha só, um trabalhador infelizmente perdeu a vida durante um mau súbito na tarde de ontem em uma empresa na Vila Iara, na cidade de Londrina. Ele acabou sofrendo esse mau súbito no pátio da empresa. O SAMU foi acionado, ficaram reanimando ali por algumas horas, mas infelizmente esse trabalhador, ele veio a óbito com esse mau súbito, né? Os companheiros de trabalho ficaram transtornados ali com a situação. Lamentavelmente, esse trabalhador acabou falecendo. Ele tinha aproximadamente 3 meses trabalhando nessa empresa. Aconteceu no início da tarde de ontem.
1: 9 horas, as últimas, Gaspar.
8: E olha, uma operação conjunta entre a Receita Federal, Polícia Federal e a 11ª Companhia Independente da Polícia Militar resultou na apreensão de cerca de 3.120 ampolas de medicamentos contrabandeados na madrugada de hoje na cidade de Rolândia. Esses medicamentos são do tipo tirzepatida, a famosa caneta para emagrecimento. A abordagem aconteceu no posto da Polícia Rodoviária Estadual. Durante a fiscalização de um veículo, os agentes localizaram os produtos escondidos em um fundo falso preparado no assoalho do automóvel. A carga está avaliada em aproximadamente 300 mil reais. O veículo e os medicamentos foram retidos pela Receita Federal. Já a pessoa envolvida na ocorrência foi encaminhada à Polícia Federal, responsável pela continuidade das investigações. Mais uma grande apreensão desses medicamentos emagrecedores, dessa vez em Rolândia, a carga de avaliada ali em cerca de 300 mil reais.
1: Dito isto, 9-1, vamos embora, Miro Silva.
7: Bora até amanhã, se Deus quiser.
1: Vamos embora, Gaspar.
8: Bora até amanhã, se Deus quiser.
1: O Pirulito ficou ali na mesa de áudio e lembre-se que este dia é único, nunca mais viveremos outra. Quarta-feira, 27 de maio de 2026, portanto, aproveite cada minuto, cada segundo. Bom dia!

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3: Agora 9:05, bom dia pra você que está com a gente curtindo a programação. É, boa tarde de novo, hein, pessoal? Costume, né? É costume, né? Fazer o quê, né? Vamos lá colocar o bom dia, porque é bom dia, lindo dia, maravilhoso pra você que tá ligado junto com a gente aí, né?
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3: Amor e alegria todo dia! A Rádio do Norte do Paraná, seja bem-vindo, seja bem-vinda. 9:06, hein? Bom dia, bom dia, bom dia. Dia lindo, ensolarado, tá bonito, hein? Temperatura agradável, tá gostoso demais. E você, claro, junto com a gente a partir de agora, na 107.1, Rádio Cobra FM. Vocês ficaram na companhia aí do programa Cobra Repórter. Toda a equipe aí trazendo as informações, trazendo as notícias, né? E logo mais às 11 horas da manhã, Darcy Campos volta pra trazer, pra atualizar, né? Tudinho pra você novamente aqui. Temperatura de 21 graus nesse momento, não há previsão de chuva pra hoje. Umidade 84%, vento 6 km por hora, ensolarado. Quarta-feira, meio de semana, tá bonito, Ellen. Bom dia, bom dia, bom dia.
5: Bom dia, Sidney. Bom dia, audiência abençoada da 107.1. O dia tá lindo, tá maravilhoso, o clima tá mais quente, tá temperatura bom, né? Agradável, a chapa vai esquentar. Tá aqui com a gente hoje, Sidney.
3: Máxima pra hoje é 27, hein?
5: Ô, oh, delícia, hein? Muita chapa coisa vai. Pra nós aqui hoje vai. Ô, é? deixa eu só fazer um comentário aleatório. Tem Santista feliz hoje?
3: Santista? O que aconteceu? Eu não assisti nada ontem.
5: 3-0.
3: É mesmo?
5: Cara, juro. Olha coisa, aí, hein? Tem Santista feliz hoje.
3: Isso é raro acontecer, né?
5: Ô, Sidney, dá os parabéns. Só dá os parabéns.
3: Parabéns, Santistas. Vocês estão ligados.
5: E bora começar.
3: Flamenguistas também estão bem. Venceram o Cuscuz. Ah, é Cuscuz, né? Como que é o nome?
5: Cuscuz.
3: Um abraço à galera que tá com a gente aí.
5: 97.

0: 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Estamos na Alexa também, pessoal. Em alto e bom som pra você aí, tá? Então você pede pra Alexa e também o Radiosnet, são os aplicativos da Rádio Cobra FM 107.1. E como a Ellen falou, os aplicativos, as plataformas digitais, também o Radiosnet, você encontra a gente aí. Aí que o Grupo Cobra de Comunicação está também no Radiosnet. É o seguinte, a Copa do Mundo tá chegando, hein? A gente falando de novo mês, a partir de segunda-feira começa o novo mês aí, junho, né? E também o mês da Copa do Mundo, hein, pessoal? E aí, tá na expectativa, né? Tem um pessoal que fica meio assim, será que vai? Está meio desconfiado com a seleção brasileira, mas vamos torcer. E Copa do Mundo está chegando, seleção convocada já, né? 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Depois é só comprar pipoca, chamar a galera e ó,
1: festejar.
0: O bicho vai pegar, hein?
1: Aí vai valer a pena, hein?
0: O Brasil!
1: 9:20.

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1: 7.1 9 horas e 27 minutos.

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8: Cobra FM, 24 minutos para as 10 da manhã.
9: Oi,
8: tudo bem por aí? Tudo bile. Vai começar o Túnel do Tempo, pessoal. Vamos lá, matar saudades.
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8: Voltar no tempo aí, vamos pegar o nosso DeLorean.

0: Stars e My Religion pra você.
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0: Faltam 7 minutos apenas para as 10 da manhã. Teve também aí o sucesso do Copacabana Beach, Balança Brasil. Passou por aqui também aí a música do Tim Maia, Gostava Tanto de Você. Para você que tá ligado junto com a gente na programação, a música com Lost in My Religion na programação da 107.1. Passou por aqui também para você que está ligado junto com a gente, a música com R.E.M. para você na programação R.E.M. aqui na melhor estação de FM, você ligado com a gente.
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0: Amanhã a partir das 9h30, são as 9h30 da manhã, a partir das 9h30 da manhã tem mais Túnel do Tempo para você. Ao meio-dia tem José Gazzone trazendo o baú da 107. Olha só, fecha mês, dia 27 hoje, né? Tem o fecha mês maio para você. 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

0: Acerte seu relógio com a gente. 9:55. 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
2: Sendo vendida por R$749 nas lojas oficiais, a camisa do Brasil para a Copa do Mundo é a que mais pesa no bolso dos torcedores entre os 8 países que já venceram o torneio. A BBC News Brasil comparou o preço dos uniformes oficiais com a renda média da população de Alemanha, Inglaterra, França, Itália, Espanha, Argentina e Uruguai. No Brasil, o valor corresponde a cerca de 17,5% da renda média mensal per capita, segundo do Banco Mundial, calculado em US$859, o equivalente hoje a R$4.289. O cálculo considera o PIB do país convertido em dólares e dividido pelo número de habitantes. Falando de Copa do Mundo, Guilherme Gaspar.
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16: Muito bom dia pra você que tá ligado junto com a gente, curtindo a programação, 10 horas, 1 minuto, 10 e 1, bom dia, bom dia, bom dia. Lembrando pra você, nessa sexta-feira vamos estar sorteando um pacote de ração de 15 quilos da AgroCenter, do nosso amigo São Martinho aí. É, deu pra gente aqui sortear pros ouvintes, né, pro seu cãozinho aí. Atenção, ouvinte, seu cãozinho tá precisando da ração. Então, 15 quilos de ração aí, oferecimento da AgroCenter do São Martinho, nosso amigo Cleberson. Beleza, o sorteio será sexta-feira. Quem mais em sexta-feira? Feira pra nós também, Ellen.
17: Olha, pra sexta-feira tem sorteio de bolo com refrigerante pros aniversariantes da semana, presente da panificadora São Miguel Arcanjo, e pra hoje,
16: hoje
17: nós temos o sorteio de um par de ingressos pro circo que vai fazer a sua estreia no dia 29, sexta-feira, do lado do Museu Japonês em Rolândia. Olha só que bacana. Pra você participar, só mandar o seu nome completo no 43-33-16-40-06. Então você concorre hoje a um par de ingressos para a estreia do circo que vai ser na sexta-feira. Quer participar? Manda seu alô, seu bom dia aqui pra gente.
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16: Bora que bora! 10 e 8, bom dia pra você. Vamos lá pra segunda hora do nosso Manhã Total. Manda beijo, manda abraço, participe das promoções. 107.1. Até o meio-dia, Manhã Total pra você, na sua, na minha, na nossa. A rádio do nosso.

0: que é isso? Muito
1: Cobra FM, 10 e 14. Bom dia pra você.
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0: sucesso de Israel e Rodolfo pra você. Lançamento em todo o Brasil, todas as rádios do Brasil. Hoje não, o nome da música, hein? Você, claro, ouvir primeiro aqui. Usou no 107.1, Rádio Cobra FM, pra todo o norte do Paraná. Obrigado pelo carinho da sua audiência. Vamos juntos, direto e reto. Na Pique da Alegria. Manhã bonita, ensolarada, tá bonito o dia, hein? Um dia maravilhoso, Super 10, com certeza, e você com o rádio ligado, acompanhando a gente.
1: Exatamente, vai mandando o seu alô, seu bom dia no 43-33-16-40-06, para essa semana, sorteio de pacote de ração de 15 quilos, sorteio de ingressos pro circo que vai fazer a sua estreia, sexta-feira, dia 29, The Big Circus. Maravilhoso, dia 29 vai fazer a sua estreia na cidade de Rolândia, temos bolo com refrigerante para aniversariante da semana, muita coisa bacana para você. Para você participar, só mandar o nome completo aqui pra gente, 43-33-16-40-06.
0: É isso mesmo, participa aí, 10h17, bom dia. Sempre colocando o seu nome, mandou uma mensagem pra gente aqui, manda o seu nome bonitinho pra gente, pra não ficar de fora das promoções, tá bom? Na 107.1. 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
0: Esse é o recadão para você. 10 horas e 21 minutos. Vamos atender as participações. Tem áudio aqui, vamos ouvir. Oi, bom dia!
2: Sidney.
0: Opa!
2: Beleza? Bom dia, Sidney. Bom dia, Ellen Rocha.
1: Bom dia!
2: Manda os parabéns aí hoje, manda uma muscona aí. Pássaro de fogo para minha sobrinha que tá fazendo aniversário hoje, ou se não, atiradora de elite. Teodoro Sampaio.
0: Opa!
2: Ana Beatriz, aqui de Araponga.
0: Opa! Parabéns!
2: A filha do abençoado Ferante, aqui de Araponga. Ferante.
0: Opa!
2: Beleza. Sobrinha do Galdino, põe ela no sorteio do bolo aí, sexta-feira.
0: Tá concorrendo já, hein?
2: Tá ganhando mais um aninho daqui a pouco que ela tem, mas é pouquinho, que ela é nova ainda. Beleza?
0: Tá nova, né?
2: Ana Beleza. Beatriz.
0: Certinho, meu amigo.
1: Um abraço.
2: Mandei pro Darcio Campos, não falou nada.
0: Falou
2: Darcio
0: não.
2: Campos, que era dia 26, hoje eu já repeli. Eita, ele aí, já. Sim. Falei que é 27, que a minha sobrinha tá fazendo aniversário.
0: É mesmo?
2: Beleza? Tamo aqui ouvindo esse programa. Tchau, obrigado. Isso aí, Galdino.
0: Ô, Galdino. Tem mais um pedaço de áudio? Tem aqui,
2: ó. Manda o programa aí também pra Maria do Céu, que deve estar ouvindo. Que ela disse que ia mandar áudio aí pra vocês. E sim. Pra Tila.
0: Tila.
2: Vamos gostar desse programão aí.
0: Opa,
2: falou,
0: obrigado.
2: Palmeirense, velho. E o nosso verdão só dá alegria.
1: Ô, Jesus, é palmeirense. Salve. Essa benção.
0: Valeu. Sabe por que ele chamou você de Ellen Rocha?
1: Por quê?
0: O coração é uma pedra.
1: Ah, não! É Galdino, né? É isso mesmo, Galdino? Você me acha com um coração de pedra?
0: Coração de pedra.
1: Não, é verdade isso. Confirma aqui pra nós. Um abraço pra você, meu caro. Obrigada pelo carinho da audiência. Maristela Vieira, bom dia pra você.
0: Quem mais tá com a gente aqui? Um abraço aí pro João Batista, é isso? Alô, João Batista, um abraço, tudo de bom, valeu pela audiência.
1: Nicole Servos, um abraço.
0: Gostaria de participar também na programação, sou Fabiana Felício. Também quero participar do bolo para minha sobrinha que está fazendo aniversário hoje. O nome dela é Eloá Felício, completando 7 aninhos de idade. Parabéns para ela, felicidade, está concorrendo ao bolo aí, parabéns.
1: Cleusa de Fátima, um abraço.
0: Quem mais quer participar do sorteio, só que não colocou o nome, pessoal, para participar. Não pode deixar de pôr o nome, senão fica de fora das promoções.
1: Rejane, Michael e Giovana, um beijo pra vocês, obrigada pelo carinho da audiência.
0: Um abraço pra Tuta Vieira ouvindo a gente da Vila Rural Esperança do Norte, um abraço, obrigada pela audiência.
1: Maria José, bom dia.
0: Obrigado pela sintonia também da galerinha que tá participando com a gente.
1: Tânia Maria, um abraço. 10h24.

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1: 7.1 Tá na hora da hora. Cobra FM informa. 10 horas e 30 minutos. 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
9: Vamos que vamos. Faltam 19 para as 11 da manhã, bom dia.
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9: A gente segue por aqui, hein? Você com o rádio ligado acompanhando a programação.
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9: Bom dia.
11: Aqui

0: Batista com Gustavo Lima, alucinação na programação. Uma excelente manhã para você que está com a gente aí, ouvindo a 107.1. Vamos lá, é o nosso Manhã Total, um programa super gostoso para você. Lembrando aí, lembrando que hoje, o que tem hoje, Ellen Sorribas? Tem par de ingressos?
1: Hoje tem par de ingressos para a estreia do circo no dia 29 de maio, sexta-feira, do The Big Circus, que vai fazer sua estreia na cidade de Rolândia.
0: Sim.
1: E aí tá sorteando um par de ingressos para os nossos ouvintes. Para você participar, é só mandar o nome completo no 4333-16-4006. Pode ser você aí, curtir o final de semana com um espetáculo maravilhoso do The Big Circus, vai ser bem bacana, hein?
0: Sempre colocar o nome, né?
1: Exatamente,
0: muitas
1: nome completo.
0: Muitas mensagens sem nome chegando aqui, ó.
1: Hoje também, hoje não, né? Pra essa semana nós temos também pacote de ração de 15 quilos da AgroCenter, nosso parceiro aí, que tá sempre presenteando os nossos ouvintes. Tem bolo com refrigerante pra sexta-feira, aniversariante da semana, você que fez aniversário de sábado passado até hoje. Quem já mandou o nome do aniversariante, não precisa mandar novamente, que já tá cadastrado. Quem ainda não mandou, dá tempo, manda aqui pra gente. Faltando 10 minutos para as 11 horas da manhã, quero trazer um recado aqui para você. 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
0: Esse é um recadão pra você que está com a gente. Sidney Ellen, bom dia, sou José do Bartira, de Rolândia. Quero participar do sorteio também. Minha neta está de aniversário hoje, dia 27, completando 7 aninhos. O nome dela é Eloá. Beleza, já foi mandado, tá mandado também aí do José, mandando, né, pra sua neta aí, desejando muita saúde, muita felicidade. Está concorrendo. Um abraço.
1: Elizabeth Motoque, bom dia pra você.
0: Quem mais está com a gente? Sidney Ellen, sou Sandra Souza, sempre ligadinha na programação. Quero participar também. Participando, boa sorte.
1: Abílio, grande Abílio, um abraço pra você, obrigada pelo carinho da audiência. Um abraço também pra Márcia dos Santos. 10h52.

0: beijo.
1: Esse é o sucesso do Augusto e Atílio pra você.
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1: Daqui a pouquinho tem também o nosso Cobra News, hein? Já, já pra você. Agora tem Giro do Esporte.
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3: Com direito a zebra, goleada e herói improvável, a terça-feira foi daquelas na Libertadores e Sul-Americana. Começando pela Liberta, o Flamengo não tomou conhecimento do Cusco e venceu por 3-0. Bruno Henrique estava inspirado, fez 2 gols e o Paquetá guardou dele de pênalti. Resultado, Flamengo classificado em primeiro do grupo. E quem acompanhou o Flamengo para as oitavas foi o Estudiantes, que venceu o Independiente Medellín por 1-0. No grupo G, teve emoção até o fim. O Lanús venceu o Mirassol por 1-0 lá em Buenos Aires. Mas mesmo assim, o Mirassol conseguiu a classificação em segundo. A liderança do grupo ficou com a LDU, muito por culpa dele, Daverson. Sim, o ex-Palmeiras marcou 2 gols, incluindo o da vitória aos 90 minutos. O homem apareceu de novo em noite decisiva, não é mesmo? Agora sul-americano, São Paulo fez a parte dele no Morumbis, venceu o Boston River por 2-0 e garantiu a liderança do grupo sem grandes sustos. Já o Santos, mesmo sem Neymar, meteu 3-0 no Cuenca e, claro, Gabigol deixou dele. Só que a vitória não foi o suficiente para a liderança, então o Peixe vai ter que passar pelos playoffs. E quem também vai para os playoffs é o Grêmio. O tricolor ficou no 2-2 com o Montevideo Torque. Gabriel Mac marcou, Carlos Vinícius fez de pênalti e o Grêmio avançou em segundo. Ou seja, teve brasileiro classificado, teve drama até os acréscimos e teve Daverson sendo decisivo. Com as informações do mundo do futebol, Augusto.

0: conferindo seu relógio com a Cobra FM, pontualmente 11 horas. 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
25: Tudo bem, agora 11:09, 11:09. Bom dia. Continua participando, continua mandando a sua mensagem. Tem promoção no final do horário. 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Tudo que você precisa aí pra você e pra sua família. 11 horas, 10 minutos, 11 e 10. 107.1.
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2: Opa, vamos simbora. Agora, 11h13 já, hein? Ô! 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Oba, oba, oba. 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Horário do almoço, hein? Bateu aquela fome, aquele cheirinho de comida no ar, hein? Aquele cheirinho de rango no ar, bom, né? Melhor hora do dia é horário do almoço, não é verdade? Vamos lá, estamos na última hora do nosso Manhã Total. Continua mandando beijo, beijo, beijo. Agora tem informação.
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4: E o trecho urbano da BR-369, que corta Londrina, começará a receber recursos exclusivos para motocicletas nos semáforos, conhecidos como bolsões. Essas áreas ficam posicionadas à frente dos carros e caminhões, permitindo que as motos arranquem primeiro assim que o sinal fica verde. O objetivo da iniciativa é evitar acidentes comuns que acontecem na largada dos cruzamentos, como quedas por desequilíbrio, batidas em veículos maiores ou colisões traseiras. O primeiro ponto a receber a sinalização fica perto do Parque Ney Braga, bem em frente ao Café Cacique.
5: Paraná.
4: E o Paraná foi o estado do sul do Brasil que registrou a maior taxa de mortes associadas a ocorrências no transporte terrestre em 2024. Segundo o Atlas da Violência 2026, o estado registrou uma taxa de 23,9 mortes no trânsito para cada 100 mil habitantes, enquanto Santa Catarina ficou com uma taxa de 18,9 e Rio Grande do Sul com 16,2. A taxa de mortes no trânsito cresceu 5,3% no estado na comparação com o relatório anterior, quando foram analisados os dados de 2023.
5: Política.
4: E o senador e pré-candidato à presidência da República, Flávio Bolsonaro, afirmou ontem que pediu ao presidente dos Estados Unidos, Donald Trump, que as facções criminosas, Primeiro Comando da Capital PCC e Comando Vermelho, sejam classificadas como organizações terroristas. A declaração foi feita durante uma coletiva de imprensa, logo após o encontro entre os dois em Washington. O senador disse que viajou até os Estados Unidos após ser convidado para se reunir com o Trump na Casa Branca.
5: Brasil.
4: E a comissão especial que discute a proposta de emenda à Constituição PEC da redução da jornada de trabalho deve votar nesta quarta-feira o parecer do relator deputado Léo Prates, do Republicanos da Bahia. O deputado apresentou seu relatório na última segunda-feira, estabelecendo a redução da jornada de 44 para 40 horas semanais. O texto fixa uma transição de até 14 meses, com a queda de 2 horas nos primeiros 2 meses após a promulgação da PEC. A proposta poderia ter sido votada já na segunda, mas o deputado Maurício Marcon, do PL de São Paulo, pediu vista e adiou a análise.
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4: E o ministro Luiz Fux, do Supremo Tribunal Federal, votou ontem contra as mudanças feitas pelo Congresso para flexibilizar a lei da ficha limpa, norma que impede a candidatura de políticos condenados nas eleições. O ministro não divulgou o voto escrito. Com a manifestação, o placar da votação virtual está em 2-0 contra as alterações. Na última sexta-feira, a relatora Carmen Lúcia também proferiu voto contrário à flexibilização da lei. A corte julga uma ação protocolada pela rede Sustentabilidade para derrubar a Lei Complementar 219 de 2025, que reduziu a contagem dos prazos de ineligibilidade.
5: Previsão do tempo.
4: Nesta quarta-feira, as instabilidades perdem força e o sol volta a aparecer de forma marcante em todas as regiões do Paraná, principalmente à tarde. A mínima na região de Londrina foi 15, a máxima não passa dos 25 graus. 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

0: Castela e Zezé de Camargo e Luciano. É um pupurri pra você aí, você vai ver. E no dia que eu saí de casa, 11h24 da manhã, 11h24, bom dia. Estamos quase no finalzinho do programa, mas dá tempo ainda pra você participar. Participe das nossas promoções. Tem a promoção também valendo um pacote de ração pro seu dog aí, né? Um pacote de 15 quilos de ração pro seu dog. E o sorteio será na sexta-feira. Deixa o seu nome aqui com a gente, sempre colocando o nome completinho, bonitinho. 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O nosso amigo São Martinho, nosso amigo Clemerson. Ô, Clemerson, um abraço aí. Todos vocês da AgroCenter na sintonia com a gente, curtindo a programação da 107.1.
1: E tem também hoje um sorteio de um par de ingressos para a estreia do circo, que vai ser sexta-feira agora, dia 29 de maio. O The Big Circus vai estar inaugurando seu espetáculo aí. Para você que quer concorrer, manda seu nome completo no 43-33-16-4006. Pode ser você o ganhador aí desse par de ingressos, passar o final de semana se divertindo, bacana, legal aí na estreia do circo. Tem aniversariante da semana, você que fez aniversário de sábado passado até hoje, manda o nome completo pra gente, porque sexta-feira tem sorteio de bolo com refrigerante pra você.
0: Quem sabe seja você, meu amigo, minha amiga, que vai concorrer com a gente aí.
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0: Dá uma passadinha lá para conferir tudo isso que o gerente Wagner falou e muito mais, sem dúvida alguma, vários setores do gigante dos preços baixos, para você conferir de montão. 11h27, vamos mandar os guerigueres, os alôs, o pessoal participando, mandando bom dia, mandando beijo, beijo, beijo, mandando aquele abraço. Quem mandou? A Nice aqui, mandou pra gente. Oi, Nice.
4: Bom dia, Ellen. Bom dia. Quero participar do bolo e do sorteio do circo.
1: Opa, bom dia.
4: Ingresso do circo. Ah. A minha netinha, Elô, tá fazendo 7 aninhos hoje. Desejar pra ela.
0: Parabéns.
4: Muita felicidade, muitos anos de vida.
0: Tá mandado nisso. Um abraço pra você, obrigado pela audiência.
1: Um abraço aqui pro Denis do Jardim Brasília de Londrina. Bom dia, Denis.
0: A Rosilda Aparecida, sempre ligada com a gente. Valeu, Rosilda.
1: Luzia da Vila Atalaia de Cambé, um abraço.
0: Ô, Saulo Moraes, bom dia pro Saulo Moraes aí. Mandou um cachorro dirigindo aqui, quartou.
1: Valdeci de Sertanópolis, bom dia. 11h28.

0: isso não.
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2: 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Agora, 11:32.

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15: Uma excelente manhã para você, faltam 23 minutos apenas para o meio-dia. Olha só, tem um recadão para você, atenção, atenção para você e para toda a sua família londrina e região. 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Para você, para toda a sua família aí, tem o Acesso Saúde. 22 minutos para as 12 horas. 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
15: 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Opa, vamos que vamos! Faltam 18 pro meio-dia. E aí, tudo bem? Tudo chique na botina? 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

0: sucessos, com certeza reunidos em uma super programação, é o nosso Manhã Total. Bom dia, bom dia, bom dia. Obrigado pelo carinho da sua audiência, obrigado pelo seu carinho em casa, no carro, no trabalho, todo mundo tá ligadão, ligadona aí, né? Obrigado pela sua audiência. Vamos juntos, daqui a pouquinho José Gazzone comanda a festa aí. Elenço Ribas, hoje o Corinthians joga, hoje pela Taça Libertadores da América, né? Vai enfrentar às 9:30 da noite o Platense.
1: Exatamente, e eu acho que a gente tem chancha, o que você acha?
0: Tem chancha, tem muita. Ah, esse time aí é fraquinho, né? Platense.
1: Vocês
0: ganharam já a primeira.
1: Não, acontece que o Corinthians é um bom time, dependendo do campeonato.
0: Dependendo do campeonato, né? Então tá
1: depende
0: bom.
1: Do campeonato, entendeu?
0: Forte Platense.
1: E nós temos grandes chances hoje, entendeu? Eu acho que vai dar um resultado positivo. O que você aposta?
0: Eu aposto, o Corinthians vai ganhar.
1: É, né?
0: Vai ganhar.
1: Que seja de 2-0, você acha?
0: 4-0, acho que
1: vai ser. Não, não, não subestimo tanto, mas eu acredito que uns 2-0 a gente leva, hein?
0: Sei.
1: Eu acho. Tô pensando.
0: Boa sorte pro Corinthians.
1: Agradecida. 11:54, quase término do nosso programa, mas a gente não pode ir embora sem antes dar um recado importante aqui pra vocês. 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
1: Esse é o recadão para você que está com a gente aí, curtindo a programação. Bom dia, bom dia, bom dia. Vou mandar os guerigueres, os alôs. Oi, bom dia.
2: Bom dia.
1: Paulo Lovato.
2: Bom dia, Sidney Domingues. Olha, bom dia, Evelyn Sorriba.
0: Bom dia.
2: Na hora do almoço.
0: Opa.
2: Uma feliz quarta-feira para todos os ouvintes.
1: Opa, para você também, Paulo.
2: Especialmente para o pessoal do Bar do Lambari.
0: Eita, aí sim, mas, hein?
1: Bar do Lambari, o bar mais famoso.
0: Mais bem frequentado da cidade de Rolândia.
1: Mais limpo do Brasil. Um abraço, Lambari.
0: Um abraço aqui para Rosângela da Silva. Bom dia, Rosângela.
1: Oi, bom dia.
3: Bom dia, Ellen. Bom dia, Sidney. Aqui é a Maria Aparecida da Silva. Maria. Um ótimo dia para vocês.
1: Quem mais está com a gente? Vamos lá.
0: Odacir Lino, um abraço, bom dia.
1: Alô, Ruth. Ruth, ela é do Sobeno Elevadores. Está ouvindo a gente, toda a galera da Sobeno Elevadores. Está curtindo a programação. Um abraço, estamos juntos aí. Valeu, valeu, valeu.
0: Quero mandar um cheiro, um beijo mega especial pro Didio de Apucarana. Alô, bom dia, Didio. Saudade de você.
1: Amanhã tem Palmeiras, Didio.
0: Amanhã é dia, Didio, de você sofrer um cadiquim.
1: Eita, nós.
4: Bom dia, Sidney. Quer ajudar com a empresa? Bom final de semana pra vocês. Tchau, fica com Deus.
0: Amém.
1: Amém, tudo de bom pra você.
0: E vamos lá pro ganhador dos ingressos?
1: Quem foi?
0: Quem ganhou o par de ingressos hoje pra estreia do espetáculo do circo The Big Circus no dia 29, sexta-feira agora, foi pra Fabiana Felício Paz. Fabiana Felício Paz, final do telefone 7774. Parabéns, espero que você curta bastante aí o espetáculo. E eu quero mandar um feliz aniversário hoje pra Ana Beatriz e pra Eloá Felício Cassiano. Parabéns, muitas felicidades a vocês.

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1: Exatamente, bora?
0: Bora.
1: Vamos de que hoje?
0: Nós vamos de a pé.
1: É, precisamos fazer atividade física. Verdade,
0: não é
1: pessoal.
0: Não é só o Monjaro, não.
1: O mundo não gira em torno do Monjaro, você tem que caminhar, pelo menos,
0: fazer,
1: né?
0: Exercícios,
1: tá,
0: né?
1: Certo. Pessoal, excelente término de quarta todos vocês, Deus os abençoe, amanhã a partir das 9 horas da manhã, Ellen Sorribas no nosso Manhã Total na companhia.
0: O Sidney Domingues.
1: Tchau, até amanhã. Falou, Sidney.
0: Valeu, Ellen. Amanhã tem mais, hein? A seguir tem ele, José Gazzone, comandando o baú da 107. As músicas do passado, pra você relembrar os bons momentos, velhos tempos, boas lembranças, pra você matar saudades, hein? É o baú da 107, já. 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

0: sentimento, Felipe Araújo.
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2: Cobra FM informando a hora certa, pontualmente meio-dia.
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4: Meu boa tarde para você que está sintonizado na Cobra FM 107.1 nesta quarta-feira, dia 27 de maio de 2026. Eu espero que esteja tudo muito bem com você, com sua família. Eu desejo que você tenha um ótimo dia. Eu quero também fazer um comentário aqui, já que eu tenho o compromisso de conversar com todos os amigos e as amigas da Cobra FM sobre as eleições deste ano de 2026. Eu também quero comentar o assunto aqui relacionado à visita que o pré-candidato a presidente da República, Flávio Bolsonaro, fez ao presidente americano, norte-americano, o Donald Trump. Mas vamos lá, só lembrando que neste ano nós temos as eleições que pretendem eleger o presidente da República, os governadores dos estados, do Distrito Federal, os deputados federais. Aqui no Paraná são 30 deputados federais que participam de um colegiado de 513 deputados lá em Brasília, na Câmara dos Deputados. Nós também temos duas vagas para o Senado, né? São 3 senadores por estado, e nesta eleição vamos renovar 2/3 do Senado Federal, então 2 senadores para cada estado serão eleitos na eleição deste ano. E também para as assembleias legislativas, nós temos no Paraná a eleição para repor os 54 deputados estaduais. Bom, historicamente, a gente vê que o número de reeleitos, quando se trata da questão de deputado federal e deputado estadual, geralmente o número de reeleitos é bastante grande, né? Por quê? É porque, na verdade, eles já estão com a estrutura na mão, já têm, né, os seus esquemas desenhados, e aí é uma questão de gerenciar bem os esquemas que cada um tem. Isso faz com que realmente o índice de reeleitos ele seja bastante grande. E eu tenho falado, inclusive, que historicamente nunca quem esteve no poder, quando eu digo deputados federais e deputados estaduais, tiveram tantas melhores condições do que quem não tem um mandato. Então a eleição para quem não tem um mandato, está tentando a primeira viagem ou tentando a segunda viagem, mas não é detentor de mandato, quando se trata para deputado estadual como para deputado federal.
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6: Muito bem, estamos chegando, gente. Oi, tudo bem com você? Tudo tranquilo? Por aqui José Gazzone. Hoje, quarta-feira. Hoje, 27 de maio de 2026.
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6: 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E aí, tudo bem com você? Tudo tranquilo? Vamos juntos. Até as duas você tem o Baú da 107. É muita emoção, muita alegria saber que você está aí do outro lado. Fica à vontade, está apenas começando nesta linda tarde, agradecendo a Deus por este dia. Vamos juntos. Até as duas você tem o Baú da 107 com muita emoção. E você interage através do nosso Fono WhatsApp. 3316-4006, esse é o nosso Fono Arts, tá bom? Fica à vontade, é um prazer ter você aí. Você no campo, você no sítio, você na cidade, você em qualquer lugar do planeta, ligado, conectado na 107.1. Lembrando, você pode baixar o aplicativo aqui também, tá? Baixe o aplicativo aí, gente. Você pode estar acompanhando a nossa programação 24 horas através do seu smartphone, pelo seu computador também, né? Você pode estar acompanhando a nossa programação e lá você consegue compartilhar para os seus amigos, para a sua família. Fala para todo mundo, divulga aí, gente, que está no ar o Baú da 107. Fala para todo mundo que já começou na hora do seu almoço. Você está aí almoçando, já tá com o pratão aí, tá pratão grande esse, hein? Tá com o pratão aí já no jeito, mandando para dentro, né? A esposa preparou, olha só que coisa linda. Seja grato a ela, viu? Foi ela que fez para você com muito amor e carinho. E aqui, aproveita. O programa é romântico, o programa é com as músicas que tocam o seu coração e você pode também oferecer para essa pessoa tão querida. E ela vai ficar feliz, viu? Manda recados aqui através do nosso Fono WhatsApp. 3316-4006.
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Muito bem, tá aí, ó. Claudinho Buchecha, conquista. Kelly Clarkson, Because of You, The Black Revolta, Lady Antebellum, Need You Know. Uma ótima tarde. Daqui a pouquinho tem Cobra News, tem a tradução do dia, tem o seu recado. 3316-4000.

0: Muito bem, tá aí, Nica Costa. Você lembra dessa? Midnight. Nelson, A Long Time You Tell. Claudinho Buchecha, Conquista. Muita música boa pra você hoje, nesta linda tarde. E você ligado, você curtindo Baú da 107. Hoje, quarta-feira, 27 de maio de 2026.
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2: Meio-dia mais 32 minutos.
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4: Muito bem, estamos de volta. Agora 12:42. Oi, gente, por aqui José Gazzone, junto com você nessa linda tarde. Eu aqui, você aí. Na Cobra.
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0: Muito bem, tá em Negritude Júnior, Conto de Fadas. NSEC, Tis a Promise. Agora faltando 10 minutos para uma da tarde.
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0: Tá aí, ó, Felipe Dilon, Musa do Verão, Nickelback. Agora faltando 2 minutos para 1 da tarde. Bom, gente, agora vocês vão ficar bem informado com Darcio Campos, Cobra News, e depois do intervalo teremos a tradução do dia, tá bom? Fica à vontade, vamos juntos, até as 2, Barruda 107. Cobra FM, faltando 2 minutos para 1 da tarde, eu volto já.
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2: E o Oftalon Hospital dos Olhos de Londrina realiza no próximo sábado, das 11 às 12 horas, mais uma edição do projeto Glaucoma, iniciativa gratuita voltada à conscientização, prevenção e diagnóstico precoce da doença, considerada uma das principais causas de cegueira irreversível no mundo. A ação será realizada na unidade da Rua Fernando de Noronha, em Londrina, com distribuição das senhas a partir das 7 da manhã. A expectativa é atender até 500 pessoas com exames, orientação especializada e encaminhamento para acompanhamento na rede pública de saúde quando necessário.
3: Paraná.
2: E os contribuintes do Paraná têm até esta semana para transformar parte do imposto de renda em apoio direto aos projetos sociais voltados às crianças e adolescentes em situação de vulnerabilidade. O prazo para envio da declaração do imposto de renda segue até a próxima sexta-feira em todo o país. A destinação de uma parcela do tributo do Fundo para Infância e Adolescência, vinculada à Secretaria de Desenvolvimento Social e Família do Paraná, permite financiar iniciativas de garantia de direitos desse público sem custo adicional para o contribuinte.
3: Brasil.
2: E o Brasil atingiu em 2024 a menor taxa de homicídios em 11 anos, segundo o Atlas da Violência 2026, produzido pelo Instituto de Pesquisa Econômica Aplicada IPEA e pelo Fórum Brasileiro de Segurança Pública. O número absoluto de mortes é de 42.590 homicídios registrados oficialmente no ano passado no país, equivalente a 20 assassinatos a cada 100 mil habitantes. A redução aparece tanto na comparação anual quanto em recortes mais longos da série histórica. Em relação a 2023, a taxa caiu 7,4%. Em números absolutos, a queda foi de 6,9%. No ano anterior, o Brasil havia registrado 45.747 homicídios.
3: Saúde.
2: E o Paraná mantém erradicadas doenças que durante décadas provocaram mortes, sequelas permanentes e epidemias em diferentes regiões do país. A realidade atual do estado é sustentada pela estrutura contínua da vacinação, coberturas vacinais, vigilância epidemiológica e resposta rápida coordenada pela Secretaria de Estado da Saúde em parceria com os 399 municípios. Para que essas doenças permaneçam erradicadas, uma das principais estratégias é a manutenção de altas coberturas vacinais. A Secretaria reforça que a queda da vacinação pode favorecer o retorno de enfermidades já controladas no país, especialmente diante da circulação de vírus e bactérias em outras regiões do mundo.
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2: E o Conselho Nacional de Justiça aprovou por unanimidade uma proposta apresentada pelo ministro Edson Fachin, presidente da corte, que torna obrigatória a adoção do contra-cheque único para todos os juízes do país. A medida tem como objetivo ampliar a fiscalização dos pagamentos a magistrados em meio à decisão do Supremo Tribunal Federal, que limitou o pagamento de verbas extras de caráter indenizatório, os chamados penduricalhos, no salário de agentes públicos.
3: Previsão do tempo.
2: Início de tarde de quarta-feira de estabilidade em toda a nossa região. Rolândia marca agora 23 graus, 24 graus em Cambé. Agora na zona leste de Londrina, os termômetros marcam 25 graus. Jornalismo Rádio Cobra FM, Darcio Campos.
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6: Acertando, 1 hora 2 minutos.

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6: Muito bem, estamos por aqui, gente, abrindo mais uma hora, a última hora aqui do programa. Por aqui, José Gazzone, junto com você nesta linda tarde. Se liga.
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6: 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Bom, chegou o momento da nossa tradução do dia. Power Denver, Rearrange Memories, foi lançado oficialmente em 1975. E você vai conferir agora no Baú da 107.
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0: Together, Thank You All. Também ouvimos The Sam Mall, Phil Collins. Muita música boa. Agora 1h28. Uma ótima tarde pra você ligado, pra você curtindo. É o baú da 107. É muita emoção no seu rádio. E você curtindo nesta linda tarde. Obrigado aí pelo seu carinho, pela sua sintonia. Você aí, ouvindo e curtindo Cobra FM. Obrigado pelo carinho, pela sua sintonia.
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0: E essa você lembra? Rick James e Smokey Robinson. E Bunny Wise, você lembra dessa? 1h28, uma ótima tarde pra você. 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

0: 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Uma hora 34 minutos. 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
26: Tudo bem, estamos de volta, gente. Ligado aqui na Cobra FM. Se liga, gente.
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0: Muito bem, tá aí, ó. Robin Williams, Angels, agora 1h47. Maravilha. Deixa eu ver quem tá ligado aqui no programa. Quem? A Maria do Bairro tá ligada aqui no nosso programa, dando música aí para a Ana Beatriz, que hoje está completando mais um ano de vida. Deixa eu ver quem mais está curtindo aqui o nosso programa. É, Noêmia também tá ligada aqui, o Mauro, Valdirene, é, muita gente. Também, deixa eu ver quem mais, a Ivone ligada aqui no nosso programa.
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Olha aí, ó. Música boa. Olha só, gente, o Reginaldo tá ligado aqui no programa. Ele já chegou, vou embora. Um abraço. Retorno amanhã, se assim Deus permitir. Tenha aí uma ótima tarde. Até lá. Tchau, tchau.

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1: 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Agora 2:04.
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10: Agora 2:13. Cheguei. Bem melhor a voz hoje, né?
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10: Eu fico feliz. E aí, seja bem-vinda, seja bem-vindo. 107.1. Tá na Cobra FM? Tá na paz de Deus.

0: Vamos nessa!
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0: muito mais.
1: Muito bem, tá aí, sucesso da 107, as mais, e tem convitaço aqui pra você, ter um par de ingressos aí pro circo, estreia nessa sexta-feira na cidade de Rolândia, hein, The Big Circus, rapaz, delícia, bora pra lá, com certeza eu tô chegando lá também na sexta-feira, vou sexta, vou sábado, vou domingo, porque é muito bacana, se deixar vou todos os dias, hein. Bora então participar, muito obrigado você que já tá mandando aí a sua participação, boa sorte pra você, 33164006, participe aí da nossa programação.
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0: Agora 2h31, gentileza. Rainha Vidros, hora certa pra você, 2h31.
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0: Agora faltam 19 para as 3. E aí, como é que você tá? Tudo bem?
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0: Dando sequência aqui nas músicas mais tocadas, é sucesso, só música top pra você, uma melhor que a outra.
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0: dia, hein, Giovanni, aqui nas mais tocadas desta quarta-feira, metade da semana, 27 de maio, ano 2026. Só música top aqui, né? Só música top pra você que ouve a nossa programação.
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2: Em mais uma iniciativa do Movimento Maio Amarelo, a concessionária EPR Litoral Pioneira, em parceria com a Polícia Rodoviária Federal, promoveu uma ação educativa de impacto voltada para motociclistas na BR-369, em frente ao Parque de Exposições Ney Braga, em Londrina. O objetivo principal da atividade foi conscientizar os condutores sobre os riscos dos pontos cegos em veículos de grande porte, utilizando a prática como ferramenta de aprendizado. Durante a ação, viaturas e caminhões foram posicionados estrategicamente para demonstrar como as motocicletas somem completamente do campo de visão de quem está na cabine.
3: Paraná.
2: E a sessão do Paraná da Ordem dos Advogados do Brasil, OAB, pediu ao Conselho Nacional de Justiça o afastamento cautelar do desembargador Francisco Carlos Jorge, do Tribunal de Justiça do Paraná, o magistrado investigado pela CNJ, suspeito de ter vendido uma decisão judicial em um processo em troca de um quadriciclo. A denúncia foi feita no final de abril pela construtora Zoller de Curitiba, que alega ter sido prejudicada no caso.
3: Brasil.
2: E o Brasil chegou a 2024 com índice de desenvolvimento humano mundial de 0,805. Com isso, o Brasil ingressa no grupo de países com alto desenvolvimento humano pela primeira vez. De 2012 a 2024, o índice passou de 0,744 para 0,805. Os dados foram divulgados no radar IDHM, pelo Programa das Nações Unidas para o Desenvolvimento, agência da Organização das Nações Unidas focada na erradicação da pobreza e na promoção do desenvolvimento humano sustentável.
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2: E a Agência Nacional de Vigilância Sanitária, Anvisa, publicou o registro recentemente do medicamento Ozive, genérico que usa o princípio ativo da Ozempic. Essa é a primeira versão brasileira da caneta emagrecedora depois da quebra da patente internacional da Novo Nordisk, encerrada em março deste ano. O produto chegará às farmácias brasileiras em até 30 dias, com o preço cerca de 30% inferior ao do Ozempic. O ministro da Saúde, Alexandre Padilha, afirmou que o preço máximo da caneta nacional ainda será definido entre 2 e 3 semanas.
3: Previsão do tempo.
2: Tarde de quarta-feira de estabilidade em todo o estado do Paraná. Agora na zona norte de Londrina, os termômetros marcam 25 graus. Jornalismo Rádio Cobra FM, Dárcio Campos.
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0: 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Agora 3:01.
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4: Sendo vendida por R$ 749 nas lojas oficiais, a camisa do Brasil para a Copa do Mundo é a que mais pesa no bolso dos torcedores entre os 8 países que já venceram o torneio. A BBC News Brasil comparou o preço dos uniformes oficiais com a renda média da população de Alemanha, Inglaterra, França, Itália, Espanha, Argentina e Uruguai. No Brasil, o valor corresponde a cerca de 17,5% da renda média mensal per capita, segundo do Banco Mundial, calculado em US$ 859, o equivalente hoje a R$ 4.289. O cálculo considera o PIB do país convertido em dólares e dividido pelo número de habitantes. Falando de Copa do Mundo, Guilherme Gaspar.
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4: Bora comigo, agora 3h11, hein? The Big Circus está em Rolândia, está montada ao lado do Museu Japonês. A grande estreia acontece sexta-feira, agora dia 29. Top demais, hein? 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Top demais, né? 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Bora então, hein? 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E a gente tem convite aqui, um par de convites para você. É só mandar aí a sua participação, 33-16-40-06. Participa aí! Boa sorte para você, você vai por conta da Cobra FM 107.1, agora 3h13.
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4: Boa tarde para você, 3h14. E aí, como é que você tá? Tudo bem? Seja bem-vinda, seja bem-vindo. 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Paulo Ricardo, como se fosse a primeira vez.
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0: Você viajando no tempo e o tempo viajando com você, Zé Ramalho, entre a serpente e a estrela. Sabe que é linda? Linda, linda, linda, linda, né, rapaz? Top das tops. Tarde, meu povo, 3:23. Israel e Rodolfo.
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1: 20 para as 4.
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1: Muito obrigado, Chile. É isso mesmo? Chile, né? É Chile. Obrigado, viu? Obrigado, Edneia. Boa tarde pra você. Pra todo mundo que tá ouvindo a gente, valeu. Tá no trabalho, na loja, no comércio, tá na Cobra FM, tá tudo bem. Tá na paz de Deus, né? Legal, legal, legal, legal. Deixe-me ver.
3: Oi. Se der tempo, você toca pra mim com o Leonardo. Mentira que virou paixão.
1: Beleza.
3: Mando pra você e todas as amigas em geral.
1: Então,
3: Luísa,
1: tá bom.
3: Do Francisquinho.
1: Já tá tocando pra você aqui, na participação do ouvinte. Alô, sucesso!

Tá aí, maravilha, Eduardo Costa, o homem é bom, né? Canta muito, hein? Olha, quem tá vendo um par de ingressos aqui é Angélica Silva. Você viu um par de ingressos aqui, tá bom? 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Não ganhou agora, ganha depois, é só ficar aí na sintonia na 107.1, tá bom? 33 16 40 06. The Big Circus. Agora tem pra você Ed Brito e Samuel. Romance Rosa.

0: Gente, obrigado por tudo, hein? Foi bom demais. Tô de volta, 7 da noite.
1: Só basiquinho.
0: Na paz de Deus, hein? Tô de volta, então, às 7. Vem aí, Renato Peruca. Peruca, tá chegando, hein? 107 aqui, um amigo, um campeão em cada horário, hein? Obrigado, viu, pela sua companhia. Amei. Amei. Tô indo embora. Tchau, gata. Tchau, gato. Fui.

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1: Luan Santana!
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0: 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Boteco do Peruca. Muito modão. Ô, Boteco.
2: Hoje é o Peruquinho, hoje o papai não veio.
3: Ah, oh, que conversa é essa?
4: Vai começar de novo.
3: Ah, vai começar de novo.

0: coração do peruca.
1: Coração dispara.
0: Cê tá doido?
2: Peruca do céu, que é isso?
0: É modão.
2: É coisa de louco.
0: Com a mão da
2: Deus.
0: Judia. Melhor.
1: Melhor continuar como está.
0: Cê tá maluco.
3: Aí eu não aguento, peruca.
0: Não aguenta.
3: Peruca.
0: Daqui a pouquinho.
1: Deus me livre.
0: Inteirinha.
1: Te amar.
0: Mas.
1: Mas eu te amo.
0: Que modão!
2: Isso não é moda, peruca. Saiu uma paulada no peito.
0: Falou tudo.

0: camisa. Olha,
1: eu saio
0: mais um pouquinho.
2: Ô, peruca, toca uma moda de corno aí pra todos os cornos do Brasil.
0: Tá aí, ó.
3: Eu pedi uma cerveja junto à mesa.
0: Rapaz, tira que eu

0: Ótima tarde pra vocês.
1: Alô, galera do
0: É, meu filho, é o Boteco até às 7 da noite com o melhor convívio da moda sertaneja. Participe 43-33-16-40-06 e vai pedindo o seu modão. Beleza, show de bola. Ótima tarde pra você hoje, dia 27 de maio de 2026. Ótima quarta-feira.
2: No diabetes, acho que estão 600, porque eu tô numa tremedeira, tô parecendo uma Toyota daquelas antigas.

0: João Bosco e Vinícius no Boteco.
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1: Só tava sintonizando meu rádio.
0: Gaúcha! E aqui no Boteco você vai participando, mandando sua mensagem 43-3316-4006.
2: Aô, peruca, boa tarde, peruca.
0: Tarde.
2: Ô, peru, fecha o boteco, peru.
0: Mas já?
2: Fecha o boteco que eu tô com sede, peru.
0: Ô, louco. Parta
2: muito pra sexta-feira.
0: Meu amigo São Martins, se fechar o boteco, aí não tem como vender fiado. Só vendo fiado, com o botequinho aberto.
2: Pelé tava aqui ontem, peru. Pelé tava aqui ontem. Você acha que deu bom ou não? Fala pra mim, peru, que você aqui anda muito com o Pelé. Fala
0: rapaz,
2: aí.
0: Rapaz, o Pelé...

0: Amigo São Martin da AgroCenter, Rua Willie Davids, número 83, na cidade de Rolândia. Tava lá junto com o Pelé. Só que, ó.
1: Não, não, não, bebo, mas não.
0: E ainda curtindo os

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1: E você vai mandando sua mensagem, participando, pedindo seu modão, beleza? Um abraço, pessoal, de Porecatu, pela 90.3. Alô, pessoal do Vale do Paranapanema, ligadinho pela 90.3. Cadê o pessoal dos botecos? Alô, alô, Heleninha Garvão?
2: Hoje eu mando pro bar do Bimba, pro bar do Tonhão, pro bar do Biola, pro bar do Pato, oh, pro bar do Jamel, pro bar da Geni. E Porecatu te abraçou. Porecatu abraçou o teu programa.
1: Valeu, Heleninha, um beijo pra você.
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1: Rapaz, se tivesse e acordado e ainda escutando uma moda

0: Renato Peruta, tudo bem?
1: Tudo bem.
0: Tudo Toca certo. Aí a música pra mim. Queria ter você apenas um momento.
1: Nossa!
0: Toca aí pra mim, tá?
1: Tá bom.
0: Beijo no seu coração.
1: Beijo
0: tchau,
1: pra você.
0: Tchau. Muito obrigado.
1: Um beijo no seu coração, meu amor. Nossa amiga ligadinha em Guaravera. Um beijo pra você, Neuza. Daqui a pouquinho tem a sua moda, beleza? Um grande abraço. Nossa amiga Regiane. Regiane Cristina Neivart. Olha, tá todo mundo lá, hein? É, no cartório. Um abraço pro Maico e também pra Giovana. Tá todo mundo lá. Um abraço pra vocês, beleza? Se eu não me engano, vai ter sorteio de ingresso do circo hoje. Eu acho que tem. Alô, Tata, ajuda nós aí. Se vai ter sorteio ou não. Já avisa lá pra sortear estranho, ué.
2: Boa tarde, peruca. Toca aí. Retrato de mãe, Mato Grosso Matias. Ótima quarta-feira a todos. Um abraço.
1: Valeu, meu amigo Sebastião. Daqui a pouquinho tem a sua moda. Beleza, beleza. Com Mato Grosso e Matias.
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1: 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E a equipe da rádio vai estar em vez lá, hein? Alô, meu amigo Renato! Você manda mensagem, participa 43-3316-4006. Meu amigo Jefim, tá escutando a gente na Corujinha? Olha só a Corujinha ajeitada, hein, Jefim? Agora ficou bom o trem mesmo, hein? Agora ficou bom, viu, Jefim? Só não vai vender, né?
4: Ô, peruca.
1: Oi.
4: Cadê o Rangel, peruca? O Rangel tá quietinho, aconteceu? A mulher bateu nele, será?
1: Ah, o Rangel levou uma fumada, hein, cara? Nossa. O Rangel levou um rolo, você nem imagina. Fizeram aniversário de casamento, 20 anos. Aí, melhor deixar a Patrícia falar, né? Senão o povo fala que tô aumentando. Cadê a Patrícia falando isso aí?
5: Pô, que achei que o Rangel ia me levar no Coco Bambu ontem, ó, e não me levou a lugar nenhum. Pode parar com esse homem aí, pode parar. Não me deu uma rosa de 20 anos de casado.
1: Nossa. Tira essa música aí, pelo amor de Deus. Eu quero nem tocar nesse assunto, porque já deu rolo ontem. Já deu rolo, São Martinho, que você nem imagina. Pensa no rolo que deu. E você participa, manda sua mensagem. 43-3316-4006. Rapaz, corujona, hein, Jefim? Rapaz do céu, grava um vídeo pra nós aí. Rapaz, logo nós vamos vender essa corujinha. Facinho, viu? Isaías Pedreiro compra. O Isaías Pedreiro compra. Pode ter certeza, beleza? Um abraço pra você. E hoje é aniversário do Berta.

muitos e muitos anos de vida, meu parceiro Berta, o famoso Dante. É! Parabéns pra você, Berta Pneus. Obrigado pela audiência. Feliz aniversário. Colhendo mais uma florzinha no Jardim da Felicidade.

0: Alô, peruca, só não deixa a Alberta comer mais o pão do lixo. Na verdade, levou um saquinho de pão pros cachorros. O Berta foi lá comer os pão do cachorro. Aê, Berta! E parabéns pra todos que estão fazendo aniversário nesta quarta-feira. É, dia 27 de maio de 2000. E Minguezei.
1: Fala, meu amigo do peruca. Você tá doido, hein?
0: Ainda não. Quartou.
1: Bora, bora. Manda uma pra nós aí do Bruno Marrone. Te amar foi ilusão. Só a voz, hein? Oferecer aqui pra toda a galera do busão do tio Cleito, lá pra van do tio César. Mandar pros nossos amigos, os nossos parceiros, o Fiotão, Silvim, Tiringa e o nosso amigo Ricardão. Valeu, peruca. Que Deus abençoe. Um ótimo programa.
0: Valeu, meu amigo Cleitinho. Obrigado pela audiência. Ótima tarde pra você. De quarta-feira. Agora são 4 horas, 24 minutos, meu parceiro Ronaldo. Alô, alô, Ronaldo ligadinho aqui com a gente na cidade de Cambé. Obrigado pela audiência. Ótima tarde pra você, beleza? Vai participando, mandando sua mensagem e sempre mande a sua cidade, beleza?
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0: Tá aí Ana Castela e Teodoro Sampaio no Boteco.
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0: Agora 4:20.

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5: Ótima! Quarta-feira! Agora são 4 horas 47 minutos e você participa, manda sua mensagem 43-33-16-40-06. Ê, garganta véi, hein? É, até às 7 da noite o melhor da moda sertaneja. E é claro, aqui também tem muita informação. Chegando com a notícia, Ratolino falando sobre uma onça em Mandaguari. Boa tarde, Ratolino.
6: Muito boa tarde para você, Peruca. Boa tarde a todos que acompanham o seu programa. Olha só, Peruca, trazendo aqui informação sobre a tal da onça pintada, viu? É, a onça pintada que vem tirando a paz do pessoal aqui de Mandaguari. Nós estamos aqui, já falamos com várias pessoas e o que eles nos relatam é que não é só uma onça pintada não, viu, Peruca?
5: Rapaz.
6: É o casal e mais um filhote que estão andando aqui nas regiões aqui de Mandaguari. Peruca, nós podemos também acompanhar aqui o Ibama fazendo os trabalhos aqui com as armadilhas. E, na verdade, Peruca, isso tem tirado a paz do pessoal aqui de Mandaguari. É, hoje nós entrevistamos aqui um rapaz que nos relatou também de um ataque de uma onça. Ele não sabe informar, que é um senhor já mais de idade, ele não sabe informar se é a onça pintada ou se é a parda, porque segundo as informações dele, ele fala que é uma onça preta com algumas pintas. Então assim, ele não soube definir se é a onça pintada ou é a onça parda. O que ele relata é que ele foi atacado por esse felino. Então, tá aí, Peruca, um problema sério. O pessoal do meio ambiente, do Ibama, fazendo aqui os trabalhos na região de Mandaguari. A nossa equipe está aqui também e todas as informações estão aí no nosso sistema aí, Cobra de Comunicação, nas plataformas do Sistema Cobra, está todas as informações. Peruca!
5: Combinado então, Ratolino, que volta a qualquer momento trazendo atualizações sobre essa onça, ou melhor, esse casal de onças, e também tem um filhote na cidade de Mandaguari. Daqui a pouquinho ele retorna e traz mais notícias. E essas e outras informações, você acompanha tudo, viu, gente? No nosso portal Cobra News e também no nosso Instagram, @RadioCobraFM. Segue a gente lá.
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5: E do modão.
8: Reclamou.
5: Sorte o povo!
9: Alô, Peruca, boa tarde. Aqui é o Porfírio Divino de EP.
5: Ô, meu amigo Porfírio, ajuda nós, Porfírio! Rapaz do céu, você tem que armar pro nosso parceiro Ciclope. Mas pensa no nome que judia do C, Porfírio. O Ciclope, judia do C todo dia, vai.
9: Queria ouvir a música com Bob e Robson. Amor Total.
5: Amor Total.
9: Ofereço a todos que estiveram ouvindo, tá bom?
5: Valeu. Um abração.

0: Vai que modão, hein, Porfírio?
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0: Que modão!
2: Carro sem roda, não anda, bebo deitado, não cai, mulher viúva, não tem marido, conta de chibre, cor no furo e cachaça pura não vai.
0: Não.
2: A cachaça é coisa boa, é moída no engenho, quem fabrica isso é corno, quem toma é também, tirar os que tomam não sobra ninguém.
0: Sobra nada! E você manda sua mensagem, participa 43-33-16-40-01.
3: Tarde. Valina, tudo bem? O Biruca, toca a música aí pra nós.
0: Qual é,
3: Renan e Raí. Será que pensa em mim?
0: Beleza.
3: Pra todos que gostaram da música.
0: Tá bom, é?
3: Toca a minha música, faz um favor.
0: Deixa comigo.
3: Fica com Deus, Deus te abençoe.
0: Então, amém.
3: Boa tarde.
0: Boa tarde pra você também, tudo de bom. Cadê o povão?
4: Tô ligadinho na Rádio Pop FM, Truquinha, Alcinterrinha, quero ouvir uma música com Chico Rei Paraná. Ofereço para todos os ouvintes da Galinha, o pessoal do Herdeiros da Luta, o Paraguai,
0: o
4: Ed,
0: o Paraguai,
4: o
0: uhum. Quem mais?
4: O André. O Paulista.
0: Uhum.
4: Também para o pessoal do Bar do Bimba, para o Bar do Tonhão, para o Tino Car, para o Marcinho da Elétrica.
0: Olha.
4: Para a Dona Nália.
0: Ô, Dona Nália.
4: Para o Variante.
0: O Variante, ó.
4: Tom Ricadinho. E para todos os ouvintes.
0: Beleza.
4: Ligadinho para o Milton e a Vivi.
0: Ô, rapaz, o Milton e a Vivi sumiu, hein?
4: Que está ligadinho na Rádio Cobra Sente. Falou, Piuquinha, aqui é o Sinterrinha.
0: Valeu, meu amigo Sinterrinha, o verdadeiro. Obrigado pela audiência. Tudo de bom. Daqui a pouquinho tem a sua moda com Chico Rei e Paraná. Show de bom!
5: Ô, peruca velho de guerra. E daí? E o Verdão?
0: Ai.
5: Aí é pra minguista aí, ó. Você gosta?
0: Eu gosto do
5: aniversário hoje. Chegando na Maninho.
0: Aí sim, hein?
5: A filha do abençoado Ferante.
0: Ah, ele postou mesmo a foto dela.
5: Palmeirense.
0: Ó, aí sim, é da nossa.
5: Ah, de Palmeirense.
0: Verde.
5: Verde.
0: Manda aí a tiradora de elite.
5: Tá bom, é.
0: Manda aí pra ele também, pro abençoado. Pra Ana Beatriz e pra Morena que tá em Rolândia. E pra Maricel, pra Tila.
5: Alô, peruca velho de guerra. E o Verdão.
0: Só que... É, rapaz, o Verdão tá levando tudo, hein. E aí, parabéns pra filho do abençoado Ferante, a Ana, muitos anos de vida. É, o povão só fazendo aniversário.
6: Ah, piroca!
0: Ó, ó que rolo.
6: Ô, piroquinha.
0: Oi.
6: Manda um abraço pra Julinha, pra Patrícia.
0: Quem mais?
6: E pra mim, piroca, nós estamos aqui na cidade de Sabáudia, piroca. Aqui em Sabáudia a audiência é explosiva, viu?
0: É.
6: Tamo junto, piroca.
0: Nossa, tá vocês tudo aí? Manda um retrato de vocês pra nós. A Patrícia, a Juninha. Ai, que rolo, hein?
5: Sai com a minha.
0: Tem mais alguém que eu perdi o nome? Solta de novo.
6: Ô, piruquinha.
0: Oi.
6: Manda um abraço pra Julinha.
0: Pra Julinha.
6: Pra Patrícia.
0: Pra Patrícia. Ei, Patrícia. E os pagode, Patrícia? Cadê os pagode, Patrícia?
6: E pra mim, piruca, nós estamos aqui na cidade de Sabáudia, piruca.
0: Uhum.
6: Aqui em Sabáudia, a audiência é explosiva, viu?
0: Tá bom.
6: Tamo junto, piruca.
0: Valeu, meu parceiro Miro Silva. Um abraço pra vocês, pra Júlia e pra Patrícia. Tudo de bom, viu? Ai, ai, ai. Ô, Patrícia, pode contar aquele negócio que aconteceu com o Éder? Eu posso espalhar? Se você falar que eu posso contar, eu falo. Eu não sou de guardar segredo. Inclusive, tem um amigo meu que mandou foto da namorada num grupo de WhatsApp. Foto da mulher tava sem nada, rapaz. Mandou sem querer no grupo. Mas pensa num rolo que deu. O cara meteu a foto da namorada no grupo, rapaz. Ah, que rolo, cara. Tudo com verde, negócio de churrascão da obra. Uma hora eu vou falar.
7: Aê, peru.
0: Oba.
7: Boa tarde.
0: Tarde.

0: Ei, peruca, como é que vai as coisas?
1: Tudo ouro 18, é.
0: Ei, peruca, tá com som pra nós aí, peruca.
1: Até dois.
0: Manda pro Dinei de fartura lá,
1: rapaz. Coitado do Dinei.
0: Nosso amigo. Eu, Dinei, tá meio tristado, hein, rapaz.
1: Por quê, cara? O que aconteceu com o Dinei? Não é possível, cara. Que aconteceu com o Dinei?
0: Coitado. É. Mandou uma daquela onda do fundo do baú lá pra alegrar ele, pra nós.
1: Tá bom.
0: Mandou, peruco, um abraço.
1: Ei, Dineizão. O povo tá te alertando, Dinei. Mas você não quis acreditar, Dinei. Ajuda ele, Tampinha. Cuida do

0: se não animar com a moda dessa.
1: Ai, peruquinha! Ah,
0: fala comigo! Fala comigo que eu te escuto!
2: Papai, hoje chegou da rua.
0: Para, filho, não fala uma coisa dessa, não pode misturar as coisas, pelo amor de Deus! Deixa isso pra lá, deixa isso pra lá!
2: Vem pra casa, papai!
0: Do nada! Hoje o pai chega mais tarde, vi. Hoje o pai vai mais tarde.
3: Amarelinha, peru. Amarelinha, peru. Vai vencer, peru.
0: Não vai, coração.
3: Fala comigo, peru. Boa tarde, peru. Boa
0: tarde.
3: Música pra nós aí.
0: Alô, Clodoaldo. É, a pinga quando mais velha, melhor fica.
4: Alô, peru. Boa tarde, meu querido. Ô, peru, manda esse povo parar de ficar caçando onça, peru.
0: Você tá doido?
4: Eles querem onça, tem uma lá em casa.
0: É mesmo?
4: E essa onça é braba.
0: Ai, Deus que me livra, pai. Minha mulher tá brava comigo também, cara. Mas pensa no rolo, mas não quero nem falar disso. Daqui a pouco vou falar da história do rapaz que mandou foto da namorada nua num grupo de WhatsApp na cidade de Rolândia. Pensa no rolo, ele apagou, mas os caras salvou. Pensa no rolo.

0: com Natanzinho, agora 5:01.
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2: E a justiça determinou a intervenção de uma casa lar de Ibaiti, no Norte Pioneiro, após investigação do Ministério Público do Paraná apontar graves violações contra crianças e adolescentes acolhidos na instituição. A decisão liminar foi expedida pela Vara da Infância e Juventude de Ibaiti após a ação civil pública apresentada pela primeira promotoria de justiça da comarca. Segundo o Ministério Público, as investigações começaram após denúncias feitas por acolhidos e ex-funcionários da entidade.
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2: E a Prefeitura de Ibiporã anunciou oficialmente a programação da 48ª Festa Junina, que será realizada entre os dias 6 e 14 de junho, na Praça Pio 12. O evento terá shows gratuitos diários com artistas nacionais, atrações regionais e apresentações voltadas ao sertanejo, pagode e agronejo. Entre os principais nomes confirmados estão Rick Renner, que fazem show de abertura no dia 6 de junho, além de Luan Pereira, uma das atrações mais aguardadas da programação.
3: Paraná.
2: E uma nova recomendação do Tribunal de Contas do Estado do Paraná determina que reajustes dos salários dos vereadores só possam valer para a próxima legislatura. Na prática, os parlamentares municipais até podem aprovar mudanças nos próprios vencimentos, mas os novos valores não poderão ser aplicados durante o mandato atual. Segundo especialistas, a medida busca evitar conflitos de interesse e garantir mais transparência na definição dos salários públicos.
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2: E os brasileiros ainda podem recuperar o dinheiro que estiver esquecido nos bancos, embora parte desses recursos já tenha sido transferida para o uso do Desenrola 2.0, programa do governo para reduzir o endividamento. O Ministério da Fazenda informou que 5 bilhões e 700 milhões já foram transferidos ao Fundo Público, o Fundo de Garantia de Operações, que vai garantir a renegociação das dívidas. Em março, segundo o último balanço divulgado pelo Banco Central, mais de 10 bilhões de reais tinham sido deixados nos bancos. Com base nesses números, clientes ainda poderão resgatar quase 5 bilhões de reais.
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2: Final de tarde de estabilidade em toda a Londrina região. Cambé marca agora 21 graus, 20 graus na cidade de Rolândia. Agora no centro de Londrina, os termômetros registram 22 graus. 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
0: E a rádio
4: sai cachorro
0: do modão.

0: Tá aí, Chico Rei e Paraná. Agora 5 e 10.
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3: 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No Boteco, você manda mensagem, lembrando que às 7 da noite tem resumo do dia. Cobra New. Meu parceiro Júnior, tá tarde, meu parceiro Júnior, tá tarde.
4: Boa tarde, meu coruto.
3: Boa música hoje aí, ó.
4: Peru.
3: É nóis. Tudo hora 18.
4: Só aqui curtindo.
3: Bora.
4: Essa rádio na linha maravilhosa. Ah, aí,
3: falou tudo.
4: Boteco do Peruca.
3: Ganhou 10 mil.
4: Vamos botar um modão pra nós, Peruca. Duduca e Dalvan. Espinheira.
3: Danada.
4: Espinheira. Vou oferecer pra toda essa mulherada linda, maravilhosa do norte do Paraná. Só pras mulheres. Grande Peruca. Abraço pra todos vocês, hein, Peruca. Tamo junto. Tamo aqui ligadão nessa rádio na linda aí, hein. Abraço, Perucão, meu querido!

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2: Alô, Peruca!
1: 5:24, a hora tá voando, hein? A hora tá voando, que é uma coisa de louco!
3: Ô, Peruca, a Patrícia agora tá de resguardo, ela não pode ir no pagode, não.
1: Por quê?
3: Tá meio travada da coluninha.
1: Ah, verdade.
3: Eu fiquei... Aqui, deitadinho ouvindo aqui o Peruquinha.
1: Tadinha da Patrícia. É, Patrícia, passou dos 25, via. Daí pra frente, Patrícia, é só pra trás. Tem que fazer um pilates, o E tem que ajudar você. Ei, Patrícia. Ah, a única solução é a massagem do maridão, né? O único jeito é travar da coluna. Nossa. É, passou da certa idade, é daí pra pior, viu? É daí pra
4: boa
1: pior.
4: Boa tarde, Renato. Tudo bom? Marido Jorge Interesópolis. Renato, você podia vir me tocar pra mim, fazendo um favor, com Gino e Gino Macaco Velho. Eu ofereço pra você, para o Darscan, para o meu filmão, para o Chico, para o Galdino, que ele acabou de oferecer pra mim.
1: Verdade.
4: E pra sobrinha que faz aniversário hoje, a Ana Beatriz. Deus abençoe ela com bastante saúde, muitos anos de vida.
1: Uhum.
4: E pros amigas, amigo, ofereço pra mim. A Ivone do Padre Ângelo, Credo Pioneiro, Manu e Luísa.
1: Aham.
4: O Mário Zanz, a Tília Valdirene, o Nestor de São Paulo, Roberto Fernando, esposa do Nilo Norma, Jacaré de Cambé, sua esposa, a Dona Preta, Elzinho do Baitira, Ednei de Cambé, Creu Celestrino, a Gina.
1: A Gina.
4: Oh, desculpa, meu Deus do céu.
1: Aí, ó. Inclusive, rapaz, falando nisso aqui, ó. Alô, meu amigo Dárcio Campos, aí tava comentando sobre isso, cara. Ê, Dona Gina, saudosa Dona Gina, tá vendo? Foi no embalo aí, ó.
4: A Gina. Desculpa, meu Deus do céu.
1: Aí.
4: A Dona Anitta e a Gersina.
1: Tá vendo? Ei, Maria, um beijo no seu coração, meu amor. Fica tranquilo, isso acontece, viu? Isso acontece. Ei, Darcy Campos, falei isso pra você pela manhã. O pessoal aí que acaba partindo. Então, vai acabar mandando alô às vezes aí, vai meio embolado. Às 5:26, um beijo no seu coração, Maria. E quero mandar um grande abraço pro meu amigo Atos, Shop Estofados. Alô, alô, Atos. Um abraço pra você, meu parceiro. 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
5: Ô, Peruca, dá um horário pra essa mulher aí mandar só um abraço pros amigos dela aí. Deus me perdoe, cara. Você tá doido? Não, dá um horário pra ela aí, tem umas 8:30. Tá louco, rapaz? Fala, abraço pra todo mundo. Tchau, obrigado.
1: Alô, meu amigo ligeirinho, eu falei, o povo não acredita, mandou, vai pro ar, não tem nada, nem dá nem tempo de escutar.
6: Ai, que Ricardo, os menininhos chorando.
1: É rolo em cima de rolo. Meu amigo ligadinho com a gente, alô Donizete, obrigado pela audiência, direto de Porecatu. E aquela cachaça, Vila Velha, vou buscar. Aguenta aí, meu parceiro, que logo, logo peruca tá batendo a porta aí pra buscar essa cachaçinha. Meu amigo Alessandro Consolini, tá vendo, Alessandro? É só roles e
7: buscar. Guarda, peruca! Tô aqui escutando a Rádio Cobra FM.
1: É nóis, que heróis!
7: Ótima. Nem sei que dia que é hoje. Que dia que é hoje, peruca?
1: Terça-feira.
7: Tô perdido no tempo aí, ó.
1: Terça.
7: Não sei que dia que eu saí, mas não sei que dia que eu volto. Beleza, patrão?
1: Beleza.
7: Eu tava escutando aí que tem onça aí pra tudo quanto é lugar. Tem. A Araponga tá cheia também.
1: Verdade, manda agora.
7: Tem uns caboclos com as costas cheias de arranha aí, ó. Vai vendo. Beleza, patrão? É. Araponga só que tem mais onça.
1: Rapaz, ali tem meu amigo escravo. Já ficou sabendo? Já ouvi falar do Bar 20V? Você conhece esse bar na cidade de Arapongas? Meu amigo Alisson Coelho, de vez em quando ele passa lá, só na frente, né? Bar 20V. Alguém conhece aí na cidade de Arapongas? Ah, meu amigo, o Paulinho da Shazam, Bike Motos. Você já ouviu falar, Paulinho? Do Bar 20V? Você já ouviu falar, Paulinho?
8: Fala, peruca, boa tarde, beleza ou não? Tudo certinho por aí? Toca pra nós aí, um nego bom não se mistura aí.
1: Deixa que o nós.
8: Manda lá pro seu Leonel, pro Tiririca.
1: O Tiririquinha.
8: Pro Alessandro Consolim, sumido.
1: Sumido, apareceu já.
8: Tamo junto aí, um abraço.
1: É nóis, meu amigo Márcio Juliano, o famoso Braquiaro. Obrigado pela audiência. Daqui a pouquinho tem uma moda boa pra você, beleza? Aí, ei, Alessandro, é isso mesmo. Pensei a mesma coisa. Se não tivesse a coragem de falar. Ah, só não tive a coragem de falar. É verdade, é rolo em cima de rolo. Vamos de moda no boteco, lembrando que às 7 tem o resumo do dia, cobra Deus. E agora tá chegando moda. E daqui a pouquinho tem Liu e Léo também. Lamento pro meu pai.

0: Aí, moda boa demais!
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0: Agora 5h40.
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0: Isso aí, Teodoro Sampaio.
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1: 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Alô, meu amigo William, obrigado pela audiência. 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Um grande abraço, meu amigo William, o mais conhecido como Copel. Prazer em ter você como parceiro e também como amigo e ver seu crescimento, meu irmão. Que Deus te abençoe, te ilumine sempre, beleza? Agora é Grupo Sones, beleza, beleza! Agora são 5 horas 58 minutos e você participa, manda sua mensagem, vai pedindo o seu modão e a gente vai estar em peso lá. A gente vai estar em peso lá. Sorte o povão!
2: Boa tarde, peruca. É o Jacaré, peruca. Peruca, que leve a música com Juliano Jardel.
1: Opa!
2: Caquinho de vidro.
1: Caquinho de vidro.
2: Quero oferecer pro... o nosso amigo, o Braqueara, né?
1: Braquearão?
2: Ele falou ontem que eu tava falando meio enrolado, né?
1: Então, cara, que
2: roubo. Eu passei no bar aí no bar do Peruquinho aí, às 4 horas da tarde, tomei uma, né? Porque eu tava falando meio enrolado, né?
1: É sim, faz parte.
2: Beleza? Quero oferecer pra você aí, peruca. Pra ele, pro Braqueara, né? Para a Dona Preta, Maria do Céu. E para o Roberto Sá, Miose de Melo. Para Maria Tereza de Teresópolis, né?
1: Isso mesmo,
2: E para minha esposa Jacaru aqui.
1: Show de bola, meu amigo Jacaré. Daqui a pouquinho tem a sua moda, beleza? Com Juliane Jardel. Hoje ele tá mais tranquilo.
2: Vai funcionar no som do ouvido, né? Bem bom assistindo seu programa.
1: Tá bom então, meu parceiro. Um abraço pra você, Jacaré. Tudo de bom, beleza?
3: Ô, peruca, boa tarde.
1: Ô, mulher.
3: Ó, acabamos as entregas mais cedo hoje, porque hoje tem, hein?
1: Ô, louco!
3: Hoje tem jogo do Corinthians, pelo amor de Deus!
1: Ai, Jorge Mateus!
3: Vai, Corinthians! Torce aí, peruca!
1: Vou torcer. Fica esperando, eu vou torcer pro Corinthians. Nossa, eu vou torcer que você lembra. Tem um hino do Corinthians aí? Solta um pedacinho do hino Corinthians pra nossa amiga Nath. É, cadê o hino do Corinthians? Sorta pra nós aí, vai. Aí, tira o fundo, solta, vai.
4: Campeão!
1: Aí, ó.
4: Eternamente.
1: Alô, Rafa!
4: Salvo
1: o Corinthians, salva!
4: Salvo o Corinthians! Eternamente.
1: O quê?
4: Campeão dos campeões.
1: Fiquei sabendo que esse hino, cantado por essa banda, dá sorte, viu? Dá muita sorte. Alô, meu amigo Fernandão, todos dois irmãos, ajuda nós, Fernandão.

0: Tá aí, Dudu Kidalvan. Alô, meu amigo Odacir Lino, direto de Porto Alegre.
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0: Agora sim.

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14: É, meu filho, a Rádio do Nortão do Paraná e você participa. Manda sua mensagem, manda seu áudio e vai pedir na sua.
15: Alô, peruquinha. O meio de semana chegou, hein, meu?
14: É mesmo?
15: E aí, gostou do Mengão ontem? O Mengão é líder na Liberta, hein?
14: Na Liberta.
15: Pegueirinho, nós pega ele na outra rodada, no tá segundo turno, né?
14: Ai, que
15: aí faz parte, né?
14: Tá bom. Ei, meu amigo Milton, ligadinho com a gente. Tá sumido, Milton. Aconteceu com você? É... Solta o hino aí do Flamengo, o completo, tá bom? Solta aí agora o hino do Palmeiras também, porque o Palmeiras é líder. Mas agora eu quero escutar o hino do Flamengo pro nosso parceiro Milton, tá feliz da vida, né? O Flamengo é líder, né? Nossa, que felicidade. Solta o hino do Flamengo aí, vai. Sorta, sorta, sorta, sorta.
10: Flamengo, aí, ó. Sempre Flamengo.
14: Tá bom, já agora solta o hino do Palmeiras, vai.
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14: Rapaz, ganhei duzentão no domingo, cara. Ei, rapaz.
10: Que a dureza do prédio.
14: Palmeiras dá entubada no Flamengo.
15: Não. Hoje você vai torcer pro Corinthians, tô ouvindo falar aí na rádio, hein? Você é corintiano, hein, meu? Você é vira casaca, hein, meu?
14: Eu vou torcer pro Corinthians só por conta do Fernandão, do Todos os Irmãos. Eu vou torcer pro Corinthians hoje. Eu não vou colocar camisa, mas eu vou torcer pro Corinthians.
15: A Terra tá esperando você aqui no táxi, ele e o Tadeu.
14: Então o Tadeu vai
15: também? Você conhece o Tadeu e o Tadano? Nossa. Eles têm um açougue aqui.
14: Eles têm açougue?
15: Todo você onde? É. E o peruco não vai vir aqui pegar o de táxi?
14: Eu vou, ué.
15: Eu falei pra ele... O peruca só dá carona pra quem deu pra ele.
14: É verdade.
15: É beleza, meu 10?
14: Valeu, ué.
15: Toca uma música aí pra nós do Milionário Zé Rico. Para lá, querido.
14: Ué. Um abraço pra beleza? Você.
15: Uma oferta pra galerinha aqui, os vascaínos do Anderson.
14: Rapaz, vascaína é outra coisa que não tem no mundo, né? Ô, meu amigo Milton. Rapaz, de verdade mesmo. Eu conheço dois vascaínos. O Dr. Jefferson Matias e meu compadre. O Sérgio, que trabalha na Polícia Civil. Mas eu não conheço mais nenhum vascaíno. Milton do céu, quantos vascaínos tem aí?
15: Está aqui no bairro tomando uma brama.
14: Quantos?
15: Comemoração Mengão ontem. Beleza?
14: Beleza.
15: A Vivi tá na escuta aqui, hein?
14: Tá bom.
15: Beleza? Um abraço, fica com Deus.
14: Valeu, Milton, valeu, Vivi. Ajuda nós, meu amigo Milton. Quantos vascaínos tem aí? Porque o que eu conheço... Modesta parte, conheço bastante gente, graças a Deus. Mas eu só conheço dois vascaínos, cara. Não passa disso. Ajuda nós, Milton. Quantos vascaínos tem aí? Quantos?
11: Aí, ô! Amigão, peruca. Quartou, hein?
14: Quartou.
11: De boa na lagoa, suave na nave, firmeza na represa, positivo e operante, tranquilo igual um grilo. Se der, você toca aí hoje. Atirador de elite com... Teodoro e Sampaio, preço hoje em especial pra minha princesa, pra minha filha Ana Beatriz, que tá completando mais um ano de vida. Que Deus possa derramar muitas graças e bênçãos sobre a vida dela e sobre a nossa vida também.
14: Combinado.
11: Vai lá pro Galdino, vai lá pro velho do saco e todos da família Galdino. Tamo junto e misturado. Tchau, obrigado, amigão. Deus na frente sempre. Seu Zorba freada.
14: Credo, mas que conversa. O povo não respeita hoje, vamos respeitar.
16: Ixi.
14: Só um pouquinho. É só um pouquinho, não precisa muito não. Alô, abençoado Ferante. O homem da maquininha. Ajuda a nós.
17: Oi, peruquinha, boa tarde.
14: Tardinha.
17: Ô, peruca, tem como você pôr aquela música do Milionário Zé Rico pra mim? Uma bem-vinda que eu ouvi ontem na novela.
14: Na novela. Agora lascou, hein? Ô, meu amor, ajuda a nós. Que novela. Melhor assim, Carminha, canta um pedacinho dessa música pra nós. Canta pra nós, Carminho. Eu quero saber qual que é essa moda. Canta pro peruca.
18: Ô, perua. Pode tomar essa sede.
14: Pode tomar. Bora, bora. Já passou da hora, meu parceiro. Vai participando, mandando sua mensagem e pedindo o teu modão.
19: Ô, peruca. Eu vou descer aqui do Jardim Santiago. Ô, rapaz, então tem três vascaínos aqui em Rolândia.
14: Três? Aí, ó.
19: Eu conheço um. O Daniel Manhães é vascaíno. É três. Três vascaínos em Rolândia.
14: Agora tá um rolo mesmo, hein? Três vascaínos só. Rapaz, eu não conheço mais nenhum. Não conheço. Galdinão. Vamos de moda!

0: Rico!
1: Alô, peruca!
0: Oi!
1: Ontem a molecada não escutou a música do Corinthians, rapaz.
0: A música?
1: Fala aí, o que você quer escutar ali na rádio do tio peruca?
2: Eu quero escutar o hino do Corinthians.
0: Você quer, filho?
2: O quê? O hino do Corinthians.
1: O que você quer, Alana?
0: Alô, alô, molecada! Do busão do Cleitinho, pra vocês o hino do Corinthians!
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0: Não, não é isso aí não. Não, é o hino do Corinthians, solta aí o hino do Corinthians, vai!
4: Campeão!
0: Aí, ó.
4: Eternamente.
0: Não, agora sério, solta o hino do Corinthians aí, vai!
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0: Alô, moleque! Vai, Corinthians!
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0: Corinthians!

0: Alô, criançada!
1: Os desportistas do Brasil.
0: É, o molecado pediu.
2: Just.
0: Tá bom, já foi bom demais. Vamos de moda, alô, alô, Cleitinho! Você filmou isso aí, Cleitinho? Você filmou? Você parou o busão e filmou? Às 6h28 no Boteco. Chegando agora, Bruno e Marrone.

0: Tá aí, Bruno Marrone.
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0: Agora 6h32.
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0: 3 minutos. E agora vamos fazer o sorteio do circo que vai estrear na cidade de Rolândia.
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0: Vem pro circo! E agora vamos fazer o sorteio em que levou o par de ingressos do circo que estreia na cidade de Rolândia, com o final do telefone 3323. É um 2 aqui mesmo, tá certo? 3323, puxa pra nós, é o nome da pessoa. Quem será que levou o par de ingressos do circo que estreia na cidade de Rolândia? Gente, pensa no circo diferenciado. A primeira vez na cidade. Com o final do telefone 3323, tá aqui, ó, o nome. Regiane Cristina levou o par de ingressos do circo que estreia na próxima sexta-feira, beleza? Amanhã tem sorteios durante toda a programação, beleza? E no Instagram também tá rolando sorteio do par de ingressos para o circo. Show de bola, maravilha! E você participa.
2: Fala, peruquinha, cuidado, hein? Tem helicóptero voando pra tudo que é lado. Na cidade o negócio tá meio perigoso, hein? Dá pra ir nos botecos não, hein?
0: Não.
2: Dá pra ir nos botecos não.
0: Ai,
2: peruquinha!
0: Ai. Oi!
2: Você que é o pirulito de verdade? Fala pra você, tem uns pirulitos aí que é mais farsos que nota de 3 reais.
0: Pai, meu amigo Pioi, pensa no rolo que tá no mundo, Pioi. O povo tá confundindo peruca, pinduca e pirulito. É os 3P. E o Pocoyo, mas o Pocoyo criou asas, partiu pro mundo. Então tem, ó, tem o pirulito, tem o peruca e tem o pinduca. Pensa no rolo que tá a rádio. Tá vindo mais um P aí, mas não pode falar. Não sou tão língua preta assim. Eu ia falar, mas não vou falar não. Então, meu amigo Pioio, tá vindo mais um P aí. Logo, logo, mais um P. Cadê o povão? Alô, meu amigo Milton, quantos vascaínos tem aí em Porecatu?
3: Não, peruca, nós estamos sumidos não. Estamos por cá, sempre ligadinho aqui.
0: Tá certo.
3: Correria, correria.
0: Tá bom, assim que é
3: faz
0: bom.
3: Faz parte, né?
0: Faz parte.
3: Tamo no pega, né? Dia e noite.
0: Não
3: noite
0: para.
3: E dia.
0: Aí,
3: não
0: ó.
3: Pode dar moleza pro corpo, né?
0: Não pode, dá
3: beleza, moleza, costuma. Estamos sempre na escuta, presente.
0: Show de bola. Sorridente. Valeu pela resposta de quantos vascaínos tem aí. Às 6:45. Alô, meu amigo Gardinão.

Tá aí, Tião Carreiro, Chora Viola. E nós saindo nessa, atendendo meu parceiro. Alô, alô, Rafael, ligadinho com a gente na cidade de Arapongas. Obrigado pela grande audiência. Cidade dos Pássaros, falou peruca, toca um modão aí com Eduardo Costa, A Mão do Tempo. Então já vou partir, já vou deixar esse modão, beleza? Show de bola. Amanhã às 4 da madruga te espero com o programa Só Modão, Acordando Galo. Alô, alô, pessoal do Vale do Paranapanema. Obrigado pela grande audiência, pela 90.3, beleza? Alô, Noêmia, um beijo no seu coração, meu amor. Cadê o Mauro? Cadê o Maurão? Beleza? Nossa amiga Edneia Flora tá ligadinha e nosso amigo Robertão de Moraes de Melo também tá com a gente. E ó, o negócio é o seguinte, 10h10 é 20, um abraço e tudo de bom!

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1: BR-369 ganhará áreas exclusivas para motos em semáforos para reduzir acidentes em Londrina. Tribunal de Contas do Estado recomenda congelamento dos salários dos vereadores. Paraná é o estado que mais teve prejuízos com desastres, mostra levantamento.
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1: Quarta-feira, 27 de maio. Excelente noite para você. Londrina marca agora 20 graus, 19 graus em Cambé e Rolândia, 21 graus no Vale do Paranapanema e 18 graus em Arapongas e Apucarana. E o trecho urbano da BR-369, que corta Londrina, começará a receber recursos exclusivos para motociclistas nos semáforos, conhecidos como bolsões. Essas áreas ficam posicionadas à frente dos carros e caminhões, permitindo que as motos arranquem primeiro, assim que o sinal fica verde. O objetivo da iniciativa é evitar acidentes comuns que acontecem na largada dos cruzamentos, como quedas por desequilíbrio, batidas em veículos maiores ou colisões traseiras. A novidade será implantada inicialmente em formato de teste pela concessionária EPR para avaliar o real impacto do fluxo e na segurança do trânsito. O primeiro ponto a receber a sinalização fica perto do Parque Ney Braga, bem em frente ao Café Cacique. De acordo com o coordenador de operações da EPR Paraná, Marcel Rodrigo, a escolha e o estudo desses pontos específicos foram feitos em parceria com a CMTU, Prefeitura de Londrina e Polícia Rodoviária Federal.
2: O nosso objetivo inicialmente é colocar em alguns pontos específicos que a gente está estudando junto com a CMTU e a Prefeitura de Londrina e a PRF, para que a gente possa analisar os resultados, né? O objetivo sim é condicionar eles em uma posição segura, para que após essa nossa análise a gente possa estender para os demais semáforos e pontos que sejam necessários.
1: Se os resultados desta primeira experiência foram positivos, os bolsões serão levados para outros dois pontos críticos do trecho urbano. Um deles será no cruzamento da BR-369 com a Rua Guaporé, local que concentra um histórico expressivo de acidentes, e o outro ficará nas proximidades da Siretran, na Vila Iara. STF confirma fim da aposentadoria compulsória para juízes.
3: A primeira turma do Supremo Tribunal Federal confirmou nesta terça-feira o fim da aposentadoria compulsória remunerada como punição máxima para magistrados que cometem infrações graves. Por unanimidade, os ministros mantiveram a decisão do ministro Flávio Dino, que determina a perda do cargo e não mais a aposentadoria com salário pago pelo Estado em casos graves envolvendo juízes. A mudança vale para magistrados de todos os tribunais do país, com exceção dos próprios ministros do Supremo. Até então, a aposentadoria compulsória era considerada a punição administrativa mais severa aplicada pelo Conselho Nacional de Justiça. O modelo vinha sendo criticado por permitir que magistrados afastados continuassem recebendo remuneração proporcional ao tempo de serviço. Ao defender a medida, o ministro Flávio Dino afirmou que a aposentadoria compulsória acaba transferindo para a sociedade o custo da punição.
4: Que alguém ingressará no reino dos céus de beca e de capa. Não, não ingressará nessa condição. Não será, chamado de meritíssimo e a roupa não é preta, é branca.
3: Durante o julgamento, o ministro Alexandre de Moraes também afirmou que a reforma da Previdência de 2019 eliminou a aposentadoria compulsória como penalidade disciplinar.
5: da Constituição, que vão retirando o termo aposentadoria compulsória ou aposentadoria proporcional por tempo de serviço, deixou de existir. Houve uma revogação expressa. Em 4 dispositivos, isso foi expressamente revogado.
6: Segundo o Supremo, magistrados que cometerem infrações graves agora poderão perder definitivamente o cargo, além da remuneração vinculada à função. Dados do Conselho Nacional de Justiça mostram que nos últimos 20 anos, 126 magistrados receberam aposentadoria compulsória por casos envolvendo venda de sentenças, assédio, favorecimento político e outras irregularidades como punição. De Brasília, Yuri Hudson.
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1: E o Paraná é o estado brasileiro que sofreu mais prejuízos financeiros em decorrência de desastres provocados por situações como seca, estiagem e o excesso de chuvas. É o que revela um estudo divulgado pela Confederação Nacional de Municípios, que analisa as ocorrências registradas em todo o país ao longo de 13 anos, entre 2013 e 2025. De acordo com a Confederação, o cenário atual é um reflexo de emergência climática que tem potencializado, após anos, os desastres no país. Em todo o Brasil, por exemplo, fenômenos naturais causaram mais de 785 bilhões de reais em prejuízos aos municípios brasileiros. E o Paraná foi, entre todas as unidades da federação, aquela que acumulou o maior prejuízo ao longo de 13 anos, com mais de 131 bilhões de reais.
7: Capacitação de ex-carroceiros terá novas turmas em Londrina.
8: E trabalhadores que deixaram de utilizar carroças movidas por tração animal em Londrina relatam ter ganhado mais segurança e agilidade nas atividades do dia a dia. Ao todo, 77 carroceiros se cadastraram para receber o auxílio da prefeitura e fizeram a entrega de seus antigos instrumentos de trabalho. Nesta semana e na próxima, 2 novas turmas passarão por uma capacitação ofertada pela Prefeitura de Londrina em uma parceria entre as Secretarias do Trabalho, Emprego e Renda, do Ambiente e o SEBRAE. O encontro da primeira turma ocorre nesta quarta-feira às 14 horas e da segunda turma em 2 de junho, também às 14 horas. As atividades serão realizadas no auditório da Secretaria Municipal do Trabalho, Emprego e Renda, localizada à Rua Pernambuco 162. A ideia é municiar os profissionais com informações sobre sustentabilidade, destinação correta de resíduos, gestão e estruturação de negócios e formalização de atividades, para auxiliar nas decisões sobre esta nova etapa de atividades laborais. Repórter Luiz César Jaimes.
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1: Uma nova recomendação do Tribunal de Contas do Estado do Paraná determina que reajustes nos salários dos vereadores só possam valer para a próxima legislatura. Na prática, os parlamentares municipais até podem aprovar mudanças nos próprios vencimentos, mas os novos valores não poderão ser aplicados durante o mandato atual. Segundo especialistas, a medida busca evitar conflitos de interesse e garantir mais transparência na definição dos salários públicos. Outro ponto discutido envolve cidades que perderam população nos últimos anos. Isso porque, em alguns municípios, os salários dos vereadores são definidos conforme o número de habitantes. Com a redução populacional, os vencimentos também podem diminuir, mas apenas na próxima legislatura.
7: Arapongas tem a menor taxa de homicídios do Paraná no ranking.
9: Dados divulgados nessa semana apontaram que Arapongas é o município com menor taxa de homicídios estimada a cada 100 mil habitantes no Paraná. Segundo os dados do Atlas da Violência 2026, divulgado pelo Instituto de Pesquisa Econômica Aplicada, em parceria com o Fórum Brasileiro de Segurança Pública, no Brasil, Arapongas ficou em 17ª posição de cidades mais seguras a cada 100 mil habitantes. Os números divulgados pelo FBSP são referentes ao ano de 2024. As estatísticas oficiais mostram que Arapongas registrou 8 homicídios naquele ano, com 6,5 casos a cada 100 mil habitantes. É o quinto índice mais baixo da região sul do país em municípios de médio porte. Entre os municípios considerados médios, com mais de 100 mil habitantes e até 500 mil, a média está se aproximando de 24 homicídios por ano. No mesmo período, o Brasil registrou 42.590 homicídios, com 20,1 casos a cada 100 mil habitantes. No Paraná, a taxa foi de 18,6 e em Curitiba é de 13,2. Municípios como Apucarana tiveram o registro de 24,6, Londrina 19,2 e Maringá 15. Também ficaram com taxas maiores do que Arapongas. O estudo foi elaborado a partir das informações do Sistema de Informações sobre Mortalidade e do Sistema de Informação de Agravos de Notificações e do Ministério da Saúde. Repórter André Garcia.
1: E o preço do litro da gasolina comum está variando de R$ 5,99 e R$ 7,39 no Paraná, segundo a pesquisa mais recente da Agência Nacional do Petróleo, Gás Natural e Biocombustíveis, ANP. O valor mais barato foi encontrado em Guarapuava, na região central do estado, e o mais caro em Castro, nos Campos Gerais. A média geral do preço paranaense ficou em R$ 6,69. O levantamento foi feito em 25 cidades entre os dias 17 a 23 de maio.
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10: Hoje é dia de apresentação na Grande Comaria. A seleção brasileira recebe os primeiros jogadores para iniciar os trabalhos com o treinador Carlo Ancelotti, visando a Copa do Mundo. São eles: Alisson, Bremer, Casemiro, Danilo Santos, Endrick, Ibanhas, Igor Thiago, Léo Nanete, Léo Pereira, Luiz Henrique, Rayan, Rafinha, Danilo Luiz, Alexandro, Wesley, Lucas Paquetá, Vinícius Júnior e, obviamente, ele, Neymar Júnior. Os brasileiros Gabriel Magalhães, Gabriel Martinelli e Marquinhos irão se apresentar apenas após a final da UEFA Champions League. Os três irão desfalcar a seleção brasileira no jogo contra o Panamá, porém, para um amistoso contra o Egito, já devem estar à disposição de Carlo Ancelotti. Com as informações do mundo do futebol e da seleção brasileira direto da Copa do Mundo, Augusto Galindo.
0: Previsão do tempo.
1: Noite de quarta-feira de estabilidade. Na quinta-feira, o dia amanhece com a presença de nevoeiros, nuvens baixas entre o centro-sul, Campos Gerais, norte e leste do estado. O tempo fica firme na quinta-feira, sem previsão de chuva. A mínima será 13 graus, a máxima não passa dos 23 graus.
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Foi o resumo do dia, Cobra News. Antes do Renato Peruca, aqui você sabe, um amigo, um campeão em cada horário. Hoje, super quarta-feira, metade da semana, 27, viu gente? 27 de maio, ano é 2026. Bora falar comigo aqui no 43-33-16-40-06. Participe aqui da nossa programação, tá bom? Grande abraço, tudo de bom. Que o Papai do Céu cuide muito bem de você. Ótima noite, hein? Como é que tá aí? Tá friozão? Tá mais ou menos? Diga aí a cidade que você tá ouvindo, se tá frio, se tá gostoso. Como é que tá por aí o clima? Participe aqui da Noite é Nossa, tá bom? Te espero aqui na 107.1.

aqui na nossa programação, Fernando e Sorocaba. Gosta de caras assim. Top das tops. Ei, tá tudo bem com você? De que cidade você ouve a gente aí? Fala pra mim. Fala comigo. No 43 é nosso WhatsApp, tá bom? 33 16 40 06. A gente bate um papo, proseia, a noite é nossa, troca uma ideia, tá bom? Você fala aí como é que tá aí o clima na sua cidade, se tá frio, você gosta do frio ou não. Você pede música, manda beijo, manda declaração de amor pra sua esposa, uma homenagem pro seu amigo, sei lá, o que você quiser, a gente, né? Toca aí a sua música preferida. Então você que tá aí no trânsito, boa noite. Eu sei que muita gente tá acompanhando aqui a Cobra FM, mas só que eu não sei, né? De todo mundo, qual cidade você tá. A gente, né, bate um papo, conhece a sua cidade. Você pode falar aqui, ó, na minha cidade tem um ponto turístico, a minha cidade é assim, tá bom? Pode bater papo aqui, fica à vontade. Participe aí. Andirá, é isso? Boa noite. Lerroville, Cascavel, boa noite. Valeu, gente. Valeu mesmo aí. Muito obrigado, hein? Marcos e Belucci, Débora Rodrigues, tá frio por aí ou não? Tomar um vinho, é muito bom o vinho, hein? Nossa senhora. Já manda um alô pra vocês aí, tá? Abraço.

0: Marcelo Teodoro, ponto G aqui na nossa programação. Boa noite, fica tomando um vinho gelado, isso que dá, hein? Fica sem voz. Não, vinho é bom, né? Vinho esquenta tudo, não tem perigo, não. Boa noite, né? Mas é o tempo, né? Não tem como fugir aí. Esse tempo, uma hora tá aquele calor danado e depois já muda pra frio assim, sabe? Você sai com calor de casa e no meio do caminho fica frio. Obrigado aí, tá bom? Um abraço pra você, pra Anne, pra Yasmin, pra toda a família, pro Dé, pros pais aí, né? Pra todo mundo aí, pros avós. Muito obrigado pelo carinho de vocês, tá bom? Valeu, Débora Rodrigues, São Paulina Roxa, hein? O maridão é palmeirense. É isso, né? É, palmeirense da Roxa ainda. Como dizem, né? Abraço e família, muito obrigado pelo rádio ligado, tudo de bom.
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6: E aí, como é que você tá? Um abraço pro Gabriel, um abraço aí pra Silvia, ligadas, acompanhando aqui a nossa programação. Boa noite, um salve pra vocês, valeu pela preferência aí.
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6: 18 para as 8.
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6: Alô, Oswaldo do Guincho, boa noite. Grande abraço para você. Dilcinho do Herdei Rolândia acompanhando a nossa programação. A Nilce também falou assim: ó, sucesso. Tô aqui, ó. Adoro ouvir a 107.1. Muito obrigado pelo carinho, obrigado pela audiência. Abraço para você e para todo mundo da cidade de Cambé. A Nicinha, alô Nicinha. Alô Cláudio, boa noite. Sejam bem-vindos aqui na nossa programação. Henrique Juliano, deixa para amanhã.

Ele nunca vai mudar. Essa música é maravilhosa. Ele nunca Zonete, Frederico e Maiara e Maraísa passam por aqui na noite a nossa. Boa noite, seja bem-vinda, seja bem-vindo. Marília Mendonça, bebi, liguei. É sempre assim, né? Bebi, liguei.

0: Bebi, liguei. Marília Mendonça na 107.
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0: 2 para as 8.
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3: Sendo vendida por R$ 749 nas lojas oficiais, a camisa do Brasil para a Copa do Mundo é a que mais pesa no bolso dos torcedores entre os 8 países que já venceram o torneio. A BBC News Brasil comparou o preço dos uniformes oficiais com a renda média da população de Alemanha, Inglaterra, França, Itália, Espanha, Argentina e Uruguai. No Brasil, o valor corresponde a cerca de 17,5% da renda média mensal per capita, segundo o Banco Mundial, calculado em US$ 859, o equivalente hoje a R$ 4.289. O cálculo considera o PIB do país convertido em dólares e dividido pelo número de habitantes. Falando de Copa do Mundo, Guilherme Gaspar.
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3: Tô de bem comigo, de bem com você e de bem com a vida, né? 107.1. Muito obrigado aí pelo rádio ligado, obrigado aí pela sintonia. Que bom saber que você tá aqui na 107, na nossa programação. A noite é nossa, bora ser feliz.
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3: João Batista, fala João Batista de Alvorada do Sul, tá ligado, hein? Eduardo Costa, uma das mais tocadas em todo o Brasil. Imagina eu.

0: Zé Neto e Cristiano passam por aqui. Cadeira cativa. Boa noite, cowboy da borracharia. Acompanha aqui a nossa programação. Seja bem-vindo. Você, toda a família. Mamãe Elza, papai, toda a família aí. Obrigado aí pelo rádio ligado. Quem mais tá aí comigo aí, ó? Boa noite, seja bem-vinda, seja bem-vindo. 107. 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É uma melhor do que a outra. 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

0: Finalizando as mais tocadas com Luan Santana, Olho Marrom. Sucesso, Luan. Top das tops.
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0: 107.1 8h28.

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23: Boa noite, boa noite, boa noite.
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23: Oi, família. Família de Arapongas e Amácia, tá ligado? Com toda a família, gostoso, né? Saber que a família tá reunida ouvindo aqui a nossa programação, isso é bom demais, hein? Nossa senhora, hein? Eu vou na sua casa, Felipe Amorim, Bim, Vitão e Malibu.

0: Lindo demais!
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nossa viagem no tempo com Cleiton e Camargo, agenda rabiscada, vale a pena ouvir de novo, muito, muito legal, né? Boa noite pra você, gente, vem aí, a voz do Brasil tá chegando na 107.1.

0: Até já, após a Voz do Brasil. Faltam 10 para as 9.
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9: As notícias do governo federal que movimentaram o país no dia de hoje.
12: Olá, boa noite.
13: Boa noite para você que nos acompanha em todo o país.
12: Quarta-feira, 27 de maio de 2026.
13: Vamos ao destaque do dia: desenvolvimento para a região norte.
12: Avanço das obras na BR-319 que conecta Manaus a Porto Velho.
13: O presidente Lula anuncia mais de 380 milhões de reais em recursos do novo PAC para a rodovia.
14: Ambientalmente vai ser a estrada mais moderna do mundo. Qualquer estrangeiro que vier dar palpite na questão climática aqui, a gente vai mostrar o que é que nós fizemos aqui.
12: Luz para todos. Iniciativa vai levar eletricidade para mais de 75 mil pessoas em 86 municípios no Amazonas.
13: Petrobras e Transpetro anunciam investimentos no estado. Luciana Colares de Holanda.
15: O Amazonas vai receber 2 bilhões e 800 milhões de reais para ampliar a produção de gás natural e também a frota de embarcações para transporte de combustíveis.
12: E ainda, segurança.
13: Parceria inédita com a Uber quer ampliar o alcance de alerta para localização de crianças e adolescentes desaparecidos.
12: Você vai ouvir também que estudo revela queda de 7,4% no número de homicídios em 2024. Luana Karen.
16: Foram 42.590 homicídios em 2024, o menor número de homicídios da série histórica iniciada em 2014.
13: Hoje, na apresentação da Voz do Brasil, eu, Mariana Jungmann e Luciano Seixas.
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13: O Amazonas vai receber investimentos superiores a 7 bilhões de reais.
12: São obras para aumentar a produção de energia, de gás natural, construção naval.
13: Somente na prospecção de gás serão gerados cerca de 14 mil empregos.
12: Os anúncios foram feitos pelo presidente Lula.
15: O Amazonas vai receber 2 bilhões e 800 milhões de reais nos próximos 5 anos para ampliar a produção de gás natural e também a frota de embarcações para transporte de combustíveis. Os recursos são da Petrobras e da Transpetro. Hoje, o gás natural de Urucu gera 65% da energia elétrica consumida em Manaus e em outros 5 municípios. Segundo a presidente da Petrobras, Magda Chambriá, os investimentos vão garantir a maior reserva de gás do país.
17: Estimamos com esse investimento um aumento de produção de 20% e uma geração de 14 mil empregos nessa região amazônica.